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1: Fecham-se as cortinas e termina o espetáculo Torcida Brasileira.
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1: E o final da corrida chegou. Quero ver, maestro. Esse madão tornou-se um hino por todo este Brasil. O filme Estrada da Vida. Tá zoom por aí, como o Zé Rico dizia. E o madão continua até hoje tocando nas maiores rádios deste planeta sertanejo.
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1: Olá, boa noite.
2: Boa noite para você que nos acompanha em todo o país.
1: Quarta-feira, 17 de junho de 2026.
2: Vamos ao destaque do dia. Proteção de crianças nas redes, combate ao crime e crescimento econômico.
1: Temas tratados pelo presidente Lula no encerramento da reunião do G7 na França.
2: Grupo reúne as maiores economias do Ocidente e Brasil participou pela 10ª vez como convidado.
1: O presidente discutiu com países desenvolvidos formas de o mundo voltar a crescer com a inclusão dos mais pobres.
3: O mundo precisa crescer para que a economia volte a crescer. Não adianta crescer só para a Alemanha, crescer só para os Estados Unidos, crescer só para a França. Não. É preciso, sem diminuir o padrão de vida deles, crescer para outros países.
2: E ainda, acesso à água.
1: O Ministério da Saúde anuncia a instalação de quase 21 mil cisternas em 8 estados do semiárido.
2: E tarifa social de água e esgoto para famílias de baixa renda já chegou a quase 2 mil municípios. Pablo Mundinho.
4: A meta é que a tarifa social esteja implementada em todo o país até dezembro.
1: Você vai ouvir também arte e música.
2: O uso de materiais pedagógicos relacionados a essas disciplinas chegou a 45% das escolas públicas em 2024. Natália Koslick.
5: Essa ampliação está associada a melhores notas em língua portuguesa e matemática, além de menores índices de distorção e idade séria.
1: Hoje, na apresentação da Voz do Brasil, eu, Mariana Jungmann e Luciano Seixas.
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1: Regulamentação dos meios digitais, combate ao crime organizado e crescimento econômico equilibrado foram alguns dos temas discutidos pelo presidente Lula hoje em Evian, na França.
2: Lula participou como convidado do encontro do G7, grupo formado pelas principais economias desenvolvidas do Ocidente.
1: A repórter Luana Karen esteve lá acompanhando esse último dia de encontro.
6: No último dia de debates em Evian, na França, o presidente Lula defendeu a ampliação de investimentos em desenvolvimento, infraestrutura e qualificação profissional durante a sessão do G7, que reuniu representantes das principais economias desenvolvidas do mundo. Em coletiva à imprensa, o presidente brasileiro informou que foram discutidas formas de alcançar um crescimento econômico equilibrado que beneficie todos os países.
3: Cada reunião do G7 é a oportunidade da gente discutir com os países desenvolvidos tanto o equilíbrio quanto o desequilíbrio na ordem política, econômica e social, levando em conta a necessidade de cada país. O mundo precisa crescer para que a economia volte a crescer. Não adianta crescer só para a Alemanha, crescer só para os Estados Unidos, crescer só para a França. Não. É preciso, sem diminuir o padrão de vida deles, crescer para outros países.
6: Outro assunto em pauta foi inteligência artificial. Junto a chefes de governo e de Estado e CEOs das principais empresas de tecnologia do mundo, o presidente Lula defendeu a regulamentação dos meios digitais para proteger direitos fundamentais de crianças, adolescentes e mulheres. E apresentou como um exemplo o Estatuto Digital para Crianças e Adolescentes, aprovado recentemente no Brasil, com obrigações para as empresas de tecnologia.
3: Fiz questão de dizer para eles duas coisas importantes que o Brasil fez: a proibição de telefone nas escolas e, segundo, o ECA Digital, que é a regulação digital mais importante feita no mundo para jovens e adolescentes. E eu queria que eles conhecessem.
6: No intervalo das reuniões ampliadas, Lula teve encontros bilaterais com o presidente do Egito, Abdel Fattah el-Sisi, e com o presidente da Ucrânia, Volodymyr Zelensky. De volta a Genebra, Lula se encontrou com o secretário-geral da Interpol, Valdeci Urquiza. A reunião tratou de ações concretas voltadas à América do Sul para fazer frente ao crime organizado transnacional. O diretor-geral da Polícia Federal, Andrei Rodrigues, destacou a colaboração do Brasil nesse trabalho.
7: Vamos reunir os 12 países sul-americanos num grande esforço para o enfrentamento ao tráfico de drogas, tráfico de armas, crimes ambientais, enfim, todos aqueles delitos que nós pudermos fazer a investigação. Ano passado, retiramos mais de 10 bilhões de reais do crime organizado e agora, com essa nova iniciativa e essa parceria, não só do Brasil, mas de todos os países com a Interpol, vai ser possível ampliar essa capacidade operacional e alcançar patrimônios ocultos.
6: Ainda na entrevista que deu aos jornalistas, o presidente Lula destacou a relação do país com a China e voltou a reafirmar a soberania brasileira, inclusive em relação às eleições. Ao final da coletiva, o presidente Lula embarcou de volta ao Brasil. De Genebra, na Suíça, Luana Karen.
2: Mais água para 498 municípios que sofrem com o período de clima seco.
1: O governo do Brasil anunciou a instalação de quase 21 mil cisternas para garantir o abastecimento nos estados do semiárido.
2: A repórter Gabriela Noronha acompanhou esse anúncio e traz pra gente os detalhes. Boa noite, Gabriela.
8: Boa noite, Luciano, Mariana, boa noite a todos que nos ouvem na Voz do Brasil. Olha, foram assinados hoje as ordens de serviço que autorizam a instalação de cerca de 21 mil cisternas. Essas unidades vão beneficiar 498 municípios em 8 estados, que são Bahia, Ceará, Minas Gerais, Paraíba, Pernambuco, Piauí, Rio Grande do Norte e Sergipe. Para esta ação, estão sendo investidos mais de 250 milhões de reais. Segundo o governo, o objetivo é garantir a captação e armazenamento de água em períodos de estiagem, além de reduzir a dependência de soluções emergenciais no semiárido brasileiro, como o abastecimento por carros-pipa. As famílias beneficiadas foram selecionadas de acordo com critérios técnicos e sociais, priorizando populações em situação de maior vulnerabilidade, inscritas no Cadastro Único, famílias chefiadas por mulheres, comunidades quilombolas e pessoas com deficiência. De acordo com o ministro da Saúde, Alexandre Padilha, a iniciativa marca um avanço importante na política de segurança hídrica no país.
9: Com acesso à água de qualidade, de forma permanente, com estruturas resilientes, com tecnologias adaptadas à realidade local, mecanismos que garantam formas resilientes para enfrentar de forma transitória situações das tragédias climáticas ou da seca ou das enchentes, né, são fundamentais.
8: E olha, desde 2023, o governo do Brasil já entregou mais de 121 mil unidades de cisternas por meio do programa Cisternas. A maioria das distribuições se concentra nos estados do semiárido do Brasil. Mas o programa também beneficia comunidades na região amazônica, assim como em localidades de Mato Grosso do Sul, Goiás e Rio Grande do Sul, e utilizando aí tecnologias que se adequam às particularidades dessas regiões. As cisternas implementadas pelo programa têm uma capacidade que varia de 16 mil a 52 mil litros de água, o que possibilita o armazenamento seguro durante as secas. Mariana, Luciano.
1: Obrigada, Gabriela Noronha, pelas informações ao vivo na Voz do Brasil.
2: E outra forma de garantir segurança hídrica para a população mais vulnerável é por meio da tarifa social de água e esgoto.
1: O benefício já chegou a 1.905 municípios, onde vivem mais de 156 milhões de brasileiros.
2: E a Agência Nacional de Águas e Saneamento Básico, ANA, alerta que o prazo para a implantação ou implementação da tarifa se encerra em dezembro deste ano.
1: A tarifa social foi criada por lei em 2024.
4: A tarifa social de água e esgoto chegou em municípios onde vivem mais de 156 milhões de brasileiros. O benefício garante desconto de pelo menos 50% na conta de água e esgoto para famílias de baixa renda inscritas no Cadastro Único ou que tenham integrantes que recebem o benefício de prestação continuada, o BPC. A implementação ocorre em diferentes etapas, como a coleta de dados do Cadastro Único e do BPC, ajustes de equilíbrio econômico-financeiro dos contratos e a conclusão do benefício pelos prestadores de serviço. A meta é que a tarifa social esteja implementada em todo o país até dezembro, explica Silvano Silvério, e superintendente de regulação de saneamento básico da ANA.
10: A partir de dezembro de 2026, já não estará cumprindo a lei aqueles municípios que não tiverem a tarifa social instituída, né? Isso é muito importante, então é preciso correr com esse processo de obter as informações do Cade Único, do BPC, fazer os estudos em reequilíbrio econômico financeiro, implementar a tarifa até dezembro de 2026, que é o limite dado pela lei.
4: A tarifa social de água e esgoto foi criada por lei em 2024 e busca ampliar o acesso à população de baixa renda a um serviço essencial, com a concessão automática do desconto a partir das informações do Cade Único e do BPC. Reportagem Pablo Mundim.
2: Para facilitar o acesso aos serviços de saúde e humanizar os atendimentos, o governo do Brasil já entregou mais de 3.300 veículos para transportar a população que mora a mais de 50 quilômetros de distância dos grandes centros urbanos.
1: São vans, micro-ônibus e ambulâncias adquiridos com um investimento de R$1,4 bilhão.
2: A medida faz parte do programa Agora Tem Especialistas.
11: Foram entregues 3.300 veículos, entre vans, micro-ônibus e ambulâncias. Muitos desses veículos vão atender pacientes que moram longe e precisam percorrer mais de 50 quilômetros de distância para passar por uma consulta, fazer exames, cirurgias ou tratamentos especializados pelo SUS. Dos 3.300 veículos adquiridos, 1.824 serão entregues diretamente às prefeituras para uso em várias finalidades. Os outros 1.476 vão ser direcionados ao transporte de pacientes de radioterapia e hemodiálise. É o que explica o secretário de Atenção Especializada à Saúde, Mozart Salles.
12: Todo brasileira e brasileiro acima de 50 quilômetros de um serviço de hemodiálise e de radioterapia terá direito a usar o transporte sanitário e numa situação delicada, no caso da radioterapia, até utilizando aí as ambulâncias tipo A.
11: A ação faz parte do programa Agora Tem Especialistas, Caminhos da Saúde. O investimento é de R$1,4 bilhão na compra dos veículos. Mozart Salles, do Ministério da Saúde, destaca que a ideia é reduzir problemas de transporte e democratizar o acesso à rede pública de saúde.
12: O programa, ele é uma iniciativa extremamente importante para a democratização, humanização do acesso e qualificação desse acesso. Alguns equipamentos e estruturas, elas são agrupadas em determinadas regiões e cidades. E ao agrupar, você acaba gerando um problema e uma necessidade, que é o deslocamento dos pacientes das cidades menores para os centros maiores.
11: Além do aumento do atendimento especializado e a oferta de transporte, o programa Agora Tem Especialistas prevê mais atendimentos em exames e cirurgias. Reportagem Márcia Fernandes.
1: Em 2027, tem Copa do Mundo Feminina da FIFA na América do Sul e o Brasil se prepara para sediar a competição pela primeira vez.
2: Durante participação no programa Bom Dia Ministro, transmitido pela empresa Brasil de Comunicação, o ministro do Esporte, Paulo Henrique Cordeiro, ressaltou que o maior impacto do evento será a inclusão.
1: O ministro destacou que a prioridade do governo é trazer o futebol feminino para um patamar de igualdade em relação ao masculino e garantir a permanência de meninas e mulheres no esporte.
13: Pode ter certeza que o maior legado que nós vamos ter dessa Copa não é um legado de infraestrutura física, é uma mudança de como encara o futebol masculino e feminino, de incluir mais meninas e jovens com essa concepção de gênero, fazendo com que o futebol mude e traga as mulheres e traga as meninas para essa prática desportiva. E essa é a nossa principal ideia, fazer com que as mulheres possam efetivamente estar no futebol.
2: O ministro Paulo Henrique Cordeiro falou também dos esforços do governo na ampliação da lei de incentivo ao esporte.
1: A medida, criada em 2006, se tornou permanente no final do ano passado.
2: Na entrevista, o ministro do Esporte ressaltou os avanços a partir da mudança e fez um balanço dos investimentos.
13: Na nossa lei de incentivo ao esporte, nós ultrapassamos no ano passado mais de R$1 bilhão investidos. Nós somos um país de dimensão continental, obviamente com carências mil. A lei de incentivo ao esporte precisa efetivamente ampliar o seu alcance para que nós possamos levar políticas públicas de esporte, tanto em infraestrutura, na construção de novos equipamentos, quanto na recuperação de equipamentos já existentes e também de projetos de esporte com qualidade para a nossa população.
1: E o governo do Brasil está apertando o cerco contra ações maliciosas de sites de apostas online, as chamadas bets.
2: Um acordo assinado pelos Ministérios da Fazenda e da Justiça e Segurança Pública vai combater os chamados padrões manipulativos.
1: São recursos visuais usados para induzir usuários a gastarem sem consciência dos riscos.
2: A ação prevê fiscalização de propagandas abusivas e estudos sobre os perigos do vício em jogos digitais.
14: A Secretaria de Prêmios e Apostas do Ministério da Fazenda e a Secretaria Nacional de Direitos Digitais do Ministério da Justiça e Segurança Pública assinaram um acordo de cooperação técnica para aumentar a proteção dos consumidores em relação aos jogos de aposta online. Segundo o governo, o objetivo do acordo é desenvolver ações para identificar e combater os chamados padrões manipulativos, recursos utilizados pelas plataformas digitais que podem influenciar indevidamente o comportamento dos usuários e comprometer a tomada de decisões conscientes. Os ministérios da Fazenda e da Justiça vão atuar em conjunto para compartilhar informações e experiências que possam contribuir para o fortalecimento da regulação e da fiscalização do setor. A cooperação também prevê análises sobre publicidade responsável, transparência das plataformas, mecanismos de proteção aos consumidores e classificação de riscos associados ao uso de jogos e apostas. Priscila Machado, para a Voz do Brasil.
1: O novo Desenrola Brasil chega à marca de 10 milhões e 300 mil reais em operações de crédito com uso do FGTS.
2: A utilização dos recursos do Fundo de Garantia por Tempo de Serviço foi registrada pelo Ministério do Trabalho e Emprego em mais de 17 mil renegociações de dívidas no âmbito do programa.
15: O uso do FGTS como garantia para renegociação de dívidas no programa Desenrola Brasil movimentou 10 milhões e 300 mil reais em operações até junho. Ao todo, foram registradas 17.085 operações de crédito, com valor médio de R$604,73 por trabalhador. Os dados foram apresentados pelo Ministério do Trabalho e Emprego nesta terça-feira, durante reunião do Conselho Curador do FGTS. O levantamento também aponta maior participação das mulheres na utilização da modalidade. 55% dos contratos foram firmados por trabalhadoras, enquanto os homens representam 45% das operações realizadas. Em relação à distribuição regional, o Sudeste concentra a maior parcela das operações, com 50% do total. Em seguida, aparecem o Nordeste, Sul, Centro-Oeste e Norte. Thaisa Vitória, para a Voz do Brasil.
1: Grandes propriedades rurais na Amazônia estão recebendo orientações do Ibama para tentar evitar incêndios florestais.
2: A medida faz parte da Operação Apoena, que começou este mês.
16: Donos de grandes propriedades rurais na Amazônia Legal estão recebendo um aviso do Ibama. Ou adotam medidas contra o fogo agora, ou serão punidos. É a estratégia da Operação Apoena, que começou este mês para tentar se antecipar aos incêndios florestais. O Instituto notificou fazendas no Pará, Mato Grosso, Amazonas, Rondônia, Acre, Maranhão e Roraima que têm maior risco de queimadas. Jair Schmidt, presidente substituto do Ibama, explica as principais orientações.
17: A primeira delas é que, hipótese alguma, utilizem, façam qualquer uso do fogo na vegetação sem a devida autorização de queima controlada do órgão ambiental competente. O segundo alerta, em caso de qualquer ocorrência de incêndio, que ele imediatamente comunique aos órgãos de controle, aos órgãos de combate, né, para estabelecer as medidas de resposta.
16: Os donos de terras também são obrigados a limpar o material combustível e a vegetação seca, além de criar aceiros para segurar as chamas. As ações tentam diminuir os impactos do Super El Niño, que pode agravar a seca na região este ano. E o governo já destinou mais recursos para fortalecer o combate aos incêndios florestais. Na última segunda-feira, foi autorizado um crédito extraordinário de 337 milhões e 500 mil reais para o Ministério do Meio Ambiente e Mudança do Clima. Recurso que vai permitir medidas como compra de equipamentos, pagamento de diárias de equipes e aluguel de aeronaves. Jair Schmidt, do Ibama, comenta outras ações para o período da seca.
17: Nós estamos também com um número recorde de contratação de brigadistas. O governo federal deve contratar esse ano aí mais de 4.400 brigadistas. O IBAMA ele tem uma previsão aí, de dispor aí de até 19 aeronaves. Nós estamos mobilizando mais de 400 veículos especializados voltados ao combate de incêndios florestais.
16: Quem descumprir as notificações do IBAMA ou for flagrado queimando a vegetação sem autorização será multado e poderá ter a propriedade embargada. Reportagem Luciana Colares de Holanda.
1: O Brasil passa a contar com a rede de proteção aos direitos da pessoa idosa.
2: A iniciativa vai assegurar direitos com base nos princípios da equidade, da não discriminação e do respeito à diversidade.
18: Foi instituída pelo governo federal a Rede Nacional de Proteção e Defesa dos Direitos Humanos das Pessoas Idosas. A iniciativa visa promover a articulação entre os estados e a cooperação entre os órgãos e entidades públicas na garantia, promoção e proteção dos direitos humanos das pessoas idosas. Órgãos e entidades da administração pública podem aderir à Rede Nacional de Proteção e Defesa dos Direitos Humanos das Pessoas Idosas. A adesão será voluntária. A rede tem como atribuição recomendar a realização de diagnósticos sobre o envelhecimento populacional e os direitos humanos, propor estratégias para acompanhar o acesso das pessoas idosas às políticas setoriais e fortalecer os fóruns, movimentos e entidades com atuação na defesa dos direitos das pessoas idosas e na participação social. A coordenação geral será feita pelo Ministério dos Direitos Humanos e da Cidadania, junto com o Conselho Nacional dos Direitos da Pessoa Idosa. Daniele Popó para a Voz do Brasil.
1: Mais arte e música nas salas de aula de todo o país.
2: Um estudo divulgado essa semana mostrou que o uso de materiais dessas disciplinas em escolas públicas aumentou quase 10% desde 2019.
1: O que trouxe ganhos para o desempenho dos alunos dessas instituições e para sua trajetória escolar.
19: Uma pesquisa inédita realizada pelo Instituto Itaú, em parceria com os Ministérios da Cultura e da Educação, mostrou que o uso de materiais de arte e música nas escolas públicas aumentou, alcançando 45% das instituições em 2024. Em 2019, o índice era quase 10% menor, segundo dados do Censo Escolar. Essa ampliação está associada a melhores notas em língua portuguesa e matemática, entre outros benefícios. É o que explica Eduardo Saron, presidente da Fundação Itaú.
20: Quando a educação se junta com cultura, a gente vai mais longe. A gente cria pertencimento, a gente impacta a trajetória escolar desse jovem. Então a ideia é que esses estudos possam oferecer ainda mais elementos para fortalecer a escola de tempo integral. Com mais matemática, mais língua portuguesa, mais ciência, mas com mais arte, mais cultura, mais esporte.
19: O estudo aponta ainda outros reflexos na trajetória escolar. O uso dos materiais pedagógicos está associado a taxas de reprovação e de abandono ligeiramente mais baixas, além de menores índices de distorção e idade-série. O estado de São Paulo lidera em volume absoluto, passando de 7.140 escolas com materiais de artes e música em uso em 2019 para 8.681 em 2024. Para a ministra da Cultura, Margarete Menezes, aumentar a presença da arte e da música em sala de aula é investir na formação do ser humano como um todo.
21: Então isso é um ativo importantíssimo que a gente tem que mudar a nossa maneira de perceber, qualificar esses talentos. Porque quando a gente qualifica o talento através da cultura e da arte, não é só pela cultura e arte que ela é aproveitada. Ela se expande para qualquer outra direção das suas profissões. Então é a qualificação do ser humano.
19: Para garantir a sustentabilidade das ações, o estudo apresenta algumas recomendações, como planejamentos conjuntos entre as pastas da cultura e da educação, destinação de recursos públicos para investimentos em salas multiuso e na contratação de profissionais, e integração de práticas artísticas e culturais no currículo de tempo integral. Reportagem Natália Koslick.
2: E essas foram as notícias do Governo do Brasil.
1: E agora com o Minuto do TCU e em seguida as notícias do Poder Judiciário e do Congresso Nacional. Boa noite.
2: Boa noite para você, até amanhã.
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23: O Tribunal de Contas da União fez auditoria para avaliar o desenvolvimento do transporte hidroviário no Brasil, que utiliza rios e canais para movimentar cargas por embarcações. A fiscalização apontou que o país possui uma extensa rede com potencial para navegação, mas ainda aproveita pouco a estrutura. Hoje, a maior parte das mercadorias é transportada por rodovias. Na avaliação do TCU, o transporte hidroviário pode reduzir custos, aumentar a eficiência logística e diminuir impactos ambientais. A auditoria identificou problemas como falhas de planejamento, falta de coordenação entre órgãos públicos e dificuldades na execução de investimentos para o setor. Também foram apontadas falhas para definir prioridades e acompanhar projetos. O tribunal fez recomendações para melhorar a gestão. Saiba mais em tcu.gov.br.
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3: STF decide manter até 30 de junho de 2027 a aplicação dos critérios de repartição dos recursos do Fundo de Participação dos Estados e do Distrito Federal.
5: STJ mantém ações penais contra engenheiros da Vale e de empresa alemã por rompimento da barragem Brumadinho.
3: TSE e partidos políticos firmam acordo pela integridade das eleições 2026.
5: Boa noite, eu sou Marcela Luiz.
3: E eu sou Walter Lima.
5: Supremo Tribunal Federal decide manter até 30 de junho de 2027 a aplicação dos critérios de repartição dos recursos do Fundo de Participação dos Estados e do DF.
3: O prazo foi fixado como improrrogável. Marcelo Della Libera.
6: O Fundo de Participação dos Estados e do Distrito Federal é uma transferência de dinheiro do governo federal para os entes da federação. A Constituição determina que os recursos sejam distribuídos com o objetivo de reduzir desigualdades regionais. Por isso, a regra de rateio considera fatores como população e renda. Uma ação do Estado de Alagoas questionava a lei que define os critérios de repartição dos recursos do fundo. Em 2023, o Supremo declarou inconstitucionais trechos dessa norma, mas manteve as regras em vigor até 31 de dezembro de 2025, para dar tempo ao Congresso de aprovar uma nova lei. Como o Legislativo não editou a nova regra, o presidente do STF, ministro Edson Fachin, prorrogou a validade dos critérios até 1º de março. A decisão foi referendada pelo plenário. Depois, em março, Carmen Lúcia prorrogou novamente a aplicação das regras por 90 dias. O prazo terminou sem que houvesse nova legislação. Por isso, a ministra decidiu conceder mais 30 dias e enviar o tema ao plenário. O colegiado, então, decidiu prorrogar até 30 de junho de 2027 a aplicação dos atuais critérios de repartição dos recursos do Fundo de Participação dos Estados e do Distrito Federal. O prazo foi fixado como improrrogável.
5: STJ mantém ações penais contra engenheiros da Vale e de empresa alemã por rompimento da barragem da mina do Córrego do Feijão, em Brumadinho, Minas Gerais.
3: No desastre, 272 pessoas morreram. Fátima Uchoa.
7: Pela acusação, três profissionais da TUVSUD teriam participado da emissão de declarações de estabilidade da barragem, mesmo com indícios de comprometimento da segurança. Já um engenheiro da Vale é acusado em relação à gestão dos riscos da estrutura, como a obtenção de declarações de estabilidade supostamente irregulares e a não adoção de medidas de emergência. O relator na sexta turma do STJ, ministro Sebastião Reis Júnior, observou que o habeas corpus para o trancamento de ação penal só é concedido quando não há justa causa ou quando fica evidente que o acusado não participou do delito, mas não se justifica se exige exame técnico aprofundado dos fatos, como nesse caso.
5: TSE e partidos políticos firmam acordo pela integridade das eleições 2026.
3: Dos 30 partidos registrados no Brasil, 26 aderiram à iniciativa. Fábio Ruas.
24: O acordo foi firmado entre o presidente do TSE, ministro Cássio Nunes Marques, e representantes dos partidos. O documento reforça compromissos para as eleições de outubro, entre eles o combate à desinformação. O acordo também destaca a importância dos partidos na fiscalização e nas auditorias do sistema eletrônico de votação, além da promoção da acessibilidade e do enfrentamento à violência política, especialmente contra as mulheres.
5: Indígenas de Oiapoque, no extremo norte do Amapá, começaram a ser atendidos hoje na itinerância Cidadania Aqui com Você.
4: Até 2.000 pessoas devem receber suporte jurídico gratuito nestes dois primeiros dias. Rafael Silva.
8: O mutirão está concentrado na aldeia Manga, cerca de 22 quilômetros de Oiapoque. Indígenas de diversas aldeias da região chegaram cedo para receber suporte jurídico nas áreas trabalhista, previdenciária, de saúde, social, entre outros. Mais de 150 profissionais de diversos órgãos se juntam ao mutirão organizado pela Justiça do Trabalho. A proposta é concentrar em um único local e de graça serviços que normalmente exigiriam viagens longas e custos elevados para os moradores da região. No sábado e domingo, a itinerância vai atender indígenas da aldeia Espírito Santo.
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5: Uma boa noite.
4: E até amanhã.
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1: Eu sou Paula Groba.
2: E eu sou Humberto Pinheiro.
1: E estes são os destaques de hoje do Jornal do Senado, que começa agora.
2: Aprovada a inclusão de educação política e cidadania nas escolas.
1: PEC da aposentadoria especial de agentes de saúde e de endemias pode ir ao plenário na próxima semana.
2: Segue para a sanção Banco Nacional de Boas Práticas contra a Violência à Mulher.
1: Boa noite.
2: Boa noite.
1: Como funcionam os três poderes? Qual é o papel do cidadão na democracia? E de que forma as decisões políticas impactam o dia a dia da população? Questões como essas poderão ganhar mais espaço nas salas de aula.
2: Seguiu para a sanção presidencial o projeto que torna obrigatório o ensino de educação política e direitos da cidadania nas escolas brasileiras. A proposta busca ampliar o conhecimento dos estudantes sobre as instituições do país e fortalecer a participação do cidadão. Repórter Douglas Castilho.
3: O conteúdo não será incluído como disciplina, mas estará inserido no contexto do ensino da realidade social e política, que já é obrigatório e será ministrado como tema multidisciplinar e transversal, perpassando diversas matérias. O senador Jordano, do Podemos de São Paulo, se manifestou a favor da iniciativa.
4: Das pessoas saberem o que é um vereador, o que é um deputado estadual, do que é um deputado federal, do que faz uma casa legislativa, o que é o Senado da República. Nesse momento que se discute muito política, mas poucas pessoas da população sabem o que os poderes fazem.
3: O senador Hamilton Mourão, do Republicanos de São Paulo, foi em sentido contrário, preocupado com o que chamou de ideologização.
5: Quem é que vai ministrar essa aula? São aquelas docentes formados em escolas de nível superior, onde nós sabemos qual é a corrente ideológica que predomina.
3: Além de Mourão, outra senadora que fez questão de marcar sua posição e registrar voto em contrário foi Damaris Alves, do Republicanos do Distrito Federal. O texto vai à sanção presidencial.
1: E o Senado aprovou um projeto de lei complementar que proíbe o contingenciamento de recursos destinados às agências reguladoras federais. A proposta busca garantir autonomia financeira a esses órgãos responsáveis pela fiscalização de setores essenciais, como saúde, transporte, energia, telecomunicações e mineração.
2: O texto segue agora para análise da Câmara dos Deputados. Segundo o relator, senador Marcos Rogério, do PL de Rondônia, a medida evita prejuízos às atividades de controle e regulação.
6: A descontinuidade de fiscalizações, análises técnicas e processos tende a acumular passivos administrativos, atrasar decisões, ampliar litígios e exigir posteriormente esforços orçamentários mais elevados para recompor a capacidade operacional perdida.
1: O presidente do Senado, Davi Alcolumbre, sinalizou a possibilidade de colocar em votação na próxima semana a proposta de emenda à Constituição que concede aposentadoria especial aos agentes comunitários de saúde e aos agentes de combate às endemias. Ele lembrou que o texto já foi aprovado pela Câmara dos Deputados e recebeu apoio unânime na Comissão de Constituição e Justiça do Senado.
2: Pela proposta, os agentes terão direito à aposentadoria com idade mínima de 57 anos para mulheres e 60 anos para homens, desde que comprovem 25 anos de contribuição e de efetivo exercício na atividade profissional. Alcolumbre afirmou que é necessário garantir ao Senado a oportunidade de analisar uma reivindicação considerada importante para, segundo ele, cerca de 400 mil trabalhadores em todo o país.
5: É impossível um presidente do Senado Federal ser o único responsável por prejudicar a vida de 400 mil agentes comunitários de saúde ou de agentes de endemia. E eu não percebi no ano passado, em nenhum momento, que alguém disse que isso aqui era uma bomba muito grande fiscal no Brasil. E eu estou cansado de ser cobrado todos os dias como um homem que está desestabilizando as contas públicas brasileiras, as finanças do nosso país.
1: Uma proposta que proíbe a obrigatoriedade da vacinação contra a Covid-19 avançou no Senado.
2: A Comissão de Direitos Humanos aprovou a transformação de uma sugestão legislativa apresentada por um cidadão do Ceará em projeto de lei. A proposta agora passa a ser analisada pelo Congresso Nacional. Os detalhes com o repórter Márcio Maturana.
7: Uma sugestão que proíbe a obrigação de vacina contra a Covid-19 virou projeto de lei. A ideia foi encaminhada por um cidadão do Ceará por meio do portal E-Cidadania, ainda durante a pandemia. O relatório favorável do senador Márcio Bittar, do PL do Acre, lido pelo senador Jaime Bagatoli, do PL de Rondônia, destacou o direito à liberdade individual.
8: Ainda que pareça ter perdido o objetivo, em razão de inexistir, no momento, imposição vigente de vacinação obrigatória, a sugestão mantém relevante mérito por buscar assegurar, de forma permanente, a inviolabilidade da liberdade individual, o direito à objeção da consciência e a proteção da integridade física do cidadão brasileiro.
7: Qualquer pessoa pode enviar uma ideia legislativa pelo portal senado.leg.br/e-cidadania.
1: E a Comissão de Relações Exteriores aprovou o acordo da Organização Mundial do Comércio que elimina tarifas de importação para aeronaves civis, motores, peças e outros componentes do setor aeronáutico.
2: A proposta busca ampliar a competitividade da indústria e fortalecer o comércio internacional na área de aviação. O texto segue agora para análise do plenário do Senado. Repórter Rodrigo Rezende.
9: Entre 2018 e 2022, o mercado de aviação civil movimentou 3,7 trilhões de dólares em todo o mundo. O acordo assinado pelo Brasil na Organização Mundial do Comércio sobre as negociações de aeronaves civis permite ao país participar ainda mais do setor, onde a Embraer já conta com destaque. O relator do acordo, senador Nelsinho Trade, do PSD de Mato Grosso do Sul, explica algumas vantagens do texto.
10: Porque o Acordo sobre o Comércio de Aeronaves Civis da OMC é um instrumento multilateral que objetiva a máxima liberalização do mercado mundial de aviação. Nesse sentido, ele assegura a eliminação de tarifas de importação para aeronaves, motores e peças, proíbe subsídios à exportação e reduz barreiras não tarifárias aos signatários.
9: O acordo, assinado em 1979 e atualizado em 2015, prevê a eliminação de tarifas para componentes de aviação como turbinas, partes de aeronaves, simuladores de voo, pontes de embarque de passageiros e produtos utilizados a bordo.
1: A Comissão de Constituição e Justiça aprovou um projeto que permite a continuidade de ações de divórcio e de dissolução de união estável mesmo após a morte de uma das partes. A proposta evita a extinção automática do processo e garante a análise de questões como partilha de bens e outros direitos discutidos em juízo.
2: Segundo a relatora, senadora Elisiane Gama, do PSD do Maranhão, a medida preserva a vontade manifestada em vida e evita prejuízos a familiares e herdeiros. O projeto está pronto para votação em plenário, com pedido de urgência.
11: O projeto de lei é importante porque acaba assegurando o direito dessa mulher ou desse homem em vida. Isso é muito importante. É o respeito, inclusive, à memória dessas pessoas.
1: E seguiu para a sanção presidencial um projeto que cria um Banco Nacional de Boas Práticas para reunir e divulgar ações, programas e políticas públicas que já apresentaram resultados positivos na prevenção e no enfrentamento da violência contra a mulher.
2: A ideia é identificar e replicar iniciativas que dão certo no combate a esse crime. Repórter Alexandre Campos.
12: O banco conterá dados como nome do programa, ação ou projeto, data de sua vigência e descrição sumária do local, perfil e número de pessoas atendidas, além de órgãos públicos envolvidos em sua implementação. Relatora do projeto na Comissão de Direitos Humanos, a senadora Roberta Accioli, do Republicanos de Roraima, lembrou que o banco, além de valorizar as iniciativas exitosas implementadas no país, vai permitir que essas experiências sejam multiplicadas.
13: Isso facilitará não apenas a consulta e o intercâmbio de informações entre os entes federados, mas também o aproveitamento desses dados pela sociedade e soluções inovadoras possíveis de gerar benefícios concretos para a formulação e o aperfeiçoamento de políticas públicas de combate à violência de gênero.
12: Dados do Atlas da Violência de 2026 indicaram que entre 2014 e 2024, 46.336 mulheres foram assassinadas no Brasil.
2: Com edição de Paula Groba e trabalhos técnicos de Eliseu Caires, o Jornal do Senado fica por aqui. Acompanhe agora as notícias da Câmara dos Deputados. Boa noite.
1: Boa noite e até amanhã.
14: Jornal Câmara dos Deputados. Câmara garante atestado para funcionários acompanharem filhos doentes.
15: Plenário estabelece mudanças na estrutura da Advocacia Geral da União.
14: Avança projeto de lei que aumenta a punição para ameaças feitas por Pix.
16: Boa noite. Ranieri Paulino, do Republicanos, destaca iniciativas desenvolvidas na Paraíba para coibir a violência contra a mulher e combater o feminicídio. O deputado acredita que programas de conscientização e acolhimento têm fortalecido a rede de apoio às vítimas.
14: Ranieri Paulino também ressalta a atuação de órgãos públicos na defesa dos direitos das mulheres, além de medidas legislativas voltadas à responsabilização de agressores. Para ele, o enfrentamento à violência exige ações permanentes de prevenção, proteção e mudança cultural.
16: Flávio Nogueira, do PT do Piauí, é autor de projeto que aumenta as penalidades para quem utilizar o Pix para fazer ameaças, perseguições e intimidações. A ideia, segundo ele, é ampliar a proteção das vítimas, especialmente mulheres, alvo de violência psicológica.
14: Flávio Nogueira destaca a importância desse sistema de pagamentos como uma inovação tecnológica brasileira, mas alerta para o uso indevido da ferramenta por criminosos que utilizam o campo de descrição das transferências para praticar assédio e ameaças.
16: O projeto que aumenta a pena para ameaças feitas por Pix já foi aprovado na Comissão de Constituição e Justiça. Entenda como funciona com a repórter Paula Bittar.
17: A Comissão de Constituição e Justiça da Câmara aprovou um projeto que aumenta as penas para os crimes de ameaça, de perseguição e de violência psicológica contra a mulher quando cometidos no campo de mensagem do Pix. O Pix é um meio de pagamento eletrônico instantâneo criado pelo Banco Central que entrou em funcionamento em 2020. O texto estabelece que no crime de ameaça, que tem pena inicial de detenção de 1 a 6 meses ou multa, a penalidade é aumentada de 1/3 até a metade se o crime é cometido por mensagem do Pix. No caso da perseguição, com pena inicial de reclusão de 6 meses a 2 anos e multa, a pena é aumentada da metade se o crime for pela mensagem do Pix. E o aumento também é de metade para crime cometido pela mensagem do Pix no caso de violência psicológica contra a mulher, que tem pena inicial de reclusão de 6 meses a 2 anos e multa se a conduta não constituir crime mais grave. O autor, deputado Flávio Nogueira, do PT do Piauí, disse que apresentou o projeto para coibir uma prática que tem sido cada vez mais comum nos crimes de violência contra mulheres. Segundo ele, em muitos casos, o valor enviado é mínimo, irrisório, e serve apenas como um veículo para que a mensagem abusiva alcance a vítima, mesmo diante de medidas protetivas, bloqueios em redes sociais ou tentativas de afastamento. A deputada Érica Cocai, do PT do Distrito Federal, também defendeu o projeto.
18: Esse instrumento Pix, que reafirma a nossa soberania, que reafirma, sem dúvida nenhuma, a democracia, que reafirma a inclusão, não pode ser um instrumento para propagar, para incentivar ou para efetivar violências contra as mulheres. Violência contra as mulheres é uma luta que é absolutamente estruturante para a construção de uma sociedade mais justa e mais igualitária.
17: O projeto que aumenta as penas nos crimes de ameaça, de perseguição e de violência psicológica contra a mulher quando cometidos no campo de mensagem do Pix ainda depende de análise pelo plenário. Da Rádio Câmara de Brasília, Paula Bittar.
14: Direitos Humanos. Benedita da Silva, do PT do Rio de Janeiro, destaca a aprovação na Comissão de Direitos Humanos de projeto que reconhece a responsabilidade do Estado pela chacina de Acari. Ela lembra que 11 jovens foram sequestrados em julho de 1990, sem que os corpos tenham sido encontrados.
16: Benedita da Silva afirma que a proposta prevê pensão vitalícia aos familiares das vítimas, como reparação moral e simbólica pelo desaparecimento forçado. A legisladora acrescenta que o texto também define a data de 26 de julho como Dia Nacional das Vítimas de Desaparecimentos Forçados.
14: Justiça. A Câmara aprovou o projeto que altera a estrutura da Advocacia Geral da União. O repórter Marcelo Lascher explica as mudanças.
19: O plenário da Câmara aprovou o projeto que inclui a Procuradoria-Geral Federal e a Procuradoria-Geral do Banco Central entre os órgãos da Advocacia-Geral da União, a AGU. A Procuradoria-Geral Federal é responsável por representar na Justiça as autarquias e fundações públicas federais, com o INSS, o IBAMA e as universidades. Hoje, a direção da AGU é composta pelo Advogado-Geral da União, pelas Procuradorias-Gerais da União e da Fazenda Nacional, pelo Conselho Superior da AGU e pela Corregedoria-Geral da Advocacia da União. O projeto aprovado e enviado pelo governo ao Congresso altera a lei orgânica da AGU para permitir que as carreiras jurídicas de procurador federal e de procurador do Banco Central também passem a integrar o órgão. O projeto foi criticado em plenário e o deputado Kim Kataguiri, do Missão de São Paulo, diz que a alteração aumenta os poderes do advogado-geral da União e pode comprometer a autonomia de outros órgãos como o Banco Central.
20: O principal argumento sendo utilizado aqui é o seguinte: todos os órgãos que já estão subordinados à Advocacia-Geral da União vão continuar subordinados. Eu duvido muito que haveria essa mobilização política em torno dessa matéria se fosse para não mudar nada. E me causa preocupação a possibilidade de diminuir a autonomia das autarquias, a autonomia das agências reguladoras, a autonomia do Banco Central e, ao mesmo tempo, dar superpoderes para que o advogado-geral da União avoque para si causas que não deveriam ser da sua competência.
19: O relator da proposta, o deputado Lafayette de Andrada, do PL Mineiro, negou que a proposta ameace a autonomia de outros órgãos, mas admitiu um erro que na redação original permitia que o advogado-geral da União indicasse o procurador da Fazenda Nacional e o procurador-geral do Banco Central sem ouvir o ministro da Fazenda e o presidente do Banco Central, o que foi corrigido no texto final. A proposta aprovada determina que esses cargos são de indicação conjunta do advogado-geral da União com o ministro da Fazenda e o presidente do Banco Central. Para Lafayette de Andrada, o texto apenas incorpora à AGU carreiras que na prática já são subordinadas ao advogado-geral da União.
21: Alguns jornalistas, sem ler o projeto, publicaram algumas matérias alarmistas dizendo que esse projeto confere poderes agigantados ao advogado-geral da União, o que não é verdade. O que esse projeto traz, na verdade, é incorporando ao escopo da AGU as carreiras que hoje, na prática, já são comandadas pelo AGU, que são a Procuradoria da Fazenda Nacional e a Procuradoria do Banco Central.
19: O projeto, que inclui a Procuradoria-Geral Federal e a Procuradoria-Geral do Banco Central entre os órgãos da Advocacia-Geral da União, seguiu para análise do Senado. Da Rádio Câmara de Brasília, com informações de Antônio Vital, Marcelo Larcher.
22: Trabalho.
16: Merlon Solano, do PT do Piauí, cobra do Senado o andamento da proposta de emenda à Constituição que reduz a jornada de trabalho e acaba com a escala 6x1. Ele lembra que a PEC recém-aprovada na Câmara prevê 2 dias de descanso semanal sem redução salarial.
14: Merlon Solano aponta a melhoria na qualidade de vida dos brasileiros como um dos fatores de destaque. Em sua opinião, a aprovação da matéria no Senado vai contribuir para a atualização da CLT, reduzindo o adoecimento e o número de acidentes de trabalho.
16: Já Luiz Lima, do Novo do Rio de Janeiro, celebra a retirada de urgência do projeto do governo que coloca fim à escala 6x1. Segundo ele, executivo e lideranças do legislativo perceberam os impactos negativos da medida, como o encarecimento de serviços básicos, como as tarifas de ônibus.
14: Na avaliação de Luiz Lima, diante de um cenário de inflação, juros altos, endividamento público e alta informalidade, a matéria é irresponsável e, caso prospere, vai prejudicar profissionais.

0: Aloysio Mendes, do Republicanos, homenageia os 190 anos da Polícia Militar do Maranhão. O deputado exalta a atuação da corporação na proteção da sociedade e na preservação da ordem pública.
1: Aloysio Mendes reconhece o trabalho de homens e mulheres que integram a instituição e cumprem papel fundamental no sistema de segurança do Maranhão. Ele diz que a corporação tem uma trajetória marcada pela dedicação ao serviço público.
2: Economia.
0: Bom Gás do PT do Rio Grande do Sul registra a participação de membros do Ministério da Fazenda em audiência na Câmara para debater o cenário econômico do país. Segundo o deputado, foram apresentadas na reunião medidas para estimular o crescimento, ampliar o emprego e conter a inflação.
1: Bom Gás também defende ações do governo para enfrentar os efeitos de crises internacionais sobre a economia brasileira. O parlamentar cita avanços na reforma tributária e a ampliação da faixa de isenção do imposto de renda como medida voltada à redução da carga tributária.
0: José Nelto, do União de Goiás, cobra a abertura de uma CPMI para apurar possíveis irregularidades envolvendo o Banco Master. O deputado afirma que a comissão é necessária para identificar responsabilidades e dar resposta à população sobre os prejuízos causados.
1: José Nelto reclama de demora na instalação da CPMI e afirma que a apuração deve alcançar eventuais agentes públicos e privados implicados nas operações financeiras. Ele sustenta que a falta de investigação aumenta a desconfiança da sociedade sobre o caso.
0: Sargento Faur, do PL do Paraná, defende a atuação de integrantes da Operação Lava Jato em processos conduzidos no Estado. O deputado contesta críticas feitas por setores da esquerda, afirmando que a Força-Tarefa teve papel relevante no enfrentamento à corrupção no país.
1: Sargento Faur diz que decisões judiciais posteriores contrárias à Lava Jato não apagam a relevância da operação. Na avaliação dele, a oposição deve rebater tentativas de desqualificar as investigações e seus desdobramentos políticos.
2: Agricultura.
0: Sérgio Turra, do PP, defende a aprovação do projeto que prevê mecanismos de securitização e renegociação das dívidas aos produtores rurais. Segundo ele, a medida é necessária para auxiliar agricultores afetados por estiagens e enchentes no Rio Grande do Sul.
1: O parlamentar rebate críticas de que a proposta representaria um desfalque nas contas públicas. De acordo com Sérgio Turra, o projeto cria condições para que os produtores reorganizem suas finanças e mantenham a atividade agropecuária sem prever o perdão das dívidas.
0: Delegado Caveira, do PL, denuncia que o ICMBio tem entrado em fazendas e confiscado gado de produtores no Pará. Ele acusa os governos federal e estadual de apoiarem abusos contra agricultores e alega que os produtores afetados já estão há mais de 50 anos na região.
1: Delegado Caveira cobra ação imediata do Ministério Público contra apreensões em Altamira e pede que o governo do Pará seja investigado por corrupção. Segundo sua análise, a administração estadual tem sido palco de clientelismo para garantir a perpetuação de determinadas famílias no poder.
2: Meio ambiente.
0: Inácio Arruda, do PCdoB, festeja a realização, na data em que se celebra o Dia Internacional do Combate à Desertificação, de um seminário internacional para combater a degradação das terras. Ele sublinha a busca por soluções científicas para o solo do semiárido, especialmente no Ceará.
1: O evento ocorrido na Câmara, segundo Inácio Arruda, reuniu cientistas e a ONU para propor tecnologias que ajudem o pequeno produtor. O deputado esclarece que a meta é usar a pesquisa de órgãos como a Embrapa para salvar a agricultura familiar no Nordeste brasileiro.
2: Turismo.
0: Eduardo Bismarck, do PV do Ceará, comemora a realização em Fortaleza de encontro que está reunindo agentes de turismo de todo o país até o dia 20 de junho. Ele destaca que a programação inclui visita à técnica à Canoa Quebrada, no município de Aracati, para ampliar a divulgação da Rota das Falésias.
1: Eduardo Bismarck também destaca o novo voo da Azul entre Belo Horizonte e Aracati, previsto para operar a partir de outubro. O parlamentar avalia que a ligação aérea deve fortalecer o turismo no litoral leste do Ceará, contribuindo para a geração de negócios na região.
0: Hildo Rocha, do MDB do Maranhão, pede apoio para projeto de sua autoria que visa incluir a temporada de praias do Rio Tocantins no calendário oficial de eventos nacionais para fomentar o turismo e a economia local durante os meses de junho a setembro.
1: De acordo com Hildo Rocha, a oficialização da temporada vai atrair turistas e facilitar o financiamento de atividades culturais e de lazer. O deputado lista as cidades de Imperatriz, Ribeirãozinho, Ribamar, Fiquene, Estreito e Porto Franco como principais polos turísticos maranhenses.
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1: Saúde.
2: A Câmara aprovou proposta que garante atestado para o funcionário acompanhar filhos doentes sem desconto no salário. O repórter Antônio Vital acompanhou a votação.
3: A Câmara dos Deputados aprovou o projeto que permite que pais ou responsáveis por crianças de até 12 anos se afastem do trabalho por até 14 dias por ano sem desconto no salário para acompanhar os filhos em caso de doença. O afastamento, porém, deverá ser justificado com atestado médico, que contém informações como o diagnóstico, o registro do médico no Conselho Regional de Medicina e uma declaração expressa da necessidade de acompanhamento pelos responsáveis. O atestado servirá como justificativa para ausência no trabalho somente se for demonstrada incompatibilidade entre o acompanhamento do filho e o exercício da atividade, e se a assistência dos pais for indispensável e não puder ser compensada no emprego. Durante o período de licença, será assegurada a manutenção do emprego e os direitos trabalhistas. O projeto foi apresentado pelo deputado Alencar Santana, do PT de São Paulo, e o texto final foi alterado pela relatora, deputada Denise Pessoa, do PT do Rio Grande do Sul. Ela retirou, por exemplo, a previsão de o INSS arcar com o pagamento dos empregados durante afastamento e limitou em 14 dias por ano o período máximo de afastamento dos pais. O projeto foi criticado pela deputada Adriana Ventura, do Novo de São Paulo, que apontou prejuízo para as pequenas empresas.
4: Isso estimula absenteísmo, é uma agressão, novamente, à negociação direta entre empregadores e empregados. Mas 14 dias, a gente está falando de meio mês, onde libera, pode faltar, leva o filho e não precisa voltar para o trabalho, não é obrigado a compensar, não é obrigado a fazer nada. Então isso é uma vergonha, é um intervencionismo, não dá para ficar jogando tudo nas costas de quem produz.
3: O autor da proposta, o deputado Alencar Santana, disse que o texto final prevê medidas para evitar abusos e fraudes.
5: A deputada Denise aperfeiçoou o texto, garantindo medidas de proteção para evitar que, se porventura uma pessoa queira abusar dessa lei, não possa estar usando esse recurso sem necessidade. A lei visa garantir a proteção e o cuidado à criança e permitir que a responsabilidade que o pai e a mãe têm do cuidado possa ser exercida de maneira plena.
3: O projeto que permite que pais ou responsáveis por crianças de até 12 anos se afastem do trabalho por até 14 dias por ano, sem desconto no salário, para acompanhar os filhos em caso de doença, seguiu para análise do Senado. Da Rádio Câmara de Brasília, Antônio Vital.
1: Desenvolvimento Regional.
6: Marcelo Nilo, do Republicanos da Bahia, classifica como ineficiente a gestão estadual em áreas essenciais como educação, saúde e segurança pública. O congressista alega que o Estado apresenta índices alarmantes de violência, além de infraestrutura precária nas rodovias.
2: Marcelo Nilo acusa o executivo local de descumprir obrigações financeiras com prestadores de serviços e artistas contratados. Ele qualifica a administração do Estado como a pior da história, apontando problemas também nas políticas de geração de emprego e de proteção às mulheres.
6: Rodrigo Hollenberg, do PSB, critica o governo do Distrito Federal, mencionando uma operação policial contra autoridades do primeiro e segundo escalão da gestão atual. Para ele, os episódios reforçam a suspeita de irregularidades na administração.
2: Rodrigo Hollenberg também defende a instalação de uma CPI para investigar o Banco Master e operações envolvendo o Banco BRB. Ele afirma que a apuração dos fatos é necessária para garantir transparência e esclarecer possíveis responsabilidades.
6: Vavá, do Avante de Minas Gerais, relata preocupações de moradores do Vale do Jequitinhonha sobre a prestação de serviços públicos. O deputado informa que recebeu denúncias relacionadas às condições de estradas vicinais, transporte escolar e limpeza urbana.
2: Vavá cobra atenção dos gestores públicos da região para a aplicação dos recursos municipais e para a qualidade dos serviços oferecidos. Segundo ele, o atendimento às comunidades mais vulneráveis deve ser tratado com responsabilidade e compromisso com o interesse público.
6: Dr. Flávio, do PL do Rio de Janeiro, defende a derrubada do veto presidencial ao projeto que amplia a área reconhecida como semiárido no estado. O deputado argumenta que a proposta beneficiaria produtores rurais fluminenses que enfrentam períodos frequentes de estiagem.
2: De acordo com o Dr. Flávio, o reconhecimento dessa área permite ampliar o acesso a políticas públicas voltadas ao desenvolvimento rural. Para ele, o projeto fortalece fortalece a produção agropecuária, gera renda e impulsiona a economia de mais de 20 municípios no interior do Rio de Janeiro.
6: Dr. Frederico, do PL, comemora a aprovação na Comissão de Legislação Participativa de moção de louvor à tratorada de Santa Rita de Caldas, realizada no município do Sul de Minas Gerais. Ele assinala que o evento reúne agricultura familiar, tradição religiosa e valorização das comunidades rurais.
2: Dr. Frederico também registra a presença de representantes da cidade de Coronel Xavier Chaves na Câmara. Ele destaca a produção rural, a cachaça mineira e o queijo artesanal, como expressões da cultura e da economia dos municípios da chamada região do Campo das Vertentes de Minas Gerais.
6: Termina agora o Jornal Câmara dos Deputados, produzido pela Rádio Câmara, com trabalhos técnicos de Everson Urani e apresentação de Márcio Aquilissardi e José Carlos Andrade. Uma ótima noite para você.
2: Boa noite, a Voz do Brasil volta amanhã.
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4: E aí, cheguei! Tá começando mais um programa Revirando o Baú aqui pela sua melhor rádio. Eu sou Bia Ibsen, é um prazer, viu, ter a sua companhia aí do outro lado, conferindo comigo aqui só o melhor do flashback dos anos 80, 90 e 2000 no segmento pop e pop rock. E hoje, quarta-feira, meio de semana, e pra começar muito bem, bora de flashback.
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1: Bora então com mais músicas.
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4: Já estamos de volta com o nosso segundo bloco do Revirando o Baú, onde aqui nós reviramos muito baú para trazer para você só as melhores músicas aí do passado. E agora vamos com mais uma.
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1: Fechando o nosso segundo bloco de hoje, quarta-feira.
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1: Já estamos de volta com o nosso último bloco do Revirando o Baú desta quarta-feira. E aí, tá curtindo? Espero que sim, né? Tenho certeza que hoje você ouviu uma música aqui e falou: nossa, não acredito que eu tô ouvindo essa música por aqui hoje. Pois é.

0: aqui no Revirando o Baú, como o nome já diz, a gente ouve só as clássicas aí, só as melhores do passado, e agora vamos com mais uma.
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1: Fechando o Revirando o Baú desta quarta-feira, só com musicão pra você. Agora o BYY vou indo nessa. Muito obrigada mais uma vez pela sua companhia, pela sua audiência. E a gente se encontra por aqui, tá bom? Beijo, fica com Deus, aquele abraço, tchau, tchau.
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0: graveira e gravinho. Chega pra cá, vamos cantar.
1: Esta festança é do César e Paulinho. Esses dois são o orgulho do graveiro e do gravinho.
0: Paulinho, oi. Vamos agradecer as estrelas sertanejas cantando.

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Deus. Nós está sempre pedindo as coisas para o Senhor. Nós pede dinheiro, nós pede trabalho, nós pede para chover. E se chove demais, nós pede para parar, molha a colheita não atrapalhar. Nós pede amor, nós pede para casar, pede casa para morar. Nós pede saúde, nós pede proteção, nós pede paz. Nós pede para deslindar os nó quando as coisas se complica, molha a vida correr melhor. Quando a coisa aperta, nós reza, pedindo tudo que falta. Mas é uma pedição sem fim. E quando as coisas dão certo, nós vai na igreja mais perto e no pé de algum santo que seja de devoção, nós deixa sempre uns mil-réis. E lá no cofre da frente, nós deixa sempre mais uns tostão. Mas hoje, meu senhor, me bateu uma coisa esquisita e eu me pus a matutar. Nós pede, pede, pede, mas nós nunca pergunta como é que o senhor tá. Se tá triste, se o senhor tá contente, se precisa de alguma coisa que a gente possa ajudar. E por esse esquecimento, o senhor tem que a desculpar. Oi, Deus, nós sempre pensa que o senhor não precisa de nada. Mas talvez não seja assim. Talvez o senhor precisa de mim. Sim, o senhor precisa sim. O senhor precisa da minha bondade, precisa da minha alegria, precisa da minha caridade nos trato com os meus irmãos. Nós somos o seu espelho, nós somos a sua criação. Nós não pode fazer feio nem ficar fazendo rodeio, nem desapontar o senhor, nem amargar o seu sonho, que foi um sonho de amor quando esta terra todinha o senhor criou. Oi, Deus, eu prometo que vou rezar de outro jeito. Vou parar com essa pedição de trocar milagre por tostão. Talvez eu até peça uma graça, mas antes eu vou ver direitinho o que é que eu andei fazendo de bom. E se nada de bom eu encontrar, eu muito vou me envergonhar e ainda vou te pedir perdão. Escutou, Deus? Então, até a próxima oração. Em nome do Pai, do Filho e do Espírito Santo. Amém. Oi, Deus, fica com Deus, viu?

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1: Cinco horas e seis minutos. Manhã de quinta-feira, 18 de junho de 2026. Sertanejo bom demais, chegando no seu rádio pela sua 93,7 até as 7 da manhã. Os baluartes, os patrocinadores dessa programação. Bom dia, meu muito obrigado. Bom dia do Gaúcho, vai pra toda essa gente bonita, essa gente amável que tá tirando leite, os leiteiros da madrugada, os vigilantes, os guarda noturno também, os cuidadores e as cuidadoras, minha gente. Bom dia a toda essa gente bonita, essa gente amável. Bom dia, Marilinha. Cadê o tio Oscar, Marilinha? Bom dia, bom dia.
2: Bom dia, tio Gaúcho.
1: Tudo bem com o senhor aí, tio Oscar?
3: Bom dia.
1: A galera do Leite da Madrugada, tirando leite, o Zanibone, o seu Torinho Gibertoni, bom dia também pro Seratão lá na Bariri, Seratão velho. A Brunainha aqui em Taquaritinga também, um abração, Fininho lá na Baixada, tá frio, hein, Fininho? Um abraço pra toda a galera aí também aí do bairro do Quadro, São Lourenço Turfos, leiteiro de toda a nossa região, Daniel Berrantino, da minha querida. Aí, São Lourenço Turfo, mãe, Oscar, um abraço lá na Santa Mônica, do lado de cá. O povo já quer prosear comigo. Vamos fazer um café, tio Oscar. Bom dia.
4: Bom dia, Gaúcho. Olá, Ayrton Santadélia. Gostaria de ouvir a música hoje, Saudade do Fio Canova. Agradecer meu irmão Luiz, meu irmão Toninho, meu irmão Vanilde, meu sobrinho Lucas, meu sobrinho Marco, meu amigo Dorival, pra minha amiga Lena, Patada do Queijo, Marquinho do Brito, pra todos meus amigos pedreiros, pra todos os caminhoneiros, para todos os seus ouvintes, para vocês aí da rádio. Todo dia tem Deus Gaúcho. Bom dia, bom programa. Deus abençoe, meu amigo.
1: Bom dia, bom dia. Seu João Batista já vem para prosseguir, seu João. Bom dia também, tá, seu João Batista. Aqui do lado de cá, os caras que vão no último aqui, que aqui deu certo.
5: Bom dia, Gaúcho. Bom dia, seus caras. Aqui sou João Jardim Sebastião. Que se tocasse para mim, meu pé de certo. Você tem uma boa quinta-feira, aniversário. Fala, Gaúcho. Um abraço. Bom dia.
1: Um abraço, bom dia. 5 horas 8 minutos, minha gente. Um bom dia também lá pro seu Benício, a dona Josefina lá em Havaí, que tá sempre antenado com a gente também. O Paulo Taxista. Bom dia também, amanhã só Oscar lá pro seu Devair Pivê também. Seu Devair, bom dia. Um grande abraço. Madrugada gostosa, firme na traia. Vamos também. Tá ajeitando a tuia, só Oscar pra nós aí. Pega na tuia lá que ele quer escutar a velha portilha, maestro.
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1: Madrugada gostosa, 5:09, um abraço, bom dia pra você que tá acordando agora, preparando aí seu café da manhã pra ir pro seu trabalho também. Um abraço lá pro velho Lazinho também, lá na Matão também, já enrolou o paeirão, Gadiro, velho, um abraço, já fez o cafezão, um abraço pro senhor aí também, firme na draia também, lá o tio Mortari, lá pro Fio, um abraço lá pra Valquíria, que trabalha lá no supermercado Mortari também, já tá acordado por lá também, o Fio já tá indo pro Pega também. Um abraço pra você, Tião, firme na traia, velho. O menino de Araraquara vai acordando, preparando um seletinha também por lá já. Ei, menino, velho, já vai partir pra Minas Gerais, menino. Um abraço pra você. 5 horas e 10 minutos, maestro. Pega na tuia, vambora. Quero ver, maestro. Esse madão aqui, ó. Vai lá pro seu pivita. Vambora. Velha Bordilha. Enquanto isso, nós vamos fazer um café, minha gente.

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1: Galo Índio canta, minha gente, 5:16. A bezerrada ruminando aí. Ih, benzão, velho. A parte da bezerrada lá. Jerembone, fecha a portina.

0: 5:17, minha gente, vamos levantar, faz barulho, Marininho, vamos bordar de cá. Robertinho, bom dia.
1: Bom dia, Gaúcho, que é o Robertinho da Agulha, Gaúcho. Toca pra nós a colheita de milho. Eu quero oferecer pro meu tio Duda, minha tia Cinda, seu Loca, dona Genil, seu Dita, dona Marlene, pro seu Luiz Doce, pro Bassolinho, pro seu Cido, pro seu Chico, pro Galego, pro seu Geraldo, pro Bar do Gil lá na Vila Botelho, pro Juninho e pro Piá e pros meus dois filhos e para todos os seus ouvintes. Gaúcho, um abraço, fica com Deus.
0: Bom dia, minha gente, manhã fria, 5:17, o Cassio Benatti na curva da igrejinha, treinado com a gente, um abração pro seu Mercado das Botinas. O Zumber Forte tá pro Irsch, a dona Marlina, Santa Cristina também, de rádio ligado, Falcai e família também, um abração pra toda a galera por lá, o Cuique e família, 5:18, minha gente, um abraço, um bom dia, amanhã só se pra galera que vai acordando, o Cardão do Guincho, Araraquara, dona Leonice, a dona Nordestina vai preparando aquele café forte por lá, amanhã só os caras aqui do lado de cá, firme na trás, dona Alzira do bairro Secap, aí, só os caras, dona Alzira Pereira, bom dia, mineiro já preparou o café, mineiro, vai. Abraço lá pro Baitão Radiador também, já tá acordado, Baitão, velho. Fartura, velho. Vamos embora lá de cama essa. 5:18, minha gente, manhã fria em Taquaritinga e região. Bom dia, Chapéu Preto.
2: Bom dia, meu jovem, é o Chapéu Preto, velho.
0: Chique.
2: Vou mandar um abraço aí pro meu amigo. Mandar lá pro Bote, cadê Rodrigo, toda vez, chama. Bote. Lá em. Mandar lá pro Cachoeira. Manda lá pro meu amigo Ziquel, lá da frente 4 da Santa Adélia. Um grande abraço pro povo lá, tá bom?
0: Tá, beleza.
2: Manda todos os vídeos bem ligados aí no canal aí, tá bom, Gaúcho? Tchau, obrigado, Chapéu Preto, velho.
0: Outro pra você, Chapéu Preto, vai, prepara o café. Bom dia, Maurício Barbosa, Cândido Rodrigues, bom dia.
3: Legal, bom dia, Cândido Rodrigues. Toca Gilberto Mar, Major Arceso. Pensa pra todo mundo de Cândido Rodrigues, também canal agora. Pra todo mundo tá quietinho aí. Pensa pra todo mundo, amo lá. Médico, enfermeira e... Médico e enfermeira lá, produto profissional. Pereço, o Zé Monteiro, os que já acordaram, o problema da máquina. Alô, o programa passou de pessoas para o Brasil, velho. Vai fazer da hora.
0: Bom demais, um abraço, bom dia. Dona Mercedes, lá na Nova América, Dona Mercedes, vem preparando aquele café forte, minha gente, é 5:19, um abraço lá pro Joãozinho Gabataz também, por lá, já deve ter descido a ladeira, já enrolou o paeiro, já, Joãozinho, um abraço pra você, abração também pro velho Bid, lá na Guariroba, de rádio ligado, um abração lá pro Tuim, lá pro velho Lerbe também, o povão que vai acordando cedo, seu Vanderlei, família também, preparando aquele café gostoso nesta manhã, vai pro seu trabalho também, vai indo pra roça, a galera da Panha do Limão, aí, bom dia pra vocês. O café tá pronto, Oscar, aí vai ajeitando aí pra nós, hein?
4: Sei não.
0: Dá uma olhada. Dá uma olhada lá, eu tô com vontade de tomar um café, Oscar, organiza, velho.
4: Gente do céu.
0: O que que foi? Não é pra mim, não.
5: Não começa não, que eu te bloqueei. Eu já te bloqueei, você não vai saber nem de onde vem a bloqueação.
0: Vai com karma, com uma manhã fria dessas, cara. Não vai nos entender, não. Pelo amor de Deus, vê se o Berrandeiro tá acordado lá. Tá entregando pão? Então tá bom. Lá de cá. Bom dia, dona Aparecida.
6: Bom dia, Gaúcho.
0: Bom dia.
6: Tudo bem?
0: Opa.
6: Maria Tosca de Vila Negra.
0: Chique.
6: Ô, Gaúcho, vou pedir uma música. Barreirito, Disque 09.
0: Disque 9.
6: Pensa essa música pra você e sua família.
0: Certo.
6: Sua mãe. Meu marido Mirtaço. Dona Cida Posto Tropical, Miguelzinho Santista, Dona Josefina Lazevaí, Marli Balan, meu primo Luiz Bertone, a Carmen Tico de Vila Negre, a Mariana Vieira de Vila Negre, Terezinha Consul, todos vocês da rádio, todos os ouvintes, todos os caminhoneiros. Fala, Gaúcho, um abraço, fica com Deus, bom dia.
0: Bom dia, bom dia, minha gente. Albão, o padeiro passando, minha gente, ao leite. Vamos levantar, vamos pôr o pezinho no chão, minha gente. É quinta-feira já. Barbaridade, é quinta-feira. Já vai acabando a semana também, tio Oscar. Tá pro baixinho lá em Barrinha também, baixinho. Abraço você. Velho Burrão já enrolou o paeirão lá, velho. Velho Burrão, velho. Um abraço, bom dia. Lá na Barrinha também. Luiz Cestário já de Cabal, bom dia também por lá também. Já por aí, vai acordando por lá. Vamos levantar, minha gente, vamos acordar. O Marcão Funileiro na Novo Horizonte. Alô, Marcão, bom dia pra você. Lá pro Valdir de Camargo também, abraço. Seu Expedito, lá na Boa Sorte, Dona Diva. Como é que tá o friaca aí, seu Expedito? Abraço, velho. Já desceu pra baixo, já pra querência? Esqueci. Aqui já foi umas duas vezes lá pra baixo, Oscar. Eu tenho a impressão que já foi já.
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0: 5:22, você de perto, você de longe, os balotem da Guaratinga tirando leite, barulhada, hein, rapaz, do céu, que é isso?
8: Né? Ia mesmo, né?
0: O benzão é o que mais acorda cedo, sabe? O benzão tira mais uns 400 litros de leite por dia.
8: Gente do céu!
0: A barulhada, rapaz, que eu te contar, é só os caras, santo Deus, organiza, tá bem, 8.100 essa vaniagem, velho.
8: É.
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0: 5:22, minha gente, olha a Luiz Gagini, já acordou lá no bairro do quadro, acordou cedo já, mas será que... Quando... Meu lagarto, o algodão, quando chega alguma coisa, seus caras, já coração, vambora.
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0: Eis em espada lá na Americana, já vai dando guarda graça também, bom dia pra você, parceiro, vai firme na traia, vamos pro pega, parceiro, vai, César Preto e da Guaratinga, bom dia, César. Abraço lá pro Tim Maiano também, alô Tim, abraço, tá de joelho dobrado já, Tim, os caminhoneiros da Estrada da Vida aí, um abraço pra vocês aí, a galera que vai cuidando com a gente, acompanhando a programação aí no seu radião, obrigado de coração. Mineiro já tá preparando a mala aí, já também, já vai ajeitando também, já em parte lá pras Minas Gerais, Mineiro, velho, vambora. O velhinho tomador de cagada e o sapo em São Lourenço Turvo, abraço lá pro Tozetão, lá pro Luiz Gesso também, entrando com a gente, 5:23, vai acordando Taquaritinga e região, sim, seu João Batista lá no Jardim São Sebastião, de rádio ligado, bom, vamos guardar também, 5:23, mais, Oscar, toca gaiteiro. Toma um café, Oscar.
8: Ia mesmo, né?
0: Pega na chicona da Ursa quebrada lá.
8: Gente do céu.
0: Bora, Marilinha, bora.
9: Bom dia, tio Gaúcho.
0: Bom.

0: Bom demais, Pacheta, aí 5 horas e 32 minutos. 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Um abraço pra toda a galera. E o Benzão já tá por lá preparando o cafezão, hein, Benzão, velho? Rio na trai, hein? Rapaz, tá quase acabando de tirar o leite lá já, né? É, os balotas, só os caras, é 8.100. Meu Deus do céu, organiza aqui Alexandre Jazina e Prozia, velho. Põe na tela amanhã, só os caras. 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Ajeitando a tuia, 5h34, parceiro. 5h34 já, Alexandre. Bom dia.
1: Bom dia, gaúcho. Dia. Ô, Calchão. Oi. Toca para nós aí, relógio quebrado.
0: Relógio quebrado?
1: Rapaz. Vai lá pro. Minha mãe era Bertim, meu irmão Tico. O Bel lá da Vila Romana. O Vanderlei de Guaridoba, os Turra, os Talarico lá de Guaridoba.
0: Chique.
1: Todo o pessoal que tá na escuta aí. São Paulo, Dona Vilma do Cid Santa Mônica. O Bereta, lá de São Lourenço do Turvo. Todo o pessoal que tá na rádio, na escuta aí. Forte abraço, Galchão.
0: Tá beleza, chique demais. Vambora aqui, menino, velho. Já deu partida, menino, pra partir, vambora.
2: Gaiteiro, bom dia, Gaiteiro. Ô, Gaiteiro, toca querida, terra querida pra nós hoje aí, fazendo favor.
0: Bora.
2: Daqui a pouco tá indo pra terra querida, caboclo. Falou, caboclo.
0: Chique, velho, chique.
2: Um abraço aí, tudo bom? Boa programação. E oferece essa música para todos os grandes amigos de Turvinha, de Araraquara, e todos e todas. Falou, caboclo. Um abraço, menino.
0: Abraço, menino.
2: Aos amigos da Quaritinga também, Marquinhos Coqueiro, Sandro Santana, versão. Falou, caboclo.
0: Tá beleza, uma boa viagem pro seu mineiro, velho. Vambora, vai pra terra querida, alpine cada viola, é a saudade e o carreiro do mineiro, velho. Chega lá, o mineiro começa a mandar aqueles vídeos, carro de boi, taligus, coisa e tal. Fartura, vai, 5h35, aquela frangaiada caipira, aquele povão ajeitando, rapaz, do seu festa de reis. Bom dia!
3: Bom dia, gaúcho. Gostaria de ouvir se possível com João Mineiro e Marciano, o uísque com gelo. Como disse o Oscar, o uísque com gelo. Feliz para todos vocês da rádio, todos os ouvintes, para quem gostar da música. Uma ótima quinta-feira, com as graças de Deus, que Deus nos proteja, nos ilumine e guie nossos passos sempre. Bom dia.
0: Bom dia, bom dia. Todos os dias tem Deus.
4: Ai, saudade. 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
0: 5 horas e 36 minutos. Giba Sorocaba, bom dia, Giba.
5: Ô, Galchão, bom dia. Bom dia, Soscar. Bom dia a todos os ouvintes dessas madrugadas abençoadas, fria. Galchão, toca pra mim, Tropas e Boiadas. Pois esse modão, todo mundo que gosta da boa moda raiz aí, né? Pessoal do sítio, das fazendas.
0: Certo.
5: Retireiro, pra todo mundo que tá na escuta do Gaúcho, hein? Essa madrugada gelada. Deus abençoe, Giba Sorocaba.
0: Tá bom, Giba, vambora. Vai, maestro, ajeitando a tuia pra nós aí, maestro. Os caras que a Dona Cida do Posto Tropical já vem pra prosear comigo. Bom dia, Tiquinho, bom dia, Dona Cida. Bernardo também, toda a galera por lá já, vambora.
6: Raul Gauchão, bom dia.
0: Bom dia.
6: É o Tiquinho, Dona Cida do Posto Tropical.
0: Chique.
6: Ô, Gaúcho, você vai pedir uma música. A volta do filho. Quero oferecer pro Lemão Chaveiro, Lemão Borrachinho, Samuel Motorista, Tchãozinho da Mandioca e pra todos aí que estão vendo. Dona Esquina, eu falo um pouco com você.
7: Gaúcho, bom dia, bom meu filho. Você tá bem, Gaúcho?
0: Tudo bem, graças
7: a
0: Deus.
7: Mas como nós te amola, hein, Gaúcho?
0: Que é
7: isso? Mas você tá dentro do nosso coração, né? Gaúcho,
0: oi.
7: Manda um abraço bem forte mesmo pro povão de Itacoaritinga.
0: Certo.
7: Pro povão da Vila São Sebastião, pros pedreiros, pros borracheiros.
0: É.
7: E pro povo do sítio, Gaúcho.
0: Certo.
7: E também, Gaúcho, pra dona Maria Tasco, seu Demir. Pra dona Josefina, pra dona Cida do Salgado, pra tua mãezinha e pros teus filhos queridos, Gaúcho.
0: Obrigado.
7: Pro Miguelzinho.
0: Certo.
7: Pra nega de Fernandópolis, pro Sandro Santana, pro Chapéu Preto, pro seu Barriga e pro Velho Cachoeira. E pra dona Lucinda, lá de Agulha, lá, com o seu Duda, também tá te mandando um beijão forte pra você aí, viu, Gaúcho?
0: Obrigado.
7: Ô, Gaúcho, é muita gente, viu?
0: É nada.
7: Que eu faço, Gaúcho? Eu fico te amolando, rapaz. Mas vai dar tudo certo.
0: Com certeza.
7: Fica com Deus, Gaúcho, que tudo corra bem na tua vida, viu?
0: Um abraço.
7: Nós já estamos aqui no posto limpando, viu, rapaz?
0: Oi, tchau. Que beleza, tchau, tchau. 5h38, vamos embora aqui. Aê, Jorge, bom dia, Jorge. Acordou cedo pra descarregar aí o cimento, Jorge. Não chama os seus caras, não, velho.
8: Fala, Gauchão.
0: Chique.
8: Jorge Foster aqui. Bom dia.
0: Bom
8: pra
0: dia.
8: Pra todos vocês aí. Excelente dia pra vocês aí da rádio. Pra todos os ouvintes aí da Canal 1 FM. Gostaria de ouvir, se possível, aí. A Lua é testemunha. Pedro Bentes é da Estrada.
0: Certo.
8: Forte abraço aí pra todos os ouvintes. Fiquem com Deus.
0: Beleza, você não mandou um abraço lá pro Pérez, hein? Lá da Aldelec, hein? O japonês também. Não mandou um abraço lá pro Chibata, pra toda a galera aí, acordando com a gente. Amanhã, 5h39 já. Só lá aí também, o capataz e o Chiquinho Nunes lá da Califórnia, já tá acordado. Antenado com a gente, seus caras aí, não arrumou o relógio ainda, seus caras aí, bem. O café tá pronto já, eu quero saber, seus caras.
9: Ih, é mesmo, né?
0: Por que o senhor não trouxe o café pra nós aqui na Chicona da Arça Quebrada, velho?
9: Gente do céu!
0: Pega lá um café pra nós lá, seus caras. Vambora, Gaitira, velho.
10: Eu vou!
0: Olha! Abraço lá pro Chiquito também, lá do Lava Jato, antenado com a gente, Chiquito, hoje tá bem firme pra mexer com água, hein, Chico? Abraço pra você, tá bem firme na traia, velho Bid, velho Bid, abração na Guarirova, o povo vai acordando também na Jurupema, lá pra dona Lucinete também, o Nardão, lá pro Jair, toda a galera, pra lá o Lemonzinho também da Jurupema, um abraço também, lá pro seu tio, a dona Carmen também, lá da Vila Negra, a galera que vai acordando com a gente aí, da Quaritinga, meu amigo Tim da Troiano, já tá acordado em 5h40, minha gente, ao chacoalhadão da charrete, meu povão. Relógio quebrado. 5h40, minha gente.

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1: Galo índio canta, minha gente, vambora em cima do paiozão, velho. Ah, já coração vai acordando, Taguaritinga e toda a região, amanhã só os caras põe na tela, eu trago o um recado aí da Califórnia, história aqui em Taguaritinga, amanhã só os caras, a loja do tropeiro, apaixonado, gaiteiro. 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Então você que vai pra festa aí, gaiteira, vai se preparando aí, abraço minha gente, Califórnia História, um abraço lá pra Fátima, lá de Agulha, estamos na escuta aí do seu programa também aí, Sulino mais uma ruíra aí, quando a lua vem surgindo mais

0: 5h49, minha gente. Ana Rosa, bom dia, Ana Rosa.
1: Bom dia, Gaúcho. Bom dia, Soscar. Que nós estamos se formando. Eu queria pedir uma música, Rosas e Versos. Ofereço para minha filha Alessandra, meu filho Alec, Manara Cris, minha prima Dinéia Laurita, e para minha irmã Dirti Maria, para minha mãe Maria Jesus, para minha irmã Cícera Verônica, meu cunhado Batião, minha colega Ana Irene, que é filha de Santa Casa, Tato do Queijo, Araújo, a Tatá, Dona Cida, o Patinha, a esposa dele, a Maria Domingo, criando a Marina, e para minha filha Alessandra, que já vai trabalhar, e meu neto Lucas, daqui a pouco vai, meu neto John, daqui a pouco vai para Cambuí. Tchau, obrigado, fica com Deus.
0: Um abraço, bom dia, minha gente, bom dia. 5h49, seu Parador na Vilma, lá na Santa Mônica, também de rádio ligado, Daniel Berndir, tirando leite, já vai ajeitando aí no sítio da chácara fazenda, em cima do fogão de lenha, já arrasta o bolo de café, Marquinho do Coqueiro já cuidou por lá. Bom dia, minha gente bonita, minha gente amável, fogãozão de lenha aziz, meu povão. Paredão enfumaçado, minha gente. Carinho de bicho mateiro pendurado, barbaridade, é uma fartura, aquela língua ensaiada em cima do varalzão do fogão de lenha de Oscar, vai acabar o Goiás, rapaz do céu, aí. A fumaça corcoveia no chameiré, trazendo saudade, meu povo. 10 minutos faltando para 6 da manhã no rádio ligado. Empoeirado, que é isso, rapaz? Aquele rádio fica empoeirado, seus caras, rapaz. Lá no Corral da Vaca, o pessoal tirando leite lá, fica empoeiradão lá. Rapaz, já vai pra acabar Goiás o ano inteirinho por lá, e a galera nessa friaca trabalhando aí também. Um abraço, bom dia pros leiteiros da madrugada aí. Rapaz, não é fácil não, velho. A pancada é seca no morão da porteira, parceiro, velho. Outro cabocão também tá lá na estância lá, só os caras arranchados também. O radinho fica pendurado ali pertinho do fogão de lenha, fica tudo empoeirado, aquela fumaça preta assim, rapaz. É uma saudade mesmo. Chumadão, deixa com nós, minha gente. Deixa de pão, ó. Vai nesse modelão, nós vamos até às 7 da manhã, ó.

0: Clarence Lorival, cabelo de trança, certo. Vai pra você da Canaum aí, Taquaritinga, aqui, pessoal do Bocaina, um abração aí.
1: Muito, professor, também, vambora, amanhã só os caras aqui do lado de cá, ajeita o teado aí, um abraço lá pro Tio Mortário também, lá na Matão, entrado com a gente lá pro Fio também, lá pra Valquírio, pessoal que vai chegando pro PH lá, amanhã só os caras aqui, o Velho Cachoeira vem pra prosear comigo, 5h58 já, mas...
2: Gaúcho, aqui é o Velho Cachoeira. Oi, tchê. Oi. A música é Quem Disse Que Eu Te Esqueci?
1: É o Zoom.
2: Mandar pro Trinca já, a dona Cida do Posto Tropical, o netinho dela, o Miguel, a Aninha do Cito São Luís, a Marina, o seu Adão.
1: Certo.
2: O Pedrinho da Costa.
1: Pedrinho da Costa.
2: O Santo Santana.
1: Santo Santana.
2: O Chapéu Preto. O Bota de Candido Rodrigues. E o Zé Rosa lá de Pirangi também.
1: É a turma do Santo.
2: Obrigado, velho.
1: Um abraço, bom dia. Tiago Morata também, bom dia, Tiago Morata, um abraço pra você, Gadira, vai firme na traia, toca o modão pra nós do Sul, mais um milionário, Rajeito Teado, ótimo fim de semana também pra você, Jair Gadira, vai aí, tá? Tiago Morata lá no Japão, ajeita, maestro. 5h59, maestro Oscar aqui, a hora certa da gente pararmos o instante.
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1: São 6 horas, hora santa, hora sagrada da gente pararmos o instante para agradecer a Deus, ao arquiteto dono do universo, por esse dia maravilhoso que se inicia no campo e na cidade, você nas estradas da vida, os amigos caminhoneiros também, um zumbi forte a vocês, a galera que vive de joelho dobrado atrás do para-brisa, acelerando em busca do ganha-pão, dentro da boleia de um caminhão, quantas orações. A galera que vai vencendo mais um dia aí, um zumbi forte pra você, que Deus te abençoe, que Deus te guarde e te proteja. Todos os dias tem Deus na nossa jornada. E ao acordar mais um dia, ao abrir os olhos, colocar os pés no chão, é a tua graça, Senhor, sobre nossas vidas, é a tua misericórdia, Senhor, nos trazendo todo o livramento para esse dia maravilhoso que se inicia. Então, essa massa humana te agradece, arquiteto e dono do universo, pelas alturas dos céus e Deus, o nosso Senhor Jesus Cristo, capataz de nossas vidas. Meu muito obrigado pela luz divina que nos acompanha em mais um dia. Um zumbi forte a toda a Fabiagem Sertaneja de Rádio Ligado. Eu volto daqui a pouquinho no seu rádio 93,7.

muito bom começar o dia falando com Deus na oração que fortalece a nossa fé. Em nome do Pai que me ama, em nome do Filho que sofreu comigo e do Espírito Santo que me ilumina. Obrigado, Senhor, por mais um dia que me concedeis a graça de abrir os olhos e viver. Acompanhai-me com vossa luz, com vosso amor. Dai-me força e resignação para suportar minhas dores e minhas dificuldades. Que eu saiba ser, acima de tudo, bom e compreensivo com as pessoas que vivem comigo. Livrai-me do desânimo, da impaciência e de todo mal, e que eu chegue ao fim deste dia fortalecido na fé, com o coração agradecido.

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0: Paulo Índio canta, minha gente, 6:13, manhã de quinta, 18 de junho de 2026. Abraço, Falcão, lá em Baté também, firme na traia, preparando aquele cafezão forte lá pra Dona Adriana. Abraço pro Chega e Tiro Velho. O meu vem lá da Vila Romana pra Projeto Gonói. Bom dia.
1: Raul Gaúcho. Bom dia, Gaúcho. Bom Tudo dia. Bom, Gaúcho?
0: Opa, vambora.
1: Graças a Deus, né, Gaúcho?
0: Chique.
1: Gaúcho, aqui é o Bel da Vila Romana. Como é que tem como tá? Tocar a música pra gente ouvir, Gaúcho?
0: Bora, quero ver.
1: Gaúcho, toca Conversas ao Pé do Homem, beleza?
0: Certo.
1: Eu ofereço pra minha esposa Fátima, meus cunhados lá do Horto Guarani, pro meu irmão Nelson da Secap, pro meu cunhado Bentão aqui do Jardim São Sebastião, e também pra esse rapaz aí que acabou de oferecer uma música aí pra mim também. Não sei quem que é ele, mas é tanta gente que a gente acaba esquecendo, né? Mas pra ele também, viu? Enfim, pra todo mundo que estiver ouvindo, a turma do Milico lá, e pra você também, Gaúcho.
0: Bom demais.
1: E pra esse mala do seu Oscar aí.
0: Rapaz.
1: Bora com o limãozinho, seu Oscar. Bora,
0: não
1: bora.
0: Vou.
1: Tchau, tchau. Bom serviço, Gaúcho.
0: Tchau, tchau. Não bora. Vou. Rapaz. Um abraço lá pro Furacão também. Tio Errado ligado. Furacão tá plantando canelinha agora, seu Oscar. Abandonou, não tá plantando mais a berinjela, seu Oscar. Agora tá na canelinha. Tá ele, velho do Rio. Tá todo mundo envolvido lá. Fortuninha. Meu Deus do céu, velho. 6:14 é o novo, é diferente, é surpreendente. 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
0: Um abraço lá pro Lourdes, meu Lourdes. Não foi fazer caminhada hoje, não, vai tá frio, velho. Ah, já coração, abraço, Lourdes, pra toda a equipe por lá, alterado com a gente, vai só Oscar firme na traia. Ah, já coração aqui, ajeitando o teado, seus caras aí. Abraço lá pro Marquinho também, lá na Mira Só do Oeste, vai acordando por lá, 6h18, já minha gente, o povão que vai acordando, pai pro Pega também, um zumber forte, vambora maestro. Nossa. A pro Marcião Casagrande, da minha querida Chavo de Cabal, antenado com a gente por lá também, um forte abraço pra toda a galera lá. Abu Maurão da Marmoraria, tá frio, Maurão? Organiza, vai, pôs lá no seu Zé lá, rapaz. Seu Zé Boteco tá por lá, já fez um cafezão, tá, fartura, vambora, velho. 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Abração para toda a equipe por lá, maestro. Ajeita a tua. 6h20, é hora de eu trazer o recado aqui da California Store, maestro Oscar aí, a galera que é apaixonada pelo rodeio, pelo mundo country, a loja do tropeiro apaixonado, maestro. 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Abraço, meu amigo Chiquinho, lá da CIA Califórnia de Rodeio, toda a galera por lá também de rádio ligado, Zé Leal lá em Guaibia, também antenado com a gente, um zumber forte lá em Lins, toda a galera, vambora, maestro. O seu Laerte, o capataz também por lá antenado com a gente. Seu Laerte, já fez o café, então vambora. A dona Regina também do lado de cá, vambora, maestro. Prossiga comigo, 6h22, maestro, é o sertanejo bom demais. Na sua 93,7, bom dia.
3: Um abraço a você. Gaúcho, bom dia.
0: Bom dia.
3: Bom, manda o Chris House pra nós aí, que ele vai parar. Pra todo mundo tá ouvindo, é canal 1.
0: Tá, beleza, vambora, maestro.

0: na tuia, amanhã só os caras, vambora, a Marina Barros, preparando aquele café forte no sítio da Chaga, na fazenda, meu povão, tirado, ligado, vai no Pupega, vai no Putrabalho, os pintores de parede, os pedreiros, toda a galera em Taquaritinga, região, os frentistas, os padeiros nas padarias, bom dia! De cá, fala que eu te escuto.
1: Oi, bom dia, Galchama. Dessa Oscar Marina, se der pra ouvir As Pedras que Rolam. Mandar pra todos da minha família. Vai pro meu irmão Antônio da Santa Rosa, pra todos de lá, pra todos os ouvintes. Vai pra Aninha do Sítio São Luís, pra mãe dela, pra Ana Rosa e família, Dona Josefina, Maria Domingos de Santa Adélia. Para você e família, que Deus abençoe a todos nós, um bom dia.
0: Bom dia, amanhã são as 6h23, tem moda no varal da charrete, já principou, vamos embora, velho, barbaridade. Dona Rosa Badioli já acordou e lá deu um cutucando no rim, velho, o Mazinho não acordou até agora, hein, rapaz.
2: Bom dia, Gaúcho.
0: Bom dia.
2: Tudo bem?
0: Como é que tá, velho?
2: O Gaúcho. Oi. Você tá bem, né, graças a Deus, tá tudo bem, tudo em dia.
0: Tá certo.
2: Gaúcho. Oi. Se possível, eu queria ouvir Pedro Bento, Zé da Estrada, Ladrão de Beijo.
0: Certo.
2: Se puder aí, eu te agradeço desde já. Forte abraço, meu amigo. Fique com Deus aí. Abraço. Deus te abençoe e te proteja.
0: Amém, todos nós. Obrigado de coração. Vamos embora. Precisa ir lá no rancho, Gaidir, velho. Precisa ir lá no rancho lá, tá beleza? Um abraço e um zumbi forte. Ele vem lá do bairro do Quadro, só os caras. Agora acabou o programa.
3: Bom dia.
0: Acaba tudo agora. Não vai dar tchau já. É, olha lá. Aí travando tudo também, olha lá, só os caras. Não saiu nada também dele aqui, ó. Aqui, ó. Vamos ver aqui. Rapaz do céu, hein? É rama. É muita rama, só os caras. Fala pra vocês. Tira o pé, gente. Tira o pé. Vocês vão naquele negócio de copa, talicor, coisa e tal. Santo Deus, vamos ver aqui, vai.
4: Ô, Gaúcho.
0: Aí, ó. Meu Deus.
4: Eu ia falar pra você. O Cássio não tava daquele jeito, hein, rapaz? Ontem.
0: Tava.
4: Rapaz do céu.
0: Rapaz.
4: Você é maldita cachaça, hein, rapaz?
0: Eu vi isso.
4: O homem tá invernando, hein, ô.
0: Eu tô falando pra vocês, velho.
4: Eu ia falar pra você. Tem jogo domingo, no sábado, no quadro aqui. Tem jogo sábado. À tarde. Beleza, Gaúcho?
0: Rapaz.
4: E os pés de burro pro homem lá, rapaz. O homem você tá feio lá, hein?
0: Tá feio, velho.
4: O Chinho tava de sós com ele, não aguentou pega não, rapaz.
0: Não aguentou pega? Tá na canelinha agora, velho.
5: Gente do céu.
0: Santo Deus, organiza, mas essas caras, eu aviso, gente, eu aviso. O Sabugão, velho, né? Acordou pra ter o leite lá na Aridanha. Pra acabar com o Goiás. Sabugão, velho, vambora lá de cá. Lourenço Lourival.
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0: Bom demais pra gente, 6h32. Bom dia, Carlão do Guincho, Araraquara, Dona Leonícia, Dona Nordestina, vai preparando aquele café também, um forte abraço, obrigado de coração pelo carinho, Trinca lá em Araraquara também, Américo, já vai acordando por lá, Trinca, velho, um abraço pra você também, lá pra Lena Monfré também, bom dia, lá pro Foto também, lá na Vila Esperança, de lado com a gente, na tela maestra, é um novo, é 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Um zumbi forte pra toda a galera por lá, maestro. Manda um abração e bom dia também lá pro seu Ademir, lá da Ótica Principal, no coração de Taquaritinga. O Ademir já vai acordando por lá, tomando aquele café forte. A galera da Ótica Principal, bom dia! 6h35, maestro, hora de eu trazer o recado da Nihon Centro Automotivo, na direção do Adriano do Jabá, em Taquaritinga, maestro. 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Bom demais, Maestro Oscar, 6h37 já, Maestro, 6h37, já vai batendo aquela vontade, como aquele bolo, né, velho? Rapaz, tomar aquele cafezão, velho, e já se prepara pro almoço. 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Grande abraço a toda a equipe por lá, maestro. 6h39, a tuia, como é que tá a tuia, maestro? Tem muita moda na tuia, tem muita moda. Do lado de cá, vou atender mais um aqui, nós já vai de modão pra vocês aí. Deixa eu mandar um abração lá pro seu expedito, a dona Dilma, lá na Boa Sorte. Bom dia.
1: Alô, Gauchão, bom dia, bom dia.
0: Bom dia.
1: É o Gilmar da cidade Bebeduro. Ô, Gauchão, toca pra nós aí, Fio da Madrugada, com Rio Negro Solimões.
0: Certo.
1: Oferecer pra toda a galera que tá da rodagem aí, que tá encarando essa madrugada fria aí, braba. E oferecer pro Chicão lá de Franca, lá do grupo Risate lá. Pra toda a galera da Bivala aí, da Puxada aí. Positivo, Gaúcho?
0: Aqui.
1: Alô, Gaúcho, fica com Deus aí. Tá na Canal 1, tá de bem com a vida.
0: Tudo a ver, nós e vocês, um abraço. 6h40, eu mando um abraço pro seu Cido também lá da Sodício, lá da minha querida Ribeirão Preto, um forte abraço pra toda a equipe lá da Sodício.
2: Amanhecer.
0: 6h40, minha gente, é o Tapinha na Vitrola, mais uma dando zoom, mais um milionário, vambora. Beijinho espada na americana, gosta demais. Essa vai atravessar o cordão do mundão de Deus, vai lá pro Japão, toca a gaita.

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1: Alô, índio velho, canta minha gente daí, entre lágrimas, 6h44, 6h45, já, maestro, o sertanejo bom demais no seu rádio de bem com a vida. 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
2: Vai um abraço no povão brasileiro, a todos os chinetes arrojados.
1: 6h46, minha gente bonita, minha gente amável, é triste ter que partir quando a vontade é ficar.
3: Não tem medo.
1: Um zoom bem forte pra você, volta às 7 da noite no seu rádio, aos baluartes, aos patrocinadores dessa programação, meu muito obrigado, minha gente.
3: E fica em seu pensamento, bem dentro do coração.
1: Você tem um lindo dia de quinta-feira abençoado, para-brisa é o nosso destino, minha gente, hein? Um abraço, um zumbi forte para todos vocês aí, a galera que tá indo pro seu trabalho também, um bom dia, que Deus com certeza te abençoe, te guarde, que a luz divina te proteja em mais um dia, tá certo? Não se esqueça, Jesus Cristo, ele é a estrela da manhã, aquele que te guarda, não dorme. Um zumbi forte a vocês!

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3: Agora 6h54, hora de informação.
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3: Muito bom dia, Taquaritinga, bom dia, grande região, bom dia para você em mais de 180 cidades, onde chega o som forte da Canal. Manhã de quinta-feira, 18 de junho, dia do químico, dia da imigração japonesa. Hora de a gente conferir os destaques dessa edição. Vamos até as ruas de Taquaritinga, repórter José Lucente, bom dia.
5: Edson, um abraço a você, muito bom dia e bom dia a todos que estão acompanhando o jornalismo aqui na Casa da Canal. Acidente na SP-333 deixa jovem gravemente ferido aqui em Taquaritinga. Filho faz ameaças à mãe e termina preso aqui na cidade. Em Borborema, homem é preso acusado de estupro de vulnerável. Jaboticabal decreta estado de calamidade pública diante da superlotação no atendimento da saúde. Mulher é flagrada com drogas em Tabatinga. Polícia prende terceiro acusado pela morte de uma mulher em Catanduva. Associação Antialcoólica realiza orientações sobre consumo de bebidas e drogas. E amanhã tem castração gratuita de cães e gatos no recinto Os Pampas. Esses são os destaques. O noticiário completo, eu vou trazer em seguida. Bom dia, Edson.
3: Bom dia, Zé. Conferindo também a nota de destaque das estradas da nossa região com o repórter rodoviário JB.
6: Diretamente de Araraquara, vamos à nota de destaque para nosso boletim. Na rodovia Raposo Tavares, em Itapetininga, na região de Sorocaba, colisão frontal entre um automóvel e um caminhão matou um motorista de 35 anos que, momentos antes, havia matado a esposa de 25 anos, degolada. Ele segurou o cabelo da esposa loirinho, levantou a cabeça e passou a faca no pescoço dela. Pense numa tragédia. Os detalhes eu conto pra você daqui a pouco no seu rádio.
3: Copa do Mundo, os resultados de ontem, jogos de hoje e a seleção que enfrenta o Haiti amanhã, você vai ficar sabendo também aqui na primeira edição do Canal 1 é Notícia, que está só começando.
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0: 17:39.
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0: 6:58, repórter José Lucente, a informação, pois não?
2: Um acidente grave foi registrado na SP-333, que é a rodovia Laurentino Mascari, nas proximidades do trevo do distrito de Guariroba. O acidente envolveu aí um veículo Corsa de Taquaritinga, conduzido por Miguel Garcia, 18 anos de idade, que é morador no distrito de Guariroba, e uma van na cidade de Marília, conduzido aí por Ricardo Costa, de 64 anos de idade. De acordo com as informações, o Corsa seguia pela rodovia quando foi atingido pela van, que realizava uma ultrapassagem. Foi nessa manobra que aconteceu então a colisão frontal, atingindo principalmente o lado do motorista do Corsa. Com impacto, a van saiu da pista e foi parar em um barranco às margens da rodovia. De acordo com o relato dos policiais rodoviários, o condutor da van sofreu apenas ferimentos leves. Já o motorista do Corsa sofreu ferimentos na cabeça. Inicialmente, ele foi levado para a unidade de pronto atendimento aqui em Taquaritinga e posteriormente encaminhado para Santa Casa, onde passou por exames, incluindo uma tomografia. Ainda de acordo com as últimas informações, a vítima precisou ser entubada e foi levada agora para Matão, onde está sob cuidados médicos. Claro que a partir de agora a polícia vai identificar e tentar entender como aconteceu esse acidente ontem à noite na rodovia SP-333 aqui em Taquaritinga. É você, Edson.
0: 7 da manhã, a gente convoca o repórter rodoviário JB para contar as histórias das estradas da nossa região. É contigo, Jota.
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3: Muito bom dia, amigos da Canal 1 de Taquaritinga, da região. Bom dia, Edson Cândido.
4: Bom dia, JB.
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5: Liga, Lázio!
3: Araraquara, quinta-feira, 18 de junho de 2026. Lua nova neutra para a pesca até o próximo dia 20.
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3: Manhã sem chuva no estado de São Paulo. Aqui na Fonte Luminosa, na Grande Morada do Sol, em Araraquara, temperatura mínima de 10, tá frio, máxima de 24 graus. Ontem também era máxima de 24 e eu falei 27. Não sei porque eu acho que eu não gosto do número 24.
5: Como é que é?
3: E também não gosto da frente fria campineira.
6: Gente, eu tô passada.
3: Pegou a visão.
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3: Amigo motorista, eu não sou o melhor, nem o pior. Sou apenas diferente, simplão. Pra que complicar se a gente pode facilitar? Aumente o volume do papagaio e preste atenção na história.
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3: Última terça-feira, por volta das 6:20, quando o Rei dos Astros pediu licença à Princesa Lua e já vinha subindo no horizonte, rasgando o decote da natureza, iluminando as estradas desta vida. Com esse frio e tudo, Diego da Silva Rodrigues, de 35 anos, ele já estava de cabeça quente, com sangue nos olhos. Diego, morador na cidade de Itapetininga, casado, pai de um filho de 1 ano, motorista de van escolar, que estava em fase de separação da esposa, Sara Letícia Antunes Oliveira Rodrigues, de 25 anos, porém não aceitava separação de jeito nenhum. Ele, loirão, ela, loirinha, casal bonito lá de Itapetininga, no dia de assinar a separação, dia de assinar o divórcio, Diego resolveu acabar com tudo. Matou a esposa na cama, degolada na cama do casal. Ele segurou o cabelo dela, loirinho.

0: Me traiu o zap pra lá, zap pra cá. Lá vai a faca, tu vai morrer.
1: Tá doido?
0: Agora eu vou dar no pé antes que o exame de boné chega.
2: Ergueu a cabeça, passou a faca no pescoço da moça de 25 anos. O bebê que estava no berço ao lado de um ano, é claro, não, provavelmente não viu, não entendeu nada. Porém, um dia vai saber de tudo. Na sequência, Diego pegou o bebê, deixou na casa dos pais, não explicou muita coisa, entrou no carro da família, um Volkswagen modelo Tera na cor preta de Itapetininga, e foi pra rodovia. Tudo pensado, calculado pra não dar nada errado, premeditado, entrou na SP-270, rodovia Raposo Tavares, trecho com pista simples, tempo nublado, carrancudo daquele jeito, seguia pela pista sentido interior capital. Quando chegou no quilômetro 184 mais 517 metros, ainda no município de Itapetininga, região de Sorocaba, terra do leite quente, entrou na pista contrária e foi de encontro a uma Scania, um caminhão Scania na cor branca, ou seja, um bitrem canavieiro descarregado. Com a violência da pancada, a frente da Scania do caminhão Scania ficou destruída e ainda parou lá no acostamento, arrancou o eixo da frente da Scania. O caminhoneiro teve sorte e nada sofreu. O automóvel virou um amontoado de ferro retorcido, não sobrou espaço nem para o anjo da guarda. Diego morreu no local do suicídio. No plantão policial lá em Itapetininga, o BO foi registrado como homicídio, ou o famoso feminicídio, seguido de suicídio. O Rabecão transportou os corpos ao Instituto Médico Legal em Sorocaba. O policiamento, a concessionária, bombeiros, SAMU e os peritos atenderam a tragédia e prestaram as vítimas da desinteligência fatal suas últimas continências. 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
4: JB, quero saber a frase de para-choque para esta quinta-feira.
2: Zezé, de todos os abraços que você dá em alguém que você ama, nunca saberá qual deles será o de despedida.
4: Pá, pá, pá, pá, pá, pá, pá. JB, só por Deus, hein?
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7: 7:06 e a gente continua nas estradas agora para falar do frete mínimo para caminhoneiros que avança no Congresso Nacional. Repórter Alan Barbosa tem mais informações.
8: Depois do embate entre os deputados Zé Trovão do PL de Santa Catarina e Paulo Pimenta do PT do Rio Grande do Sul, a comissão mista aprovou a medida provisória que prevê proteção aos caminhoneiros para não receberem valores abaixo da tabela para o frete. Pimenta desmarcou reunião na terça porque acusava o relator Zé Trovão de ter incluído jabutis, itens sem relação com a pauta principal. Nesta quarta, já com o presidente eleito para a comissão, o senador Carlos Fávaro, do PSD do Mato Grosso, Pimenta não contestou. Trovão disse que na véspera estava firmando um acordo com o governo para mudanças no texto, que teria sido ignorado pelo parlamentar gaúcho, e anunciou uma possível greve dos caminhoneiros. Zé Trovão avalia que agora a votação será rápida no plenário.
9: Ali era uma reunião fechada entre parlamentares, ouvimos todos os pontos, entendemos as necessidades, e daí chamamos e falamos, ó, a situação é essa, e aí? Toca pra frente que a gente não pode ficar sem a MP. Eu já deixei claro que se não fizesse naquela hora, a MP ia cair, e ela ia caducar dia 16. Então, aceitamos, e agora vamos pro plenário, e lá vai ser bem mais tranquilo, bem mais calmo, só a votação. Então, não tem destaque, não tem mais nada em plenário. Só vamos tocar pra frente.
8: A MP precisa ser aprovada até o dia 16 de julho, inclusive no Senado, para não perder validade. O texto torna obrigatória a emissão prévia do Código Identificador da Operação de Transporte, o chamado CIOT, para qualquer frete. Se o preço do transporte for inferior ao piso mínimo obrigatório, o documento não é gerado e a viagem fica impedida de ser realizada, sob pena de multa.
7: Agora 7 da manhã, mais 8 minutinhos. Eu abraço aqui a Michele Moraes, o Zé César Silva, Valdir Santana, o Neto Tapeceiro, Leca Nantes, a Eliana, ou melhor, a Elaine, a Silvia e o Antônio Marcos, mais a Marcelene, ligadinhos aqui na Casa da Canal, a Lua Dilson Gibertoni. 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
3: Hora de falar aqui que a Zezé Colombo e a Lidiane Gomide estão ligadinhas aqui na Casa da Canal. Um abraço para vocês, viu? Tá aqui também a Jandira Mafei Correia, o Silas Oliveira, Fátima Sandrin, bom dia também Carmen Garcia. Um abraço, um bom dia para toda a equipe especialista vistoria. 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
4: Edson, amanhã gelada, hein, aqui pela delegacia, nesse momento que ele está gravando essa matéria, Edson. 10 graus aqui na cidade, viu? Mas a madrugada foi um pouco mais fria. A sensação é muito menos que isso, né? Mas os termômetros marcam 10 graus. E durante a madrugada, Edson, 3 homens mais um menor de idade, 16 anos, eles não esqueceram aí do frio e foram praticar crime em Cândido Rodrigues. Foram no sítio São Benedito e ali eles retiraram um transformador do poste, colocaram no chão para levar embora. Mas eles não estavam conseguindo carregar esse transformador. Inclusive tem aí um material que foi utilizado, né? O Matheus pode até colocar no ar esse material que foi utilizado para tirar esse transformador. Alguém ouviu o barulho e chamou pela polícia. Aí a polícia militar de Cândido Rodrigues, durante essa madrugada, foi até o local por volta de 2 horas da manhã e encontrou esse pessoal, né? Os 3 homens. Um está de saidinha, outro, né, responde por crime, o terceiro elemento não tem passagem e o menor também é a primeira vez que ele enfrenta aí os policiais, né? Todos vieram aqui para a delegacia de polícia, o proprietário do sítio foi informado do que estava acontecendo e sabe agora do prejuízo, né? Que o transformador, ele tem que ser recolocado no local para ter energia elétrica ali nessa propriedade agrícola em Cândido Rodrigues. Os 3 vieram para cá, foram ouvidos pelo delegado Dr. Fábio Habib Calazans, que determinou a prisão em flagrante desses 3 homens maiores de idade. Inclusive, eles já foram levados para a cadeia pública em Santa Ernestina. Já o menor, 16 anos, aguarda aqui na delegacia a presença de familiares para que ele possa ser levado embora. É a primeira vez que ele se envolve aí com a polícia, né? Então, o delegado decidiu então que ele seria liberado. Ele com a gente conversando ali, Edson, que infelizmente não podemos identificá-lo, não podemos entrevistá-lo, porque é menor de idade, né? O ECA não permite, mas ele estava cometendo um crime, alegou que foi convidado por essas pessoas e conhecia apenas um desses homens e foi junto aí, né, furtar ou roubar um transformador no sítio São Benedito, em Cândido Rodrigues. Deu mal, Edson. 3 presos e esse menor agora já fica com a ficha um pouco manchada até os seus 18 anos de idade, né? Eu deixo com você.
3: Bandidagem não dá trégua. Alô, Dulcineia Belarmino, Brechó da Lourdes Mazzi, José Soares, a Rita Aparecida Alves, Solange Maria da Silva e a Marlene Santos, está todo mundo ligadinho aqui na Casa da Canal. Técnico da seleção brasileira, Carlo Ancelotti, a UDER adota cautela em relação à titularidade do Endrick. Tá todo mundo, coloca o Endrick. É que o Brasil não jogou nada, então, querendo aí uma tábua de salvação. Repórter Daniel Esperon conta pra gente.
5: O dia da seleção brasileira ganhou um novo capítulo e diferente desta vez, já que na reta final de preparação para o jogo diante do Haiti pela segunda rodada da fase de grupos da Copa do Mundo, a delegação brasileira recebeu a visita da unidade antidoping da FIFA, que é responsável por realizar exames dos atletas convocados para o torneio. Esse procedimento ele faz parte do protocolo oficial adotado pela entidade máxima do futebol mundial em todas as edições de Copa do Mundo. Inclusive, isso é visto com muita tranquilidade dentro da seleção brasileira, já que esses testes antidoping são considerados uma etapa obrigatória em todas as competições organizadas pela FIFA. Mas a grande situação na seleção brasileira são as questões envolvendo a escalação do técnico Carlo Ancelotti. Neymar treinou com bola durante parte da atividade, mas vai ficar de fora do jogo contra o Haiti na próxima sexta-feira, às 9:30 da noite, no horário de Brasília. Muito clamor em cima do atacante Endrick, já que ele não entrou na primeira partida diante do Marrocos, e o desafio de Carlo Ancelotti é equilibrar a realidade e a expectativa para um jovem que a comissão não quer aquele carimbo de salvador da pátria. É bem verdade que o italiano não é o primeiro a adotar cautela quando o assunto é o Endrick. Há 2 anos, também nos Estados Unidos, Dorival Júnior chegou a relutar até dar oportunidade ao garoto na Copa América, mesmo após um impacto imediato em amistosos contra Inglaterra, Espanha e México. Então, o cenário que era similar agora volta a se repetir. O técnico Carlo Ancelotti não deve colocar Endrick como titular, mesmo com todo o apelo que ele vem tendo nas redes sociais. Mas a possibilidade de mudanças para o jogo contra o Haiti, ela existe, principalmente no setor direito. Danilo deve ganhar a vaga na lateral direita. Em relação ao meio-campo, algumas mudanças podem acontecer, mas estão sendo guardadas as 7 chaves.
3: Agora, 7:19, a Loto Fácil acumulou na noite de ontem o sorteio para hoje de 11 milhões. Hoje também tem Mega Sena acumulada, 36 milhões de reais. A Quina de São João vai pagar 250 milhões de reais no próximo dia 27 de junho. Você fez a sua fezinha, vamos conferir os números das dezenas sorteadas. Lembrando que o bilhete 53.952 da Loteria Federal levou 500.000 de reais. Repetindo, 53.952. A dupla cena acumulou. Ninguém acertou a faixa principal. 8, 12, 14, 18, 30 e 40. Segundo sorteio, 12, 18, 22, 26, 33 e 46. A Loto Fácil acumulou. Ninguém acertou a faixa principal. 2, 4, 5, 6, 7, 8, 9. 11, 12, 13, 14, 15, 19, 20 e 22. Prêmio está acumulado para hoje em 11 milhões de reais. Ontem, 14 apostadores, ou melhor, 288 apostadores fizeram 14 acertos, R$ 2.200 para cada um. 7:21 continua repercutindo em todo o país o embate no Supremo Tribunal Federal entre o ministro André Mendonça e a excrescência Gilmar Mendes. Mendonça deixou claro que esse caso Master, né, tem traços de máfia e que muita coisa ainda vai aparecer. Vamos ouvir.
6: Primeiro, dizer que nós não estamos aqui a julgar Lava Jato. Não vou avaliar Lava Jato, não é o objeto do julgamento. Nós estamos aqui a julgar a maior fraude financeira da história do nosso país, e se não a maior, certamente uma das maiores do mundo, da história. E essa fraude tem algumas peculiaridades. Não é simplesmente um crime do colarinho branco. É mais do que isso. Não são simplesmente atores num gabinete, na Faria Lima, nos palácios, que praticaram fraudes e crimes de corrupção, de lavagem de dinheiro, de prejuízos ao sistema financeiro nacional, de dilapidação de um fundo garantidor das poupanças do nosso país. Não. Aqui há contornos de máfia. Há contornos de crime organizado mafioso, de fuzis, de metralhadoras, de armas raspadas, de infiltração no sistema policial. Por isso eu quero, de antemão, agradecer por esse julgamento presencial, que me permite pôr às claras algumas coisas que não estão tão claras, quiçá questões até ocultas. E é interessante porque eu me recordo de uma conversa, ministro Gilmar, com Vossa Excelência, assim que, para ser indicado para o Supremo. Vossa Excelência apontou que para ser ministro do Supremo é preciso ter coragem. E me lembro do que lhe respondi à ocasião. Não tenho medo da morte, quanto mais de ser ministro de um tribunal. Não tenho medo de combater o crime aplicando a lei. Não tenho medo de absolver quem é inocente. Não ajo por pressões de mídia e nem busco a mídia. Vossa Excelência tem razão, não se prende para delação. Seria abjeto fazer isso. E eu não me presto a trabalhos abjetos. Se prende, se está praticando crime, se está obstruindo a justiça, se está tentando ocultar provas, se há uma continuidade delitiva, para isso se prende. E há o registro depois de uma fala do Luiz Felipe, que era o capitão do barco, para passar a perspectiva da vítima, né? O Luiz Felipe conta para uma outra pessoa: eu estava realmente precisando conversar com você, Marcos, até pelos fatos que aconteceram, não sei se está ciente. Está ciente, Luiz Francisco? Luiz Francisco responde: sobre? Responde o Luiz Felipe, o capitão do barco: sobre os milicianos que vieram me ameaçar aqui dentro da marina, em nome do Daniel Vorcaro. Está sabendo disso? Luiz Francisco diz: não. Então, capitão do barco, então, eu estou lhe afirmando, e a testemunha é o próprio Mateus que presenciou, eu estava em São Paulo com você, 7 milicianos. Estou com as filmagens do barco, eles estiveram aqui, foram no meu condomínio, me ameaçaram de morte. É disso que nós estamos julgando, ministro Gilmar.
7: Não é o caso que nós estamos julgando.
6: Não é Lava Jato. Esse é o caso que nós estamos julgando. Esse é o caso que nós estamos julgando.
7: Nós estamos julgando dois.
6: Esse não é Lava Jato. Esse é o que nós estamos julgando. Porque depois eu vou chegar no Henrique. Viu? Nós vamos chegar. Calma que meu voto é longo também. Esse é o caso. Essa é a turma operando.
3: A esperança dos brasileiros aí nos ombros do ministro André Mendonça, né? Que ele tenha segurança, né? Que Deus o livre desses mafiosos, né? Desses milicianos. Falou de máfia, falou de miliciano, falou de corrupção, olhando para a cara de Gilmar Mendes, Toffoli e outras laias, né, do Supremo Tribunal Federal. São 7:27. 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Daqui um pouquinho a gente conversa com a Elídia Michelini e a Fabiana Almeida para falar da doação de medula. Para você, jovem.
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3: Sete da manhã, 30 minutinhos, ó, confirmando aqui o preço da bistequinha de porco aqui que o Edson Cândido informou errado, né? 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Amanhã nós teremos na loja maçônica Líbero Badaró a campanha de doação de medula óssea aqui em Taquaritinga. Nós estamos aqui com a Elídia Michelini e com a Fabiana Almeida para fazer esse convite especial para você, jovem. Porque o pessoal não quer saber de nós, não, né, Elídia? Só quer saber da molecada aí, né? Bom dia, Elídia. Brincadeirinha para.
11: Bom dia. Bom dia, ouvintes. Então, essa campanha é agora, eles estão chamando jovens.
3: Os jovens, né? Os jovens. Atenção, jovens, é até 30 anos, é isso?
11: É de 18 a 35 anos.
3: 18 a 35.
11: Então, Edson, a AVCC, juntamente com o Hospital de Amor de Barretos, está preparando, né, fazendo essa campanha. E essa campanha vai ser realizada na próxima sexta-feira, dia 19, na loja maçônica Libero Badaró, que todo mundo sabe onde é, região central da cidade, na rua Marechal Deodoro, ao lado aí do açougue. A entrada vai ser ao lado do açougue do Serjão, né? Que antes era o de Pietro. Então, e aí estamos pedindo encarecidamente para os jovens que tenham de 18 a 35 anos que compareçam para fazer a doação de uma gotinha de sangue. Lá será feito, vai tirar uma gotinha de sangue, que é muito simples, vai ser feito um cadastro. Esse cadastro vai ficar no Redome, que é o cadastro nacional de doadores de medula óssea. Vai ficar guardadinho lá. De repente, se quem doou for compatível com uma das pessoas que estão na fila, porque o hospital diz que são muitas pessoas na fila, né? Muitas crianças com leucemia, à espera de um doador compatível. Então, se você for compatível com alguém, eles vão te chamar através desse cadastro, eles vão te chamar, vão ser feitos exames novamente, e você terá a grande chance de salvar uma vida. Pensou se você salvar uma vida?
3: Nós perdemos recentemente aqui, e tantos já foram, né? Perdemos crianças, jovens, né? Com leucemia, agora recentemente, né? E de repente você pode salvar. É muito difícil ser compatível, né?
11: É difícil.
3: Mas de repente está ali, né? O hospital fazendo com o sangue que você doou, uma gotinha de sangue sua, doou, aí faz todas as análises, de repente bate uma coisa com outra e você é compatível e pode salvar a vida de alguém lá na frente, alguém com leucemia, né? Outra enfermidade aí, né?
11: É, para leucemia, e tem um linfoma também. Lembra o ator Giannichini? Giannichini teve transplante de medula.
3: Conseguiu, né? Conseguiu.
11: É. Então, e é muito difícil ser compatível, mas não é impossível, que é o caso da nossa amiga que está aqui ao lado, que foi compatível com uma pessoa.
3: Você conseguiu salvar uma pessoa, Fabiana?
12: Infelizmente não, Edson. Não. Bom dia a você, a todos os ouvintes da Canal 1. Eu fui chamada dia 13 de março de 2020 para fazer todos os exames, né, que provavelmente eu seria compatível. E aí eu fui até Ribeirão, fiz todos os exames lá no HC, que foi onde eles indicaram para que eu fizesse, né? Se eu fosse compatível, eu teria que ir até o Rio de Janeiro, que seria lá a doação, mas infelizmente eu não obtive resposta dentro de 45 dias. E aí eu entrei em contato com o Redome para saber, porque aí eu fiquei curiosa, né? E eles disseram que, infelizmente, ou eu não fui compatível 100%, ou a pessoa já havia falecido. Então, assim, é muito difícil. Essa campanha foi em 2009, quando eu fui fazer a doação da gotinha de sangue, fazer o meu cadastro no Redome. Em 2010, eu recebi a carteirinha de doadora, quer dizer, quando você recebe a carteirinha, porque você está apta a doar realmente. E naquela época, se eu não me engano, a Eliana Camada que fez essa campanha na cidade, e se eu não me engano, tinha 5 mil pessoas doando. E de 5 mil, somente duas da cidade. Eu e mais uma pessoa que foi compatível, né? Mas, infelizmente, eu não consegui fazer a doação. A outra pessoa eu não tenho conhecimento, mas acredito que não também. Não consegui fazer a doação. Mas imagina você, jovem, né, de 18 a 35 anos, tirar nem meia hora, né, Elídia? Não vai dar amanhã, porque vai ter muita gente trabalhando, vai ser bem rapidinho, né? Vão lá, faça sua doação, porque salvar uma vida é muito importante. Salvar uma vida, principalmente de uma criança, né, Edson, é uma coisa, é gratificante, porque eu, que não salvei, mas que fui contatada pelo Redome, O que que aconteceu? Parece que eu tinha ganhado na Mega Sena. Eu me senti tão feliz, eu me senti tão única nessa vida, né? Então façam a vossa parte, vão fazer a doação, vão fazer o vosso cadastro, vai ser bem rapidinho, vai ter bastante gente, né? Vai ter o pessoal da ETEC ali ajudando no cadastro, vai ter o pessoal lá de Barretos colhendo sangue, vai ser tudo bem rapidinho. Tirem um tempinho para ir até lá amanhã. E pedir também aos comerciantes, aos empresários que têm funcionários jovens, que eles incentivem, né, Edson?
3: Com certeza, com certeza. Eu lembro de ter participado de uma dessas campanhas, foi na Praça Doutor, Centenário. Praça Centenário. Foi lá mesmo que você fez, né? Eu não fui chamado, então, quer dizer, não fui compatível com nenhuma das pessoas aí que estavam naquela oportunidade. Mas agora a oportunidade é para você, de 18 a 35 anos. Precisa fazer inscrição? Precisa? O que que precisa, Elídia? O cidadão que está ouvindo agora tem entre 18 e 35 anos, ou o pai, a mãe, para motivar os filhos a fazerem essa doação, enfim, a gotinha de sangue lá?
11: Sim, a ajuda do pai é muito importante. Não precisa fazer inscrição nenhuma. É só chegar lá na maçonaria, como a Fabiana disse, vai estar o pessoal de Barretos lá para fazer a coleta, o pessoal da ETEC vai estar nos ajudando a fazer não é uma inscrição,
12: cadastro.
11: É um cadastro. A fazer esse cadastro, só levar um documento, é a única coisa que a gente pede. Leva um documento, faz o cadastro e pronto.
3: Bom, assim como outras doações, campanha de doação também, você precisa estar também com a saúde em dia, né? Isso. Não pode ter algumas...
11: Ô Edson, mas é bem assim... Só quem não pode doar, por exemplo, se você já fez, já teve um CA, já teve um câncer, que você fez esse tratamento de câncer, não pode. Se você for um cardiopata, são poucas as coisas que não pode, diabético. Entendeu? Diabético, que usa insulina, aí também não. Mas são pouquíssimas coisas. E na maioria dos jovens, eles têm saúde perfeita, né? Graças a Deus, a maioria do jovem tem. E quando você faz a doação, se você fizer na sexta-feira, com 18 anos, por exemplo, seu cadastro vai ser guardado lá até que você complete 60 anos.
3: Olha aí, de repente você pode ser chamado. Isso, aí, né? Então fez a sua doação. De repente você é chamado a salvar uma vida aí, porque não foi compatível naquele momento. Pode ser no ano seguinte, no outro ano, não é isso, né?
11: Demora.
3: Fica lá, é um banco de dados que eles ficam ali guardando, né?
11: Isso, é um banco que fica, um banco do... Não vai guardar o sangue, é lógico, mas vai guardar os dados.
3: Os dados, né? Esse sangue tem todas a compatibilidade ou não, né? A compatibilidade ou não, né?
11: Conforme, porque a fila diz que estão precisando de transplante está enorme. Diz que está enorme, tanto para linfoma como para leucemia.
3: Olha aí, oportunidade então para você salvar uma vida.
11: Pensou, Edson, você ganhar uma nova família?
3: Maravilha.
11: Você é doador, você ganha uma nova família.
3: Então, e tem muita gente depois pensa que lá na frente, quando vai fazer aí a doação da medula óssea, que vai arrancar um pedaço da coluna, né? Que vai arrancar um pedaço do osso, né? Nada disso.
11: Também é através do sangue.
3: Via sangue você vai ajudar a salvar uma vida aí.
11: Isso.
3: Fabiana, você quer fazer algum complemento? Pode ficar à vontade.
12: Não, só agradecer a todos os envolvidos, né, Edson? Principalmente a VCC, que teve esse olhar carinhoso, né, junto ao Hospital do Amor de Barretos. Agradecer o pessoal da ETEC, que vai estar amanhã ajudando. Em especial, eu quero agradecer o nosso venerável mestre da loja maçônica Libero Badaró, o Renato Davolio, né, que também teve esse carinho, também teve esse olhar diferenciado para essa campanha tão importante para toda a população de Taquaritinga. E, mais uma vez, eu gostaria de falar para os comerciantes, para os empresários que têm os seus funcionários jovens de 18 a 35 anos, que faça o incentivo para que eles possam ir lá, que dê uma meia horinha a mais na hora do almoço deles, para que eles possam ir lá, fazer essa doação, fazer esse cadastro, que é muito importante. Porque é muito difícil a gente conseguir compatibilidade, né? Tanto é que, mais uma vez, em 2009, eu fiz o meu cadastro, eu colhi a minha gotinha de sangue e eu fui chamada em 2020. E de 5 mil pessoas que fizeram o cadastro aqui no município, somente duas foram compatíveis. Então, vamos pedir, né, vamos orientar esses jovens, vamos incentivá-los para que eles vão lá amanhã fazer o cadastro para essa doação tão importante.
3: Maravilha, maravilha. Elídia, pode ficar à vontade.
11: Vai ser rapidinho, viu, Edson? Vai ser rapidinho. A pessoa chega lá, ela já vai ser atendida, não vai ficar aguardando, não. Tanto é que se o comerciante dispensar o funcionário, porque é numa sexta-feira, e é o único dia que Barretos pode vir. Então, ele vai chegar lá, não vai ficar na fila, aguardando muito tempo, não. É rapidinho. O Benja diz que vai mandar todos os funcionários dele, o tiro de guerra, tem bastante gente aí se mobilizando. Então,
3: que bênção, né?
11: Mais pessoas a gente tiver, mais chances a gente tem.
3: Então, porque se tiver a motivação do patrão, se tiver a motivação, né, da instituição, obviamente que a molecada vai saber, porque às vezes nem está sabendo, não está sabendo, né? Às vezes não doou porque não ficou sabendo. Então, converse aí, um conversa com o outro, outro conversa com um, e vamos fazer essa prova de amor.
11: O pessoal do ITES também, viu?
3: Que maravilha,
11: Uma grande turma mobilizada, graças a Deus.
3: Graças a Deus, que bênção, né? Bendita a VCC, a ETEC, ao Renato Davolio e todos lá da loja maçônica, né? Benditos esses que estão envolvidos, benditos sejam vocês aí. Obrigado aí pela visita e tomara que seja muita gente ontem. Amanhã, fila, a partir das 8 da manhã até as 5 da tarde. Das 8 da manhã, 5 da tarde, na loja maçônica, a maçonaria do lado aí do Serjão Loja de Cáries.
11: Isso.
3: Um abraço para vocês, queridas.
11: Muito obrigada pelo espaço.
3: Valeu. Falamos com a Elídia Michelini, da VCC, e a Fabiana Almeida, né? Servidora municipal na área de educação aqui no município, falando desta campanha fantástica de doação de medula óssea. Faça a sua parte, vai lá e faça a sua doação. 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
3: 7h48, abração do Zé César, que tá ligadinho aqui na casa da Canal, e o Zé Lucente, que tá chegando, tem informações ali direto da Corporação dos Bombeiros. O que que tá acontecendo por aí, Zé?
4: Edson, a gente passa aqui pelo Corpo de Bombeiros para saber como é que foi essa madrugada, né? Como é que foi os atendimentos nas últimas horas, e recebemos uma informação que ontem, né, houve um princípio de incêndio em uma residência ali pelo Jardim Maria Luísa. O Corpo de Bombeiros foi acionado e foi até o local. Felizmente, Edson, o incêndio ele ficou restrito ao forro de um banheiro, né? E não houve vítimas nessa residência. E a informação que a gente recebe é que um possível curto-circuito pode ter causado aí esse princípio de incêndio. As próprias pessoas moradoras da casa é que fizeram aí o trabalho de apagar o fogo e evitar um mal maior, né? Então ficou restrito ao forro do banheiro, em uma residência no Jardim Maria Luísa. Ele não se propagou para outros locais e os próprios moradores e vizinhos ali auxiliaram para apagar o fogo. O bombeiro, então, não precisou agir nesse momento. Felizmente, né, Edson? É você.
3: Agora, 7h49, o país tem uma das maiores taxas de juros do mundo, não é? E isso prejudica, e por demais, a nação. O dinheiro cada vez fica mais, né? Fica mais curto, cada vez mais o seu dinheiro não vale nada, não é isso? Na hora que chega no mercado, você percebe isso, vai na farmácia, você percebe isso, o dinheiro cada vez mais curto. Mas ontem o Copom anunciou uma reduçãozinha da taxa Selic para 14,25 ao ano. É escorchante ainda, mas deu uma melhoradinha. Cassi Balog, conta pra gente.
18: O Copom, o Comitê de Política Monetária do Banco Central, decidiu reduzir a taxa básica de juros da economia em 0,25 ponto percentual. Com isso, a Selic passa de 14,50% para 14,25% ao ano. Esta é a terceira queda consecutiva dos juros desde março. Em comunicado, o Copom destacou que a inflação segue acima da meta e apontou que as incertezas no cenário internacional, especialmente em relação ao Oriente Médio, continuam exigindo atenção. Para o economista chefe da análise econômica, André Galhardo, o comunicado trouxe sinais mistos ao mercado.
19: Em primeiro lugar, a mudança do balanço de riscos, né? Agora, finalmente, o Banco Central tornou esse balanço assimétrico, com mais riscos de alta do que de baixa. Por outro lado, sugere, na minha interpretação, que novos cortes podem estar a caminho, porque ele diz que a extensão, a magnitude desse ciclo de calibração será determinada pela evolução dos dados do mercado de trabalho, da atividade econômica e da inflação.
18: A avaliação é que os próximos passos da política monetária dependerão tanto do cenário internacional quanto do comportamento da inflação dentro do país. A recente queda do preço do petróleo trouxe algum alívio, mas outros fatores seguem no radar do Banco Central.
19: É muito importante que o preço do barril do petróleo se estabilize abaixo da linha dos $80 o barril. Os preços de energia serão determinantes, e os preços dos alimentos. Os preços dos alimentos, que ajudaram bastante no processo de desinflação, devem seguir uma nova dinâmica a partir do segundo semestre desse ano, considerando eventos climáticos adversos. Então, o grande vetor de desinflação do ano passado não estará presente, e o BC certamente está de olho no comportamento não apenas de energia, mas também dos alimentos.
18: Apesar do novo corte, a taxa básica de juros continua acima de 14% ao ano. Na avaliação do economista, esse patamar ainda mantém condições restritivas para o crédito e para os investimentos no país.
3: Agora são 7:51, 7:51. Agora, o senador Jax Wagner, líder do governo no Senado, e o empresário Augusto Lima, ex-sócio de Daniel Vorcaro, são alvos de busca em nova fase da Operação Compliance Zero, que investiga fraudes do Banco Master. Esses mafiosos aí, senador Jax Wagner, do PT da Bahia, esses nojentos que já estiveram envolvidos, lembram daquele escândalo dos respiradores lá na Bahia? Lá na Bahia, escândalo do Nordeste, né? Aquela turminha do Nordeste lá, aqueles bandidões políticos, bandidões, inclusive aqui com o líder aqui de Araraquara também, né? Estava envolvido lá na trama dos respiradores. Não compraram respiradores nenhum, o dinheiro sumiu. Eles meteram a mão na época da pandemia, quando tanta gente estava morrendo, esses nojentos aí, né? E estão de novo na parada. Policiais federais cumprem 18 mandados de busca e apreensão expedidos pelo Supremo Tribunal Federal nos estados da Bahia, São Paulo e no Distrito Federal. Também são cumpridas medidas cautelares diversas de prisão, como proibição de contato entre os investigados, suspensão de passaporte e monitoração eletrônica. Augusto Lima, o sócio do Vorcaro, já estava usando tornozeleira eletrônica. Ele foi alvo da primeira fase da Operação Compliance. A BN Financeira, empresa de Bonilha, nora de Jax Wagner, recebeu entre 2022 e 2025, 12 milhões de reais do Banco Master, de acordo com a quebra do sigilo fiscal do banco enviada à CPI do crime organizado. Esta nojeira aí, Jax Wagner, do PT da Bahia, ele é a liderança desse governo federal. É o fim do mundo acabado, né? 7:54, a gente retorna às ruas de Itacoaritinga, porque ele, o repórter José Lucente, tem novas informações, pois não?
4: Um homem foi preso aqui em Itacoaritinga após ameaçar a sua própria mãe. O caso aconteceu durante a tarde da última quarta-feira. Segundo o boletim de ocorrência, esse jovem de 22 anos de idade ameaçou de morte a sua própria mãe, 44 anos de idade. Além das ameaças verbais, também danificou um dos pneus do veículo pertencentes à sua mãe, utilizando aí uma faca de serra, circunstância que reforçou a concretização das ameaças. Consta ainda que a vítima relatou que as ameaças praticadas por ele eram frequentes e recorrentes. Diante dos fatos, o Dr. Fábio Habib Calazans, delegado de polícia, determinou a prisão do acusado em flagrante, e ele já foi levado para a cadeia pública em Santa Ernestina, onde está agora aguardando por uma audiência de custódia. É você, Edson.
3: É 55, um acidente agora há pouco ali na rodovia SP-333, próximo a Guariroba. O Zé Lucente está indo para lá neste momento para trazer as informações do local. A gente espera, né, que nada de mais grave tenha acontecido, mas o Zé Lucente vai trazer o relato desse acidente na rodovia SP-33, nas imediações ali de Guariroba. Daqui um pouquinho, informações, Zé Lucente. Aqui o Ronaldo Modesto está ligado, a Maria Cardoso Fanelli, Cristiane Santos, não, a Sirlene Santos, perdão, a Giane Aranda passou por aqui também, Alexandre Baroni, bom dia, Cecília Ferreira, o Alex Carêncio também está ligado, mandando um abraço para Andréia Bortolato. Alô, Marcos Menezes, também ligado aqui na Casa da Canal. Técnico do Tetra, Carlos Alberto Parreira, é internado no Rio de Janeiro. O repórter Daniel Esperon conta pra gente.
5: Carlos Alberto Parreira, técnico do Tetra Campeonato Mundial pela Seleção Brasileira em 1994, foi internado nesta quarta-feira em um hospital particular no Rio de Janeiro. Parreira tem 83 anos, fez um tratamento de quimioterapia contra um linfoma de Hodgkin, um dos tipos de câncer no sistema linfático. A informação na ocasião chegou a ser confirmada pela CBF em nota oficial. Em maio daquele ano, inclusive, o médico era José Luiz Runco, que foi médico da seleção por muito tempo e amigo de Carlos Alberto Parreira, disse que o ex-técnico precisava se recuperar fisicamente dos efeitos causados pelo tratamento. O Hospital Samaritano, no Rio de Janeiro, não revelou o motivo da internação e nem qual é o estado do ex-técnico da seleção brasileira, mas a confirmação foi feita pela nossa reportagem que Carlos Alberto Parreira está, sim, internado nesta unidade de saúde. Comandante da campanha do Brasil no tetracampeonato, Parreira participou por vídeo da apresentação de Carlo Ancelotti na CBF. Ele estava muito ligado a essa geração, essa campanha para a Copa de 2026. Inclusive, Parreira foi preparador físico da seleção do Tri, que era comandada por Zagallo. Em 1970, ele participou de 7 Copas do Mundo, além de 4 em que acompanhou o Brasil. Dirigiu o Kuwait em 1982, os Emirados Árabes Unidos em 1990, Arábia Saudita em 98 e a África do Sul em 2010.
3: Agora são 7h58. Alô, Horaci, tá ligado aqui na Casa da Canal. Um abraço, bom dia também pro Cássio Caçapa, Alex Carêncio, é a fantástica audiência aqui da Casa da Canal, tá todo mundo ligado. 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
2: 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Leilão de prendas e assados com Adão Costa, mas você pode garantir o seu frangão ou quarto de leitoa na ficha, porque todo sábado, a partir do meio-dia, já está lá a equipe, né, na casa paroquial do lado ali da barraca, para você adquirir o seu frango na ficha, o seu quarto de leitoa, para saborear na própria quermesse ou em casa, você decide com a família, não é? Amanhã, animação de Rian e Rafael. 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
0: Abraçando a Nereide Pinho, alô Cássio Corintiano, Pardal, Luiz Adriano, abração aqui pro Mauro Morelato também, tá ligadinho aqui na Casa da Canal. Abraço para você na fantástica audiência. Abraçando aqui também o PM Rodrigo, alô Rodrigo, né? Fez gols, aliás, gols ontem lá no encontro de Masters, lá no Antônio Stor. Tomazini também está sempre ligado, um abraço. Abraço para você, Zero Micali, se preparando aí para domingo agora em Novaes, hein? Madrugando para o encontro de Masters em Novaes. Luiz Adriano passou por aqui, o Pardal, Mauro Morelato, Laerte Maiani, Ana Rosa. Um abraço, um bom dia. Bira Neto, Adelício Aguiar de Lima, Josefa. Quem passou por aqui também na Casa da Canal, o Gilberto Paris. Um abraço, um bom dia para vocês. A informação, repórter José Lucente.
6: De falecimento. Faleceu aos 100 anos de idade a senhora Antônia Camim, viúva de Ivo Camim. Ela deixa a filha Aparecida. O seu corpo está sendo velado no velório da funerária Cristo Rei e será sepultado no cemitério da cidade de São José do Rio Preto. Tenho também o falecimento aos 89 anos de idade da senhora Maria Vitoriano Roque, viúva de Sebastião Domingos Roque. Ela deixa os filhos Antônio, José Luiz, Zilda, Acácia, Marcos e Sueli. O seu corpo está sendo velado no velório municipal de Monte Alto, onde será sepultado no cemitério daquela cidade. Eu trouxe Edson falecimento aos 100 anos de idade da senhora Antônia Camim e aos 89 anos de idade de Maria Vitoriano Roque. É você, Edson.
0: São 8:08, né? As famílias enlutadas, aos amigos entristecidos, os sentimentos de todos nós aqui da Casa da Canal e da Funerária Cristo Rei, uma empresa em que todos confiam.
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0: Eles agora mandam em tudo, né? Eles querem governar, é executivo, é legislativo, eles querem tudo, quer mandar em tudo, né? E agora querem que o Einstein, né? Querem que o Einstein também reserve vagas, as cotas aí, as famosas cotas. Mas o Einstein é uma instituição particular. E aí, Raul Canal?
5: O Ministério Público Federal entrou com uma ação civil pública contra o Hospital Albert Einstein para obrigá-lo a reservar 55% das vagas de residência médica para minorias, 30% para negros, 10% para deficientes físicos, 5% para indígenas, 5% para quilombolas e 5% para transexuais. É o Ministério Público tentando mexer naquilo que está dando certo, naquilo que funciona e naquilo que ele próprio não entende. O Albert Einstein tem 23 serviços de residência médica, ou seja, 23 especialidades, totalizando 110 vagas, das quais o Ministério Público quer 60 vagas reservadas para essas minorias. De acordo com o Conselho Federal de Medicina, apenas 22% dos médicos se declaram negros ou pardos. O MP quer 30% das vagas. De acordo com a demografia médica brasileira, 2,6% dos médicos apresentam algum tipo de deficiência física. O Ministério Público quer 10% das vagas para os deficientes. Apenas 0,79% da população brasileira é indígena e apenas 0,61% é quilombola. Não temos nenhum índio médico inscrito no Conselho Federal de Medicina declarando-se como tal. Quilombolas, temos a notícia de 12 alunos que se matricularam naquele curso da Universidade Federal de Pernambuco, campus de Caruaru, é onde foi criado um curso específico para os sem terra, para os assentados. A prova do Einstein para a residência médica em algumas especialidades, como a cirurgia geral, chegou a ter na última edição 132 inscritos para cada vaga. Ou seja, é competência, é mérito, é dedicação, é sacrifício, feriados, sábados, domingos, madrugadas, estudando, se preparando para passar na prova. O Albert Einstein é hoje o melhor hospital da América Latina e o 16º melhor hospital de todo o planeta. Uma coisa que dê certo e na qual o Ministério Público quer dar pitaco, quer meter o bedelho, quer se intrometer num assunto que ele próprio desconhece totalmente.
0: Ou seja, a militância nojenta quer estragar o pouco que resta de bom no nosso Brasil, né? 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
2: Olha, estão perguntando aqui o cardápio da rotisserie do supermercado Bela Vista para esta quinta-feira. 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Horaci passou por aqui também, tá aqui a Rosângela, alô, Rosângela, quem mais passou por aqui? Pessoal, o Nando tá abraçando, a Márcia Casari, lá de Casari Alimentos, pelo aniversário hoje, parabéns, pais, felicidade. Dona Rosa Ordine, alô César Esbrage, um abraço também aqui ao Gerson Rocha, o Joacir Cândido Azulejista, meu amigo Arlindo Palmeirense, acidente ali próximo a Guariroba, na SP-333, o Centro esteve lá e traz a informação, pois não, Zé?
3: Edson, aqui a rodovia SP-333 é o quilômetro 155, fica bem próximo ao trevo que dá acesso ao distrito de Guariroba. A gente vê aqui já o policial rodoviário fazendo seu trabalho e esse veículo, olha como ficou esse veículo, né? Segundo as informações, quem dirigia esse veículo é o senhor Dorival Gibertoni. Ele estava sozinho no carro e o sol, Edson, porque ele estava seguindo para Taquaritinga, olha, o sol, né? Ele ia fazer fisioterapia. Acabou atrapalhando, um caminhão também saía daquela localidade lá, atravessando a pista, ele se atrapalhou, se confundiu, veio direto então para essa defensa metálica e o carro ficou nesse destruído, né? Realmente muito amassado. A equipe da Eco Noroeste já esteve por aqui, fez o resgate do seu Dorival, já levou para a UPA 24 horas. Ele apresentava aí um sangramento no nariz, né? Mas, segundo informações, estaria tudo bem com ele, né? Então, segundo essas informações, Edson, ele dirigia esse veículo, ia para Taquaritinga e o sol atrapalhou e um caminhão também, que teria saído de um local aqui, e deixou esse motorista um pouco complicado na pista. Então, ele jogou aqui para sua esquerda e bateu nessa defensa metálica. Já foi socorrido à UPA 24 horas, está tudo bem com ele, de acordo com as informações, mas é claro que a idade dele, né, 80 e poucos anos, Edson, chama um pouco a atenção. Mas a família já está aqui e está todo mundo já ciente do que aconteceu. Eu deixo com você, Edson.
2: Nossas orações aí para, né, o restabelecimento, pronto, o restabelecimento do Dorival Gibertoni, uma das pessoas mais queridas da cidade, um embaixador lá de Guariroba, embaixador inclusive da família Gibertoni, da festa quermesse lá de Guariroba, de Nelore Gibertoni. E a gente está aqui orando, pedindo a Deus pelo pronto restabelecimento aí do Dorival Gibertoni, não é? A informação do Zé Lucente é que apenas um sangramento no nariz, né? Nada demais. Mas a gente fica aqui sempre na torcida. Zé Roberto Gaion atualizando as informações do seu time do coração.
4: Olá, amigos da Casa da Canal, muito bom dia. Eu, José Roberto Gaion, chegando com as últimas informações da Copa do Mundo. Hoje nós teremos o início da segunda rodada, teremos jogos importantes. Grupo A, nós teremos já 1 da tarde, África do Sul jogando contra a Eslováquia. Jogo importante porque ambas as equipes perderam na primeira rodada e nós teremos também pelo Grupo A o jogo que ocorre à noite, teremos às 10 da noite México e Coreia. México e Coreia venceram na primeira rodada, então quem vencer aí praticamente garante a sua vaga à próxima fase da Copa do Mundo. E o Grupo B, às 16 horas Suíça e Bósnia, às 19 horas Canadá e Catar. Nesse grupo, todo mundo empatou. Copa do Mundo ontem, tivemos Uzbequistão 1, Colômbia 3. A Colômbia começa com o pé direito essa Copa do Mundo. E pelo mesmo grupo, à tarde, Portugal empatou com o Congo 1-1. Resultado ruim, esperava-se mais da estreia da seleção portuguesa. E a Inglaterra venceu a Croácia pelo placar de 4-2 e Gana venceu o Panamá por 1-0 no finalzinho pelo Grupo L. Antes de falar de seleção brasileira, eu falo sabe do quê? 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Passamos os jogos de ontem. Vamos falar de seleção nacional do Brasil. Seleção brasileira que joga contra o Haiti. Neymar, né, foi a campo, mas o técnico, o Carleto Ancelotti, ainda está meio receoso. Quem está buscando ou acompanha entender o que acontece aí com a seleção brasileira tenha percebido alguns detalhes que ajuda a explicar uma das marcas do Carlos Ancelotti. Mesmo quando divide o grupo, ele costuma misturar titulares e reservas e promove alterações durante essas atividades. Com isso, fica muito difícil a gente tentar desvendar qual seleção vai a campo. O treino ontem foi aberto, entretanto, com essa mistureira de jogadores. O Neymar foi a novidade. Ele trabalhou pela primeira vez com o grupo. Entretanto, não deve ter condição de jogo contra o Haiti. Eu acredito que até na quarta-feira contra a Escócia, o Neymar também não deva ter condição de jogo. Seria aí preparado para a fase 16avos de final. Esperamos, evidentemente, que a seleção brasileira esteja lá. Então, o Brasil tem hoje o último treinamento para tentar aí, o técnico Carlos Ancelotti, tentar encontrar uma seleção para conseguir montar e vencer a equipe do Haiti. Jogo contra o Haiti acontece amanhã às 21h30, segunda rodada do Grupo C, onde a seleção brasileira e o Marrocos têm um ponto, a líder é a Escócia com 3. 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Só falando um pouco mais dos jogos de ontem, Portugal decepcionou. Esperávamos uma vitória portuguesa contra Congo. Cristiano Ronaldo passou em branco. Olho na Inglaterra, que Harry Kane e seus comandados, Declan Rice, Rudy Bellinger, um time que é muito bom jogando por dentro, fez 4-2 na seleção da Croácia. Importante a gente estar sempre ressaltando essa vitória da seleção inglesa. Gana sofreu contra o Panamá. Gana pode brigar, pleitar uma vaga entre os três melhores colocados. Acredito que a Croácia deva passar por Gana. E ontem à noite a Colômbia venceu o Uzbequistão, lidera o grupo de Portugal, o que pode trazer Colômbia para o lado da chave do Brasil, caso o Brasil seja primeiro do grupo. 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Essas as informações da Copa do Mundo, hoje iniciando a segunda fase. Abraço a todos, excelente fria quinta-feira e cuide-se bem.
2: Obrigado, Gaion. Obrigado pelas informações, atualizando as informações do seu time do coração aqui na Casa da Canal. Lembrando que neste sábado, às 16h, nós teremos jogos do Master no Clube Náutico Taquaritinga. Prodata enfrentando LL Soldas, Esticanevo enfrentando a equipe da Casa da Marmita. 17h, oficina do Paçoca e Erva Mix e Supergênio e Fuork enfrentando o Galo Pneus. Domingo pela manhã, às 9h, Tomazini enfrentando Turvo e União Marimbondo enfrentando Isis Solar. Jogos aí pelo Veteranos. No Amador, 10h, domingo, Casa das Ações e Alto Posto Animal, Cachaceiros e Resenha. Jogos deste final de semana no Clube Náutico Taquaritinga. Há pouco, o Zé Lucente trouxe a informação aí de um acidente envolvendo Dorival Gibertoni ali de Guariroba, saía lá de Guariroba para vir fazer fisioterapia aqui em Taquaritinga e atrapalhado pelo sol, né? Sol pela manhã é difícil às vezes, né? Pela manhã e também ao entardecer, se o sol vem diretamente contra os seus olhos, é bastante difícil, né? E atrapalhado também por um caminhão ali, ele retornou para o acostamento e ao retornar bateu o veículo numa defensa metálica. Segundo informações do Zé, aparentemente não é grave, né? Só apenas um sangramento no nariz, às vezes até o airbag, né? A hora que é acionado o airbag, bate no rosto, enfim, e pode ter sido isso, né? Mas foi socorrido e a gente está torcendo aí pela recuperação do nosso amigo verdadeiro, né? Tá bem aqui, o Zé Lucente está trazendo informações agora, diz que ele tá bem, né? Tranquilizando aí, a legião de amigos aí, diz que está bem, está sendo atendido na UPA aqui de Taquaritinga. Então se dirá, na verdade, há recompensa para o justo, há um Deus com efeito que julga a terra. Julgar, não é? Não existe frustração maior que apelar para um juiz, né, por justiça, e diante de todas as provas em favor de sua inocência ser declarado culpado. Isso pode acontecer com Deus, não. Deus é justo. Guarde esta promessa no seu coração. Não permita que a decepção se apodere de você, nem que o veneno da revolta destrua sua alma. Segure sempre no braço poderoso de Jesus. e mais breve do que você imagina se dirá. Na verdade, há recompensa para um justo. Há um Deus com efeito que julga a terra. Mensagem de esperança para mim, para você, para os filhos e filhas amorosos do Deus Amor. Que Ele te abençoe e te guarde e faça resplandecer o seu rosto sobre ti e te conceda a graça. Que o Deus amoroso volte para ti o seu rosto e te dê a paz. Que esse mesmo Deus abençoe a minha e a tua família. Amém. Que o Deus amoroso abençoe grandemente o Walter Dutra, está aniversariando hoje. Parabéns aí dos pais, a Leia e o Vartão, né? A Leia Dutra e o Walter. Parabéns, Walter Dutra. Hoje também aniversário da Márcia Regina Casari. Parabéns do Nando e todos os funcionários de Casari Alimentos, também da mamãe Rosa e família. Você também está aniversariando hoje, muita paz, felicidade, que Deus te abençoe sempre, sempre e cada vez mais. Agora é com ele, Delcimar Guissoni, numa manhã aqui em Super Alto Astral. Estou procurando aqui mais informações de aniversariantes do dia. Lembrando que Neuci Cândido faturou o Marmitex da Rotisserie Ipiranga. Neuci Cândido, me informa aqui a Edna. Delcimar Guissoni, manhã em Super Alto Astral. Cássio Caçapa está aniversariando hoje. Alô, Cássio Caçapa, parabéns, felicidade no seu dia também, viu? Felicidade para você. Delcimar Guissoni e amanhã em Super Alto Astral. Segunda edição tem mais e a gente se fala. Até lá.
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2: Chegando depois da primeira edição do Canal 1 é notícia.

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1: Para você participar e deixar o seu bom dia de quinta-feira, 8h36.
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1: Quinta-feira de tempo bom, sol por aqui neste amanhecer, com termômetros marcando mínima de 11, máxima de 22. Muito frio para esta quinta-feira, gente.
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1: Olha, vamos te fazer companhia até às 11:30 da manhã, 8:37.

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0: Castelo de Sonhos, hein? E o Castelo de Sonhos do Rio Negro e Solimões. Já são 8h49 nesta manhã gelada de quinta-feira.
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6: Previsão para os nascidos entre 21 de março a 20 de abril.
7: Áries.
0: Ah, vamos acompanhar o seu signo para esta quinta-feira, dia 18. A paixão de ontem poderá virar projeto hoje, viu, ariano? Bom momento para dar forma ao que incendiou o coração. Oficialize o namoro, inscreva o filho em uma nova atividade, enriqueça um trabalho autoral com inovações, sua palavra terá peso e abrirá portas. Se estiver, só evite discutir por bobagem à tarde, não é? Uma virada estratégica dará ótimo resultado entre um grupo de amigos. Então, olha, uma virada estratégica vai ter bom resultado entre grupo de amigos aí, viu, o ariano?
6: Previsão para os nascidos entre 21 de abril a 20 de maio.
0: Touro. Olha, assine um contrato imobiliário, feche um orçamento de reforma ou defina onde você vai morar e encerre processos do passado. A família apoiará mais do que você espera. Atenção, só para não despejar as insatisfações acumuladas em quem mora junto, construa bases mais fortes, material e afetiva, antes de dar um salto poderoso na carreira. Tá combinado, Touro?
6: Previsão para os nascidos entre 21 de maio a 20 de junho. Gêmeos.
0: Elabore um contrato, planeje uma nova atividade antes de viajar ou de embarcar em uma aventura. Aproveite o período da manhã para definições e que irão organizar a sua vida. Sua mente será focada e rápida em negociações de prazos e valores. Gaste energia extra no treino ou na caminhada. Linda sintonia com irmãos e amizades. 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Agora vamos atender, vamos para o zap da canal. Você já está participando, já está mandando aqui o seu bom dia de quinta-feira, gelada, aliás, mais frio do que ontem, hein? Mais frio do que ontem, mínima de 11 graus.

minha querida Maria Tasso. Bom dia para você, Maria Tasso. Tá passando para deixar o bom dia. É, mais gente aqui pedindo chapeludo. É, deixa eu mandar um alôzão aqui para nossa ouvinte, que é a Shirley, né, Shirley? Que tá pedindo chapeludo para amiga Ana. O pessoal tá trabalhando, né? É, na fábrica de costura. A da Cláudia Confecções. Então, alô pessoal, alô as costureiras aí, alô Shirley, né? Especialmente pra Ana, pessoal que tá trabalhando aí na fábrica de costura nesta manhã gelada de quinta-feira, hein? Pessoal tá pedindo chapeludo, se liga aí porque daqui a pouco a gente vai tocar aqui na programação da canal o chapeludo que tá fazendo sucesso, né? Olha, bom dia de quinta-feira para Na Silva. Na Silva, bom dia de quinta também para Cleo. Olha aí, hein? Já encontrou o fujão, ô Cleo? Já encontrou? É, queremos agradecer aqui imensamente. É, nós divulgamos ontem que o doguinho da Maria Laura, ele tinha dado uma voltinha, tinha dado uma escapadinha, mas já está em casa, né? É, foi encontrado ontem à tarde, tá? Então tá aí, nós divulgamos, muito bem, o garotão aí foi dar uma voltinha, mas foi encontrado, que bom, né? Foi encontrado, já está lá com a Maria Laura, né, Cleo? Que legal, né? É isso aí. É, foi dar uma voltinha, né? Foi dar uma voltinha, o doguinho foi dar uma voltinha, mas depois, que bom que foi encontrado, foi localizado, não é verdade? São 8 horas e 56 minutos. Eu quis dar uma saidinha, uma paqueradinha, né? Com esse frio, não é verdade, ô Cleo? Ai, ai, ai, o fujão, olha o fujão aí, né? Tá mandando a foto do fujão, que legal. É, tem mais gente aqui, aniversário. Deixa eu mandar um alô pro Juliano Martins de Arruda, que tá recebendo os parabéns da esposa Michele, tá? Alô, Michele, especialmente pro esposo que está aniversariando, né? Estamos cumprimentando aqui, estamos oferecendo toda a família, a filha Ana Júlia também oferecendo.

É obra de arte, 9:04. 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
4: Previsão para os nascidos entre 21 de junho a 22 de julho.
0: Câncer. Canceriano, hora de organizar a vida financeira e também os investimentos com cabeça fria, viu? Aproveite o período da manhã para renegociar uma dívida, montar planilha de gastos ou definir quanto vale o seu trabalho e sustentar o preço. Um conselho de alguém mais velho cairá como uma luva. Controle, né, da ansiedade, mantenha o bom senso, tome decisões com segurança, viu, canceriano?
4: Previsão para os nascidos entre 23 de julho a 22 de agosto.
0: Transforme um elogio em oportunidade nesta manhã, marque uma reunião, formalize uma proposta, pessoas experientes estarão aí dispostas a apostar em você. À tarde, segure um impulso de bater de frente com alguém, se as coisas saírem do controle. Foque nos preparativos de viagem ou organize documentos e evite esquecimentos, leonino.
4: Previsão para os nascidos entre 23 de agosto a 22 de setembro. Virgem.
0: Muito bom dia para os virginianos. Ações discretas resolverão um assunto delicado, sem alarde. Você poderá encerrar uma antiga pendência ou planejar o próximo passo na carreira longe dos holofotes. Aumente a sintonia com sua força interior, siga a intuição. O dia trará momentos raros e preciosos de intimidade e também de conexão com amizades de longe. Desacelere e solte a imaginação, virginiano. 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Alô, Rotisseri do Carvalho, gente, 9 horas da manhã, 11 minutos.

Olha, voltamos aqui para o nosso WhatsApp. A Na Silva, não é, Na? É, boa, boa quinta-feira para você também, viu? Bom serviço aí, boa quinta-feira. É, boa quinta-feira também pro Juliano Martins de Arruda. Ele está recebendo os parabéns da esposa Michele e da filha Ana Júlia. E também de toda a família, não é verdade? É, a Marcinha, Regina Márcia e Regina Casari. Tá recebendo os parabéns dos funcionários aí do Alimentos Casari, mãe Rosa e toda a família, tá bom? Alô, Márcia Regina Casari, também estamos cumprimentando aqui, estamos oferecendo aniversário do Cássio Caçapa. Alô, Cássio Caçapa, fazendo aniversário, parabéns, parabéns pelo nível, estamos cumprimentando, estamos oferecendo também. É, deixa eu mandar um bom dia pro João Reine e pra Isilda, né? É, costurando e ouvindo a gente. Que frio aí no Jardim Palhoso, hein, ô, pessoal? Que frio, hein? A Maria Assis, bom dia. A Neide também, bom dia. E quem mais aqui? A Nayara. Nayara. Nayara Rosa Miranda. Especialmente pra irmã Francine. Que está especialmente para a irmã Francine, né? São 9:13. Muito bem, parabéns aí para a irmã Francine. Valeu, Nayara. Vamos seguir aqui com a programação da manhã de hoje. São 9:13, viu, gente? 9:13. Olha, só atualizando aqui o tempo nesta quinta-feira gelada, quinta-feira fria, né? É isso aí, o frio continua, viu? A previsão aqui do Clima Tempo, hoje mínima de 11 graus e a máxima não vai passar dos 25, hein? É tempo bom, não tem previsão de chuva, né? Não tem previsão de chuva, tempo firme, mas o frio aí nesta quinta-feira, tá bom? É, já são 9:14 agora.

0: um maloqueiro aí, ó, 9h21. 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
2: A FIFA divulgou a equipe de arbitragem do segundo jogo do Brasil na Copa do Mundo contra a seleção do Haiti. O árbitro principal é o espanhol Alejandro Hernández, que já apitou jogos da Liga dos Campeões e agora vai fazer a sua estreia no Mundial, disputado nos Estados Unidos, México e Canadá. Após empatar por 1-1 com o Marrocos na estreia, a seleção brasileira volta a campo pelo Grupo C da Copa do Mundo na sexta-feira, dia 19. O adversário será o Haiti, em partida marcada para 9h30 da noite. Jogadores da seleção iniciaram os trabalhos visando esse jogo de sexta-feira. E o destaque ficou, mais uma vez, com a ausência do Neymar. O atacante segue o seu trabalho de recuperação de uma lesão na panturrilha direita, sofrida há quase um mês em jogo pelo Santos.
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2: Previsão para os nascidos entre 23 de setembro a 22 de outubro. Libra.
3: Olha, amizades sérias entram em cena. Aquele amigo que fala a verdade, o contato que abre porta de emprego, o grupo que constrói junto, aceite um conselho maduro que vai chegar de manhã. Um projeto em parceria ganhará estrutura se você assumir a sua parte. À tarde, fuja de discussão em grupo de mensagens. Alianças valiosas e sucesso pela frente, ô Libriano.
2: Previsão para os nascidos entre 23 de outubro a 21 de novembro.
3: Exerça sua autoridade com serenidade. O período da manhã favorece conversas decisivas, entrega de resultado ou posicionamento que consolida uma aliança profissional. À tarde, não compre uma briga que não é sua. Ouviu bem, Escorpião? À tarde, não compre uma briga que não é sua. O silêncio imporá respeito em uma situação desconfortável. O dia trará popularidade, prestígio e sucesso nos empreendimentos. Escorpião.
2: Previsão para os nascidos entre 22 de novembro a 21 de dezembro. Sagitário.
3: Concretize um plano de etapas. Será um bom momento para pesquisar cursos, custos de uma viagem, encontrar boas oportunidades e realizar um sonho. Um professor, mentor ou uma pessoa experiente dará o mapa do caminho. Só não atropele quem pensa diferente de você à tarde. Nem toda discussão vale a energia gasta. Casamento e associações em alta. Sagitário.

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primeira onda de frio do inverno deve começar no fim de semana. Aliás, já tá frio, né? Mas vai derrubar ainda mais as temperaturas no centro-sul, viu? Massa de ar frio ainda mantém risco de geada no sul, em áreas da Serra do Sudeste, com manhãs geladas, tardes de temperatura mais baixas. A partir da noite de hoje, novas áreas de instabilidades chegam pelo oeste da região sul e podem provocar chuva forte, vento e trovoadas até amanhã. Então, primeira onda do frio de inverno, porque o inverno oficialmente começa no fim de semana, tem data para chegar, hein? 9:31. É o amor de trem.

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0: Agora 9:38.
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6: Previsão para os nascidos entre 23 de dezembro a 20 de janeiro. Capricórnio.
0: Ó, bom momento para você formalizar um acordo financeiro a dois, firmar uma sociedade ou dar o passo que sela a confiança em um projeto em parceria. Investimentos em comum avançarão em uma direção positiva. Evite cobranças ácidas à tarde. Confiança será a base do sucesso no trabalho. Fortaleça sua posição. Clima quente e cumplicidade no amor para os nascidos em Capricórnio, hein?
6: Previsão para os nascidos entre 21 de janeiro a 18 de fevereiro.
0: Olha, a relação íntima ou sociedade pedirá combinados claros. Aproveite esta manhã para conversar sobre o futuro do A2, com planos, limites e divisão de tarefas colocados na mesa. O par valorizará sua maturidade e organização. Parcerias profissionais também ganharão contornos definidos. À tarde, não transforme detalhe em ultimato. Firme acordos aí, viu, Aquário?
6: Previsão para os nascidos entre 19 de fevereiro a 20 de março. Peixes.
0: Trabalho criativo de ontem continuará inspirador. Encontre espaço na agenda para nova atividade. Delegue o que puder. Proteja seu horário de descanso como compromisso inegociável. A saúde pedirá disciplina, marque exames ou treine, colegas seguirão seu exemplo, sem você perceber. À tarde, desacelere, peixes, não absorva o estresse alheio, combinado? 9:41.
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2: 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Olha, Messi fecha a primeira rodada da Copa do Mundo na artilharia, viu? Pois é, Messi aí fechando na artilharia. Vamos aqui para o nosso WhatsApp, o Dorival Carnevale está ouvindo a gente, bom dia. O César Augusto também aqui acompanhando. A Mari Lima, bom dia Mari Lima, bom dia. Meu querido Douglas, bom dia pessoal aí da oficina, a oficina mecânica do Dom Marcelos aí na saidinha para Jurupema, na rotatória. Pessoal trabalhando aí, ouvindo a gente, valeu. A Josefa também tá ligada, já tá no bom dia aqui na canal. Mais gente que chegou por aqui é a Daniela Garcia. Quinta, já, gente, já é quinta-feira, impressionante, né, ô Maria Domingos? Semana tá voando, hein?
3: Oi, Decimar, bom dia. Tô ligadinha na programação. Tá bom, manda música aqui pra nós, pra mim, pro meu esposo João Domingos, pra todas minhas amigas. Tá bom, Decimar, tenha uma ótima quinta-feira.
2: Aí, nosso ouvinte, Maria Domingos, estamos mandando música da Simone Mendes.

0: da Patrícia e da Manuela, gente. Faltando 10 minutos para as 10 da manhã. 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
0: Muito bem, tô chamando aqui o repórter José Lucente 952.
5: Deus se mar, pois é, né? 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
0: É, você tá fazendo sucesso, hein, Clarinha? São 9:55. 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A primeira onda de frio do inverno tem data para chegar junto com a nova estação, já no próximo fim de semana. Oficialmente, o inverno tem início no domingo, dia 21, e com ele vem também uma onda de baixas temperaturas. Segundo o Climatempo, os termômetros podem ficar até 10 graus abaixo da média. E o fenômeno deve se estender do Acre ao sul de Goiás. A expectativa é que o frio mais intenso dure ao menos até o início da semana seguinte. Apesar do frio, de maneira oficial, só começar no domingo, né? Apesar do inverno oficialmente só começar no domingo, esta quinta-feira vai ter cara de inverno em boa parte do centro-sul do país. Por aqui, os termômetros caíram. Hoje a mínima foi de 11 graus. E a máxima não vai passar dos 22, hein?

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2: Olha, mandando pra Ana, a Shirley, que tá pedindo, as meninas aí da costura, da Cláudia Confecções, ó, toca o chapeludo aí.

0: você tem o molho da Marília Tavares, agora 10:03.
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0: 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Já 10 horas e 5 minutos.
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0: Olha, café quentinho, porque tá uma manhã fria, são 10 horas e 7 minutos, mínima de 11 graus hoje, mais frio do que ontem, viu? E a máxima não vai passar dos 22, 22, 23, olha, não passa dos 25 hoje, não tem previsão de chuva, o tempo tá firme, tá frio aí no bairro Itagaçaba, minha amiga Cizinha, bom dia.
1: Ah, bom dia, aqui é a Cizinha Prete do bairro Itagaçaba. Estou todos os dias curtindo o seu programa e da Alessandra. Gosto muito da hora do café. Gostaria que você apanhasse o nome da Joelma Palomino no sorteio das meninas que vai desfilar. As rainhas, se tiver. Então, bom dia.
0: A minha querida Cizinha do bairro Itagaçaba, muito bom dia para você. Obrigado pela companhia, pela sintonia. Olha, no final do café, nós temos mais um convite aqui para a escolha, 38ª escolha da rainha do Garoto Rodeio. Alô! Alô, Luciano da Luz, hein? 38ª escolha da rainha do Garoto Rodeio e da madrinha dos peões aqui de Itacoaritinga vai ser neste dia 20, a partir das 8:30 da noite, no Clube de Rodeio Os Pampas, tá? No final do café, a gente tem mais um convite para sortear, tá bom? Entre os ouvintes que participam aqui no Zap da Canal, que é o 16 3252-7293. Ouça aí o nosso WhatsApp, e participe, participe aqui da programação, deixe o seu nome direitinho, o seu nome completo, para você concorrer no final do café de hoje, no final do programa.

0: 3.
1: Olha, enrolei e ela chegou para me ajudar no café. Eu preciso colocar o seu prefixo, porque sem o seu prefixo você não vai falar. Senhorita, sem o seu prefixo, a senhora não fala aqui no programa, viu?
0: Eu tenho que esperar.
1: Como é que é?
0: Eu vou esperar.
1: Tem que esperar o seu prefixo, porque sem o seu prefixo...
0: Meu anúncio.
1: O seu anúncio... Às 10:10, minha querida Juanita. É isso aí. Olha, só lembrando que temos o convite no final do café para a festa do peão, viu? Minha querida Juanita, agora sim você vai chegar oficialmente.

0: Agora sim você chega para dar o seu bom dia, minha cara Juanita.
1: Bom dia, meus queridos. Me atrasei, mas cheguei.
0: Não, é porque a senhora foi avisada em cima da hora.
1: Tá? Não, não.
0: 10 horas e 11 minutos.
1: Cheguei, estou aqui.
0: Tá frio, Juanita.
1: Desnecessário esse frio, né?
0: Como é que é?
1: Desnecessário esse frio. Tive que botar até tênis. Porque eu não gosto,
0: com
1: né?
0: Tênis.
1: Mas eu boto, né?
0: Tá com tênis preto e branco.
1: Tem que colocar, né?
0: A corintiana hoje, a gente tá com tênis preto e branco.
1: É verdade. Verdade.
0: Vamos falar do... 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
0: Isso. Enquanto isso, deixa eu falar que a solidariedade tem sabor especial, tá? O Rotary Clube, aliás, Rotaract Clube, em uma parceria com o Watanabe e a comunidade japonesa, convida você para participar do tradicional Sukiyaki Solidário. Gosta de Sukiyaki?
1: Eu amo.
0: Graças ao apoio e à dedicação do senhor Yoshimasa e da senhora Hiromi, lá do Watanabe, proprietários do Watanabe, e também pessoal da comunidade japonesa, dona Jinko, Fábio e Célia, esta ação está sendo realizada para transformar solidariedade em ajuda concreta para quem mais precisa. Então adquira sua porção de sukiyaki com aproximadamente 1 quilo por apenas...
1: Caramba!
0: A retirada... 1 quilo de sukiyaki.
1: Dá pra família todinha.
0: Olha, só pra você, Juanita.
1: É verdade, lá em casa é um casa à parte.
0: A retirada será no dia 11 de julho, na Casa do Pão, que está localizada na Campos Salles, 140, no centro. É das 7 até as 9 da noite, das 7 das 19 às 21 horas, tá? E toda a renda arrecadada será destinada ao Lar São Vicente de Paulo, auxiliando na manutenção das suas atividades e também aos projetos sociais desenvolvidos pelo Rotaract em Taquaritinga, tá bom? Participe, né? Sukiyaki Solidário.
1: Ajudar.
0: Iniciativa do Rotaract e também.
1: Parabéns.
0: Apoio da comunidade aí japonesa e dos supermercados Watanabe. Tá dado o recado, Juanita?
1: Recadíssimo.
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1: Estou.
0: Aí? Antes de você prosseguir aqui, quero enviar aqui, Juanita, os nossos. Abrir um espaço aqui no programa. A enviar aqui os nossos sentimentos hoje, a família da doutora Ivânia Modesto, né? Que a conhecemos há muitos e muitos anos, a nossa amiga, ao doutor José Maria, porque faleceu a senhora dona Antônia Camim, com 100 aninhos, 100 anos, tá? Uma centenária, tá? Mais conhecida como a Bibi. Né? Conhecida como a Bibi. O velório está acontecendo no velório Cristo Rei, né? Está acontecendo até o meio-dia, né? Lá no velório Cristo Rei, e depois o sepultamento será na cidade de São José de Rio Preto, até o meio-dia é o velório aqui em Taquaritinga, lá no velório Cristo Rei, e depois segue para ser sepultado, o corpo será levado para a cidade de São José do Rio Preto, onde será sepultado no cemitério Jardim da Paz, lá na cidade de São José do Rio Preto. Portanto, os nossos sentimentos
1: a toda a família, que Deus conforte o coração de
0: vocês. Tal qual eu tive o prazer de conhecê-la, que é muito simpática, uma senhora muito simpática, nossa querida Bibi, que faleceu aos 100 anos de idade.
1: Ai, que idade linda.
0: Avó, vovó da doutora Ivânia Modesto, né, que é casada com o doutor José Maria Modesto. Nossos sentimentos aí a toda a família, tá bom? 10 horas e 15 minutos. Missão cumprida, né?
1: Missão cumprida.
0: Combater o bom combate.
1: Sempre.
0: Não é verdade? 10 horas e 15 minutos. 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
0: 10 horas e mais 16 minutos, agradecendo aí a toda a equipe da Nova Pérola Calçados.
1: Fica na frente do Bradesco.
0: É uma fofa, né?
1: Ela é uma fofa, uma simpática.
0: É isso mesmo, 10 horas e 16 minutos, agora vamos de Naturalis da doutora, antes que eu me esqueça de alguma coisa. Vamos da Naturalis Guanita da doutora,
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0: Ô, Juanita, veja bem, olha, você falou em frio aí.
1: O
0: inverno oficialmente começa dia...
1: Hoje?
0: Dia 20, não, começa dia 21, começa domingo, oficialmente.
1: Oficialmente, é? Então a gente...
0: No calendário, dona Juanita.
1: Então a gente, quando chegar domingo, a gente tá no Lerigol aqui. Pelo amor de Deus.
0: Quando chegar domingo, Juanita, você vai estar congelada.
1: Meu Deus do céu.
0: Tá bom?
1: Ô, Jeová.
0: Então, olha, o frio deve ser mais sentido aí no Rio Grande do Sul, em Santa Catarina, no Paraná e no sul do nosso estado, viu? E também de Minas, onde há chances de geada, viu, gente?
1: Nossa.
0: É. Meu Deus. Porque, olha, a mínima hoje, eu estava falando aqui, foi de 11 graus, Juanita.
1: Frio.
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0: É, isso aí. 10 horas e 18 minutos. Vamos atualizar o pessoal do Zap, mas antes.
1: Vamos pro Zap.
0: Antes do Zap. Ô, dona Juanita, antes do Zap.
1: Pois não.
0: A senhora vai. 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
1: Thank you very much.
0: 10 horas e 19. Vamos aqui no Zap, vamos no Zap. Olha quem tá. Olha a Love Pit. Ó, Juanita, seu
1: sotaque. Marcinha Casari. Juanita, seu sotaque é perfeito e a risada é contagiante.
0: Ela é perdão.
1: Oh, meu amor, muito obrigada.
0: Tá bem elegante aqui pro café, a Juanita. Ô, Marcinha, tá de tênis.
1: Tô de tênis hoje.
0: Tá de tênis, tá de um.
1: Não, hoje eu tô com o moletom de ontem, né? Aí botei uma calça folgada que é pra disfarçar o bucho.
0: Tá bom,
1: né? Porque
0: tá
1: tem que
0: bonita,
1: emagrecer
0: ele...
1: pra quermesse.
0: É, daqui a pouco nós vamos falar das quermesse.
1: Tem que emagrecer, então hoje eu tô meio de doida, Marcinha.
0: Pro Zé Antônio de Lima, pro Diego Lima aqui, ó. Aqui é o Diego Arthur Lima, gostaria de estar participando do sorteio,
1: Diego,
0: né?
1: Seu nome tá aqui, obrigada.
0: Oi,
1: Cleo, bom dia.
0: A nossa colega aqui, a Alessandra, tá gripada.
1: A bichinha está gripada, porque essa gripe está pegando todo mundo, ela está repousando para vir mais forte para vocês.
0: Daniel Ordine, bom dia.
1: Bom dia. Ela vem, eu todo sorridente mesmo, menino.
0: É isso aí. 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Viu, ô Juanita? Sim. 10:21 aqui. 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
1: Rali Deusa.
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1: O povo passa, já fica babando.
0: Muito bem. 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
0: Muito bem, dona Juanita.
1: Já tô fazendo os amigos, né?
0: Já tá chavecando, hein?
1: Já vai fazendo os amigos.
0: 10:24. Ô, Juanita, jogos de hoje, hein?
1: Eita,
0: jogos
1: olha
0: de hoje. 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
1: Vamos lá.
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0: Não
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0: vem
1: Caetano.
0: Na cabeça?
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0: O melão
1: São
0: vem.
1: O melão vem.
0: Mas São Caetano não vem? 10 horas e 27 minutos, Juanita. 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
1: 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E lembrando, manda o nome completo no nosso zap para ser sorteado no ingresso da Escolha da Rainha, que é sábado.
0: É nesse sábado.
1: Sábado.
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1: Vou.
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0: 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Vamos falar de Copa do Mundo. Os jogos de hoje, o que temos a 1 da tarde?
1: Uma da tarde, República Tcheca e África do Sul. Tô torcendo pra África do Sul.
0: É
1: vamos
0: mesmo? Você viu ontem Portugal?
1: Menino, que poxa, deu pena de Cri-Cris. Bichinho.
0: Todo mundo apostando ainda na seleção de Portugal. Menino, e você viu, foi 1-1, hein?
1: Foi. Ai, coitado. 4 horas, Suíça e Bósnia.
0: Sei.
1: 7 horas, Canadá e Catar. Jogaço, hein?
0: Uhum.
1: 10 horas da noite, México e Coreia do Sul. Gente, lá em casa a televisão já tá ligada lá automático.
0: México e Coreia do Sul, às 22 horas,
1: e
0: 7 da noite.
1: Essa Copa tá sendo a Copa das surpresas, viu?
0: É verdade.
1: O pessoal tá achando, os times que achava que o povo falava que era fraco, tá se segurando.
0: E você viu a Inglaterra, ganhou.
1: Menino,
0: viu?
1: Tu viu da Olha. Croácia, que jogo bonito, viu?
0: A Argentina foi muito bem.
1: Ah, Messi é Messi, né?
0: A Inglaterra foi muito bem. França foi muito bem, essas três seleções aqui. E olha,
1: Japão também, viu? Japão, ele botou uma pressão do caramba.
0: Vamos ver. Tá... Bom,
1: vamos ver.
0: 10 da manhã, 31 minutos, em nome da cooperativa de crédito Sicoob Cooperac, porque agora nós vamos falar de festa junina. O Juanita, porque ela está de caipirinha, né? Ela está de caipirinha. 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E vamos que vamos, Juanita. Vamos.

0: Tá todo mundo de caipirinha, Juanita.
1: Ai, é verdade, gente. 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Vai chegar agora a Escolha da Rainha. 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
0: São João, vem aí, Juanita.
1: Ai, eu adoro São João.
0: São João é dia 24, tá?
1: 24, dia do aniversário da minha avó. De voinha.
0: Como é que chama a voinha?
1: O meu nome, Juanita.
0: Juanita?
1: É em homenagem à minha avó, o meu nome.
0: E ela mora onde?
1: Ela morava em Olinda, né? Ela já faleceu.
0: Ah, tá.
1: Aí o meu nome é em homenagem a ela.
0: Ah, que legal, hein?
1: Que ia ser Benedita, que é o nome da mãe do meu pai, ou Juanita. Aí escolheram Juanita, né?
0: Juanita. É isso aí. Muito bem,
1: tinha
0: Juanita.
1: Tinha que botar criança pra fazer bullying, né? Sofrer bullying naquela época, né?
0: Muito bem. É isso aí, Juanita. É isso aí, Juanita. Juanita. 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
0: É isso aí. Ó, 10h33 e São João é dia 24 e falando em os santos aí das festas juninas. Olha, se prepara, Juanita.
1: Ai, meu Deus.
0: Se prepara porque...
1: Já sei.
0: Festa quermesse em louvor a Santo Antônio e São João Batista tá chegando.
1: Ai.
0: Vai de frango assado, Juanita.
1: Opa!
0: É?
1: Claro.
0: Vai de frango assado, vai de frango a passarinho.
1: Lindamente.
0: Frango a passarinho.
1: Opa!
0: Vai de leitoa.
1: Oh.
0: Quarto de leitoa.
1: Não, manda logo inteira.
0: Aquela leitoa pururuca.
1: É muito bonito,
0: é,
1: né?
0: Muito bom,
1: meu Deus, que delícia.
0: Você não vai resistir.
1: Não.
0: E aquela coxinha, Juanita?
1: Também.
0: Olha, tudo isso você vai encontrar lá na quermesse de Santo Antônio e São João Batista, que começa neste sábado na nossa queridíssima Jurupema.
1: Aqui do lado.
0: É que antigamente, ô Juanita, se chamava Jurema.
1: Mentira.
0: É verdade.
1: Eita.
0: É isso aí. Menina.
1: Deus se mata também é cultura, olha.
0: Ó, então.
1: Arrasou.
0: Ó, dia 20 nós temos o Léo Augusto e Eduardo, Juanita. Tá? É, dia 27, o show é de Cadu e Matheus, tá? Depois, no dia 4 de julho, que tem o Ulisses e Moisés.
1: Olha aí,
0: e
1: programação.
0: O encerramento vai ser no dia 12 de julho. Domingo, um almoço, né? Durante a festa
1: delícia.
0: O dia todo. Antes do almoço, antes do leilão, aliás, das 10 ao meio-dia, tem Marcelo e Marcinho. E depois, o encerramento, o grande show com Flor de Abóbora e o grande almoço de domingo lá no nosso querido distrito de Jurupema. Mas chamando atenção para este início de quermesse neste sábado, dia 20, porque estamos com gostinho de frango assado no quermesse.
1: Ai, que delícia.
0: E a farofa,
1: gente,
0: e a farofa?
1: Melhor coisa. Então, vamos lá prestigiar.
0: É isso aí. Alô, Jurupema. E depois nós teremos, claro, o trido em louvor a São João Batista, porque é a igreja de São João, né?
1: Uhum.
0: Lá em Jurupema. No dia 24, celebração solene e procissão. Vai ter na quarta-feira, dia 19, e depois a missa de São João, tá bom?
1: Tá certo.
0: E a quermesse começa neste sábado.
1: Sábado agora.
0: E a senhora,
1: viu?
0: Já tá preparada.
1: Já tô emagrecendo.
0: Já
1: estou na dieta para poder
0: tá
1: comer.
0: Já na academia, já tá nas caminhadas?
1: Não, na academia eu ainda não criei vergonha na fuça para ir, né? Porque eu tô na academia só psicologicamente.
0: Tá, mas já tá.
1: Agora chegou frio, a pessoa não vai não. Vou agora só no verão mesmo.
0: No verão, mas já tá nas caminhadas.
1: Já caminhei ontem. Hoje não, mas ontem eu fui.
0: 10h36. Vai você, Juanita, vai do que agora?
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1: Sempre.
0: Ó, 10h36. Olha, ontem você falou do que aqui? Da Cacau Show, não falou?
1: Da Cacau Show.
0: Você deu a dica, eu falei, você adorou. Maior sucesso, tá todo mundo...
1: A trufa de paçoca.
0: Tá todo mundo falando, Vanessa. E a trufa de...
1: Paçoca.
0: De pé de moleque que você...
1: Mentira, que fizeram? Não, né? Ainda não. Poxa, não tem essa moral toda, né?
0: Eu só não... Nem...
1: Poxa.
0: Calma.
1: Ô, Alexandre, da Cacau Show. Fala o hashtag trufa de pé de moleque.
0: Trufa de pé de moleque aqui pra colega
1: é
0: aqui.
1: É isso aí, por favor.
0: Cacau Show, Ronita.
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0: Ronita, vamos pro zap aqui, ó.
1: Vamos lá.
0: A Marcinha Love Casari Pitt. Ronita, fala aí, seu sotaque é perfeito.
1: Ai, obrigada.
0: Sua risada é contagiante.
1: Obrigada, Marcinha, pelo carinho.
0: Marininha Barros,
1: oi, bom dia.
0: Bom dia,
1: Marina.
0: Valdireis, um abração.
1: Bom
0: Valdireis.
1: Dia.
0: Tem gente aqui. É a quem tá ouvindo é a Dona Maria Rosa.
1: Bom dia, Dona Maria.
0: A Antônia e o Zé Antônio de Lima.
1: Bom
0: é verdade?
1: Dia, Dona Tonha, seu Antônio.
0: Vamos ver aqui a Dona Maria Rosa falando, Juanita.
2: Bom dia, Deusimar. Tudo bem com você? Aqui tá tudo bem, graças a Deus. Tô ligadinha na programação aí da Canal 1. Dá um abraço pra Juanita. A minha rada é a Canal 1 FM. Maria Rosa, da Estância Verde Flora.
0: Aí, Maria Rosa, da Estância Verde Flora. Olha o som brilhando, Juanita.
1: Ai, graças a Deus, pra esquentar.
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1: Sempre.
0: E depois a música do Roberto e a gente vai divulgar quem vai faturar o convite para a festa do
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0: Escolha da Rainha.
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1: É, então...
0: Uma é uma, outra é outra.
1: Ah, eu achei que era mesmo.
0: É a temoia, não é? E a temoia é outra.
1: Ah, é mesmo.
0: Tá bom?
1: Ah, Desatualizei.
0: Não, fruta do conde é uma.
1: É mesmo.
0: A pinha é outra, são a mesma família, né?
1: É.
0: Fruta do conde, pinha e
1: atemoia, tu falou?
0: Isso, atemoia.
1: Eu gosto de pinha.
0: Fruta do conde, pinha, temoia, é a mesma família.
1: Eu gosto de
0: São
1: pinha.
0: Parecidas, mas uma é diferente da outra.
1: Eu gosto de pinha e de siriguela.
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1: muito
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0: A menina aqui.
1: Ai,
0: de
1: meu
0: vontade.
1: Deus do céu, deu até salivou.
0: É, deu água na. Tá com água na boca, Vanessa?
1: Aham.
0: Muito.
1: Ai, lá
0: bem.
1: tudo de bom. E estacionamento coberto, hein? 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
0: É isso aí. Muito bem. Daqui a pouco, então, Juanita, a gente vai divulgar aqui.
1: Vamos divulgar quem foi o sorteado ou sorteada do ingresso para a Escolha da Rainha. E deixa eu mandar aqui um cheiro para minha amiga Thalita José, que eu sei que você está se recuperando de uma cirurgia. Já fui lhe visitar, estou devendo outra visita.
0: Perfeito. E antes da senhora ir embora, a senhora tem que falar de quem?
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0: E essa moça que tá
1: e
0: falando.
1: E um cheiro pra Nicole de Santa Ernestina, nossa loja de lá, que semana que vem eu estarei lá, vou lá em Santa Ernestina. Nicole, um cheiro, I love you, chuchu.
0: Tá chegando, ela tá chegando em Santa Ernestina, vai fazer um sucesso aí em Santa Ernestina.
1: Ah, é só risada.
0: É isso aí. 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
1: Um cheiro para vocês.
0: Falou a moça, falou a Juanita aqui no café.
1: Eu.
0: Daqui a pouquinho a gente divulga o ganhador.
1: Daqui a pouquinho, um cheiro, gente.
0: Obrigado, Juanita.
1: Eu que agradeço.

0: música de 1973, esta do Roberto, foi o Homem 10h49. Quem faturou o convite para a Escolha da Rainha hoje foi a Cizinha Prete. Alô, Cizinha Prete, do bairro Itacaçaba, passa aqui na Rádio Cizinha com o documento para você retirar o seu convite, tá combinado? 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
0: Muito bem, 10 minutos para as 11.
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5: Muito bem, hora do nosso repórter José Lucente.
6: Ô, Deusti Magnissoni, que bom estar de volta aqui na tua programação dessa quinta-feira, muito gelada em Taquaritinga, por isso está na hora de esquentar. 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
3: 11:05, novamente aqui o nosso repórter José Lucente.
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2: Obrigado, José Lucente. 11:08.
3: Júnior, o que será que tinha naquele áudio, hein, meu irmão?
4: César, eu também quero saber, velho.

0: de Vitor Hugo, essa é sucesso, cola que é sucesso, Tubarões. Muito bem, 11:16, participe da 114ª festa em louvor a São Pedro Apóstolo em Bariroba. Neste sábado, dia 20, tem quermesse show com Rian e Rafael. Haverá também uma extensa programação religiosa. A festa continua nos dias 27 e 29 de junho. Não perca então, neste sábado, dia 20, grande festa em louvor a São Pedro Apóstolo em Bariroba, a maior quermesse do interior.
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2: O próximo jogo do Brasil na Copa do Mundo está marcado para sexta-feira, amanhã, 21h30. O segundo adversário da seleção brasileira na fase de grupos é o Haiti. O time caribenho estreou no torneio no último sábado em uma partida contra a Escócia, que acabou em 1-0 para o time europeu. Pouco antes, também no sábado, o Brasil empatou contra o Marrocos em seu primeiro jogo na Copa do Mundo.
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1: Muito bem, chegando ao final de mais um programa, já 11h27, quem faturou o convite para a Escolha da Rainha no programa de hoje foi a Cizinha Prete, lá do bairro Itacaçaba. Cizinha, passa aqui na rádio com o documento, retira o seu convite, tá bom? Amanhã tem mais, daqui a pouco tá chegando a segunda edição do canal Um é Notícia, nesta quinta-feira, 18 de junho, quinta-feira gelada, nos encontramos amanhã, hein?

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5: Olha, uma ótima quinta-feira para você. Estamos chegando nesse 18 de junho, data da imigração japonesa. Maravilhosos, né? A colônia japonesa, o nosso abraço, o nosso bom dia. Hoje também dia do químico, um abraço a todos esses profissionais. Hoje pela manhã, né? Os amigos ficaram apreensivos porque o nosso querido Dorival Gibertoni, de Nelore Gibertoni, essa pessoa tão representativa na nossa cidade, em especial lá para Guaridoba, sofreu um acidente automobilístico, né? Foi traído pelo sol logo pela manhãzinha, vinha para a cidade para fazer fisioterapia, o sol no rosto, depois ele saiu ali do trevo de Guaridoba, viria aqui para Taquaritinga, um caminhão também parece que atrapalhou, ele retornou para o acostamento e bateu no guarda-reio. A frente do carro ficou destruída, ele teve alguns ferimentos leves, pelo menos essa informação. Vamos reproduzir a reportagem que o Zé Lucente fez hoje pela manhã do local.
6: Edson, aqui a rodovia SP-333 é o quilômetro 155, fica bem próximo ao trevo que dá acesso ao distrito de Guariloba. A gente vê aqui já o policial rodoviário fazendo seu trabalho e esse veículo, olha como ficou esse veículo, né? Segundo as informações, quem dirigia esse veículo é o senhor Dorival Gibertoni. Ele estava sozinho no carro e o sol, Edson, porque ele estava seguindo para Taquaritinga, olha, o sol, né? Ele ia fazer fisioterapia. Acabou atrapalhando, um caminhão também saía daquela localidade lá, atravessando a pista, ele se atrapalhou, se confundiu, veio direto então para essa defensa metálica e o carro ficou nesse destruído, né? Realmente muito amassado. A equipe da Eco Noroeste já esteve por aqui, fez o resgate do seu Dorival, já levou para a UPA 24 horas, ele apresentava aí um sangramento no nariz, né? Mas segundo informações, estaria tudo bem com ele, né? Então, segundo essas informações, Edson, ele dirigiu esse veículo, ia para Taquaritinga e o sol atrapalhou e um caminhão também que teria saído de um local aqui deixou esse motorista um pouco complicado na pista. Então, ele jogou aqui para sua esquerda e bateu nessa defensa metálica. Já foi socorrido na UPA 24 horas, está tudo bem com ele de acordo com as informações, mas é claro que a idade dele, né, 80 e poucos anos, Edson, chama um pouco a atenção. Mas a família já está aqui e está todo mundo já ciente do que aconteceu. Eu deixo com você, Edson.
5: E o Zé Lucente depois vai atualizar as informações de saúde atual do nosso Dorival Gibertoni, mas segundo informações que a gente recebeu hoje pela manhã, tratava de ferimentos leves, né? Obviamente que durante o acidente, né? O airbag funcionou, obviamente o airbag é acionado e o airbag, para defender você, ele causa um impacto, né? E deve ter batido no rosto e por isso o sangramento. Mas a informação é que ele está bem e nós vamos aí ainda trazer mais informações ao tempo que a gente manda um abraço, né? Toda a família Gibertoni, esses família maravilhosa, né? E o Dorival, que é uma pessoa muito envolvida no município, as questões sociais, muito amigo de esporte, né? E ele que é uma das lideranças lá da festa quermesse em louvor a São Pedro Apóstolo em Guariroba. Outra informação agora no nível nacional é a detenção do líder do governo petista no Senado, Jax Wagner. A relação entre o Banco Master e pessoas próximas ao senador Jax Wagner, do PT da Bahia, é investigada no âmbito da nona fase da Operação Complice Zero, deflagrada pela Polícia Federal nesta quinta-feira. Além das suspeitas de atuação em favor dos interesses do Banco Master no Congresso, os investigadores apuram uma série de benefícios que teriam sido concedidos a Jax Wagner, líder do Lula no Senado ao longo dos últimos anos. Entre os pontos analisados pela Polícia Federal estão o uso frequente de aeronaves ligadas ao grupo de Daniel Vorcaro, ingressos para shows e a transferência de um apartamento em Salvador avaliado em 2,5 milhões de reais. Mas não foi nesse apartamento de 2,5 milhões, não. Ele foi preso na sua mansão na Bahia, né? Na Bahia. O comentário é do deputado Marcel Van Hatten.
7: Onde tudo começou, está chegando a investigação no Cred Sexta de Jax Wagner, ex-governador da Bahia, líder do PT no Senado da República. Busque a apreensão neste momento acontecendo nos endereços ligados a Jax Wagner, do PT, líder do governo lá no Senado da República, e que, junto com Augusto Lima, criaram todo esse mecanismo que depois foi ser implementado no Banco Master. Augusto Lima, que também sofre busca e apreensão hoje, ele é conhecido como braço direito do Daniel Vorcaro. Tentamos, inclusive, trazê-lo na CPMI do INSS, fizemos de tudo, sabemos que o governo tentou blindar até o final, mas agora, graças ao trabalho do ministro do STF, André Mendonça, corajoso trabalho, nós estamos chegando aos responsáveis pela roubalheira dos aposentados e também do Banco Master. Por isso, dia de muita atenção, vai ter muita notícia pela frente com essa busca e apreensão no líder do governo no Senado, o petista Jax Wagner, lá da Bahia, e também do Augusto Lima. Vamos acompanhar os desdobramentos e é um dia em que nós vamos poder ver muita coisa nova certamente aparecendo. Acompanhe.
5: Nós estamos acompanhando, né? O ministro André Mendonça, recentemente, né, no embate com o asqueroso Gilmar Mendes no Supremo, já falava lá de uma organização mafiosa de milicianos, de muita corrupção e que muita coisa ia aparecer. Está aparecendo aí, né? São 11:37. Delegacia de Polícia, repórter da cidade, José Lucente, a informação põe na tela.
6: Olha isso aqui pela Delegacia de Polícia, a gente encontrou o casal Rosilda e Leandro. Eles estão preocupadíssimos porque a filha Leandra Pereira de Passos, 21 anos de idade, saiu de casa ontem para ir para a escola, ali na ETEC. Ela cursa farmácia. Estava vestindo um moletom azul, cinza, que tem capuz, estava com uma calça jeans e um sapato branco. Só que é o seguinte, Edson, terminou a aula, né, e ela não retornou para casa. Os pais, né, estão preocupados porque tentaram falar com ela, mas ela está com o celular, mas não atende o telefone. E, segundo informações dos pais, não houve motivo nenhum para que a Leandra Pereira de Passos pudesse se afastar da sua residência. Segundo informações que está registrado no boletim de ocorrência, é uma pessoa normal, né? É uma moça que não tem vícios em bebida, em droga, em nada, né? É muito caseira, mas de repente foi para a escola ontem, para a ETEC, e depois da aula não retornou para casa. E os pais estão muito preocupados. A foto aí a gente está exibindo aqui na casa da Canal, né? Trata-se de uma jovem bonita, ela estuda farmácia, não deu sinal de onde está. Procuraram já por amigos, né, e amigas, mas não encontraram ainda a Leandra Pereira de Passos, 21 anos de idade. Eu vou repetir, viu? Ela tem cabelos encaracolados, estava vestindo aí um moletom cinza com um capuz, uma calça jeans e também sapatos brancos. Ela estuda na ETEC, tem 21 anos de idade. Se por acaso ela estiver nos ouvindo ou alguém que possa trazer novas informações sobre esse fato, entre em contato com a família, né? Ou então, se preferir, pode ser aqui na casa da Canal. Vou repetir, viu? E a foto está no ar aí, Edson. Leandra Pereira de Passos, 21 anos de idade, saiu ontem para ir para a escola, estuda farmácia na ETEC e até agora não retornou e não está atendendo o celular. É você, Edson.
5: Leandra, está todo mundo te procurando, hein? Em especial seus pais, que estão muito apreensivos, né? Os amigos também. Se estiver na escuta, liga para os pais, né? Liga para os pais. Se alguém tiver qualquer informação da Leandra Pereira de Passos, 21 anos, aluna da ITEC de Itacoaritinga, estudante do curso de farmácia, desaparecida desde a noite de ontem, pode também ligar aqui na casa da Canal. 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
3: Edson, aqui Secretaria da Saúde de Taquaritinga, estou com a Lina que é responsável aí pela vacinação na cidade, né? Ela que tem todos os dados, os números do município, principalmente da influenza, né? Que é a chamada vacina da gripe. Como é que anda isso, Lilian? Bom dia.
4: Bom dia, Zé. Bom dia a todos os ouvintes. A gente está, a partir desse mês de junho, né, com a vacina liberada aí a toda a população, mas a campanha iniciou lá no final de março, né, prioritariamente nos grupos prioritários, Mas a gente percebe assim, né? Quase com 2 meses e meio aí de campanha, a cobertura ainda continua muito baixa.
3: Você tem os números desses grupos prioritários que estão sendo vacinados?
4: Sim, Zé. Este ano o governo, né, o Ministério fez algumas mudanças, então tem alguns grupos específicos que são os idosos, as crianças e as gestantes, que entrou para a rotina, né? Então é uma estratégia de rotina, então a vacina para esses grupos é disponível o ano inteiro e não só mais nos períodos de campanha. E aí a gente continua tendo a parte dos outros grupos que são prioritários, que aí entra os profissionais da saúde, da educação, as pessoas que têm comorbidades, deficientes, enfim. E depois, né, que todo ano acontece, após o término desses grupos prioritários, libera-se a vacina para a população em geral. Então, até o momento, a gente está com uma cobertura aí de 38,5% desses grupos de rotina, que são idosos, gestantes e crianças, né? Para vocês terem uma noção, a gente tem aí um total de doses aplicadas nesses grupos, 5.504. E a população estimada, somando idosos, gestantes e crianças, é de 14.283.
3: Está bem abaixo, né?
4: Está bem abaixo do esperado. Então, a gente tem muitas pessoas aí desse grupo ainda a serem vacinadas. E aí, os demais grupos, a gente tem aí, agora que

0: trabalhadores da saúde, 553, trabalhadores da educação, 101, e os demais grupos, 157. Então, até o momento, a gente totalizou aí 11.628 doses aplicadas.
1: Comparando com o ano passado, nós estamos no padrão ou tem abaixo também do ano passado?
0: Estamos na mesma média do ano passado.
1: Por que que as pessoas relutam tanto? Porque a vacina, ela é aplicada nessa época, né? E agora vai até o final do ano, quando tiver dose por aqui, né? Por que que essa, as pessoas relutam tanto em tomar a vacina?
0: É, a gente tem assim, né? Depois do Covid, né? Com tanta noticiário, tantas situações em cima da vacina do Covid, muitas reações, a gente percebe assim que a procura por vacinas diminuiu muito, né? Não só as vacinas de campanha, mas também as vacinas de rotina aí do calendário nacional. Então as pessoas realmente estão ficando mais descrentes da vacina, né? E é importante dizer que a única forma, né, realmente de prevenção é a vacina. A vacina, ela pode dar algum efeito colateral? Sim, dá. Né? Toda vacina, como qualquer medicamento, existem eventos adversos que são possíveis de acontecer, mas são de efeitos leves. Algumas situações vai ter risco de gravidade? Sim, é um ou outro, mas assim, uma em um milhão acontece tendo alguma situação. Né? Mas, enfim, a maior cobertura, sim, é eficaz, né? A gente tem aí a vacina da gripe, né? Nos estudos aponta 95% de eficácia. Então, assim, a pessoa que toma, ela está se prevenindo contra o vírus da influenza, que é a forma mais grave da gripe, não apenas de um resfriado, né?
1: Agora, vocês aqui do setor de epidemiologia têm uma preocupação muito grande, né? É, vacina da gripe, agora tem a vacina pneumonia, uma vacina nova que está chegando por aqui, já temos em Taquaritinga?
0: A vacina da pneumovinte, né, recentemente foi aí anunciada também pelo Ministério, que vai estar disponível, né, a partir de junho no calendário nacional.
1: Junho é agora.
0: Isso, corretamente. A gente está tendo muita procura nas salas pelas mães querendo vacinar as crianças, porque ela vai entrar realmente no calendário nacional infantil. E também alguns grupos prioritários, como um imuno especial, né, para algumas pessoas que têm alguma patologia que entre nesses critérios. Porém, até o momento, nem o estado recebeu ainda vacina. Então, assim, a gente recebe vacina da Regional de Araraquara e a gente teve reunião, inclusive, essa semana, e não se tem previsão da chegada dessa vacina. Apesar do Ministério já ter anunciado que a partir de junho já estaria presente no calendário. Então, assim, peço a compreensão das mães, né, das pessoas que estão indo procurar, mas realmente o município ainda não recebeu essa vacina pneumovinte, mas irá receber. Quando, a gente ainda não sabe, mas assim que tiver disponível, né, as salas de vacina já vão começar a imunizar as crianças de acordo com o calendário nacional e a gente vai estar realmente comunicando aí a população.
1: Aqui em Taquaritinga são 4 salas de vacina, né? E é importante a pessoa que for na sala de vacina ou levar o seu filho ou filha, deve levar a carteira de vacinação para manter aí, né, todas as vacinas em dia e em ordem.
0: Sim, Zé, com certeza. Principalmente a criança, né? A mãe que leva a criança, é muito importante estar com a carteirinha, porque o calendário nacional da criança, até aí os 4, 5 anos, são muitas vacinas, né? Então, o profissional precisa realmente estar com a cardeneta em mão para ver aquilo que a criança tomou e dar sequência nas vacinas que ela precisa ainda estar tomando.
1: Essa época mais fria é a época de tomar a vacina da gripe?
0: Sim, a gente já começa, né? Como eu disse, a campanha, na verdade, inicia antes, lá no finalzinho do outono, né, em março, para realmente já prevenir nessa época do inverno essas infecções por influenza mais grave.
1: Perfeito. Obrigado pelas informações. Tenha um bom dia.
0: Obrigada eu, Zé. Bom dia.
1: Deixo com você, Edson.
2: Agora 11:55, aqui no Face, a Roseli Silva perguntando o horário de castração de animais amanhã, das 8 da manhã até as 5 da tarde, pra, viu, Roseli? Mas só para aquelas que fizeram a inscrição e até a última quarta-feira atenderam ao chamado da equipe que está fazendo a castração e já sabe o horário, né, para levar o seu cachorrinho, para aqueles previamente cadastrados. Zé Lucente, 11:55, tem atualização aí das informações do caso envolvendo o nosso amigo, nosso parceiro Dorival Gibertoni.
1: Edson, deixa eu atualizar então as informações desse acidente que foi hoje pela manhã na SP-333, onde envolveu o senhor Dorival Gibertoni. Ele estava no seu veículo, né? Mora em Guariroba, saía para vir até Taquaritinga, como faz toda quinta-feira, para participar aí de fisioterapia. E esse hoje, Edson, ele saiu uma hora mais cedo, né? Para poder participar da missa aqui na cidade e depois fazer a sua fisioterapia. E ali pelo quilômetro 155, logo depois do viaduto da rodovia Washington Luiz, na saída do distrito de Guariroba, ele acabou se confundindo aí com o sol e com um caminhão que teria cruzado a pista e bateu no guarda-reio, né? A pancada foi muito forte. Bom, a informação que eu tenho, Edson, é de que quando ele teve o acidente, ele bateu o carro, o airbag abriu e acabou acertando o nariz aí do senhor Dorival, por isso esse sangramento. Falei há pouco com a nora, né, do senhor Dorival, que estava aqui, ela me atendeu com muita gentileza para trazer informação, dizendo o seguinte: olha, o sangramento já passou, já acabou. Ele continua aqui na Santa Casa para passar aí por outros exames, né? Ele se queixa um pouco de dor no pescoço. Deve ser, Edson, porque estava de cinto e o impacto acaba movimentando a cabeça, então traz essas dores por aí. Então, para prevenir, ele continua aqui, mas o estado de saúde dele é muito bom, não tem nenhum tipo de intercorrência não que possa trazer preocupação. O sangramento, como eu disse, já terminou, então essa dor vai ser feito aí exames para identificá-la e cuidar, né? Cuidar de tudo isso. Então, o acidente foi esse, Edson, grave, como as imagens mostraram, né? O carro ficou completamente destruído, mas a saúde do Dorival está muito bem. 86 anos de idade, vinha para fazer fisioterapia, como toda quinta-feira ele faz, e hoje saiu uma hora mais cedo e acabou, né? O sol e um caminhão atrapalhando, ele acabou batendo no guarda-reio. Estava sozinho no veículo. Veio para Santa Casa, o pronto atendimento, permanece por aqui. O sangramento causado aí pela abertura do airbag já foi estancado. Só um pouquinho de dor agora no pescoço, na região do pescoço, porque estava de cinto de segurança, então há aquele impacto, aquela movimentação e acaba trazendo dor, né? Então, para verificar tudo isso, vai fazer exames e depois, com certeza, volta para casa. Tá tudo bem com ele, Edson. Eu deixo com você.
2: Graças a Deus. A gente tem um carinho mais que especial pelo nosso querido Dorival Gibertoni. Um abraço, querido, toda a força aí para você. Aqui no Face da Canal, Dirce Gonçalves parabenizando as netas gêmeas, a Gabriele Eduarda e a Emily Vitória, pelo aniversário hoje, 17 aninhos. Beijos da vovó Dirce Gonçalves. O Luiz Fernando, né? Mais uma vez, a gente já falou, mas ele está aqui ressaltando hoje que o Brasil celebra 118 anos da imigração japonesa nesta data. Uma trajetória que começou em 1908, com a chegada do navio Kasato Maru no Porto de Santos, no interior paulista. Cidades como Taquaritinga guardam marcas profundas dessa história, com famílias tradicionais nipônicas que impulsionaram o comércio local e a agricultura, especialmente no cultivo de frutas como a manga e a goiaba. Parabéns, colônia japonesa, 118 anos de imigração. 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
1: Abraçando a Márcia Regina Casari, que está aniversariando hoje, parabéns do Nando e todos os funcionários de Alimentos Casari, da Mamãe Rosa e família. A Leidina está abraçando o maridão, Cássio Caçapa, pelo aniversário hoje. Alô, Cássia, parabéns. Alô, Cássio, parabéns, felicidade no seu dia. Aniversário também do Walter Dutra, parabéns dos pais Leia e Valtão Dutra. Parabéns, pais. Felicidade. 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Zé Lucente.
2: Olha, Edson, deixa eu falar com o Joéder, ele aqui, né, e é representante também da AMA e a Associação dos Amigos Autistas de Itacoaritinga e da região. A gente lembra, Edson, que no governo passado, no governo do Vanderlei, foi criado aí até... foi comprado um equipamento para se confeccionar carteirinhas, né, para o pessoal do autismo. Existe a lei federal, pode ser pelo pouco tempo, mas de acordo com informações é uma burocracia muito grande. E existe a lei municipal, né, que na época foi o vereador Luciano Bombeiro que criou essa lei, e o prefeito Vanderlei assumiu aí e promulgou e começou a fazer a confecção de carteirinhas. Mas depois parou tudo, por quê, Joedro? Um abraço, bom dia.
3: Bom dia, Zé. Bom dia, Edson. Bom dia, Itacoaritinga. Então, Zé, essa é uma pergunta que a gente deixa no ar e a gente quer saber o porquê que essas carteirinhas, na época, foram confeccionadas, foram entregues na época do Vanderlei prefeito. Vanderlei sancionou, né? O vereador, ele levou para a Câmara aprovou e o Vanderlei sancionou. Só que até hoje a gente não tem uma resposta do porquê que essas carteirinhas, elas não são mais entregues para a família. Isso já está chegando há 3 anos que essas carteirinhas não são entregues. E as famílias, Zé, elas procuram a gente, procuram a AMA, procuram saber como que faz, porque dá um certo alívio para as famílias na hora de levar seus filhos a um restaurante, na hora de enfrentar uma fila num supermercado, na hora de ir numa prefeitura. Então, isso garante para o filho dela um pouco de prioridade, que é isso que essa carteirinha trouxe, né, para as famílias, né? É dar prioridades, assim, mas o que aconteceu com a carteirinha é uma boa pergunta, viu, Zé? A gente quer saber realmente o porquê que essas carteirinhas não estão sendo mais entregues. Mas...

0: Ela iniciou sendo entregue, teve já alguma entrega?
1: Sim, assim que foi, começou a trabalhar na prefeitura e ser entregue para as famílias, tinha uma funcionária da prefeitura lá que fazia o cadastro da família, tinha que ter o laudo comprovando tudo certinho, e era entregue nas mãos da família. Assim, não demorava nada, viu, Zé? Era 15, 20 minutos, já entregava essa carteirinha para as famílias, para as crianças, viu?
0: Aí houve uma paralisação nessa entrega, né? Com a administração atual do prefeito Fúvio, vocês já entraram em contato, já foi feito aí algum questionamento do porquê não voltar à entrega dessas carteiras?
1: Já sim, viu, Zé? Já conversei com o Fúvio, conversei com a Lívia, conversei com alguns outros vereadores, cobrando para que essas carteirinhas voltem a ser confeccionadas, volte a ser entregue para as famílias. Porém, a gente, pelo menos eu e a AMA até então, não tivemos nenhuma resposta do porquê foi paralisado e do porquê ainda não voltou a funcionar, viu, Zé?
0: Isso, você estava me dizendo aqui em off, né, que o Poupa Tempo confecciona a carteira, mas a demora é grande, a burocracia é grande também.
1: Exatamente, viu, Zé? Essa carteirinha, ela foi aprovada, se eu não me engano, pelo governo Tarciso, né, pelo GovBR, e ela é confeccionada através do site do GovBR, só que é uma burocracia tremenda. Como eu estava falando com você aqui, as famílias têm dificuldade de abaixar um aplicativo para poder se mobilizar, tipo um área azul. E para você entrar no aplicativo do GovBR é muita burocracia, muita pergunta, e isso é muito difícil de fazer para as famílias. Então, pelo Poupa Tempo, demora-se demais para fazer. Por isso que foi criado, né, essa carteirinha CPTEA municipal, para facilitar e ter uma pessoa ali que faz todo esse trâmite com o computador e faz a entrega para a família, viu, Zé?
0: Eu me lembro que ali tinha até um local onde tirava foto, né? Você fazia a carteirinha. Era muito mais rápido obter esse documento para facilitar para a família do autista, né? Que pode enfrentar alguma fila e teria, e tem, né, essa prioridade no atendimento.
1: Exatamente, Zé. Acho que demorava cerca de 15 minutos, no máximo, ali para você fazer. Então era muito rápido, porque, assim, eles também tinham essa preocupação, porque teria que levar os seus filhos, e a gente sabe, né, que a família que tem uma criança autista, ela não pode ficar esperando por muito tempo. Então era uma coisa bem rápida, bem prática mesmo, e era entregue para as famílias, viu, Zé?
0: E você agora aguarda a resposta aí, né, da atual administração, e até se o próprio Luciano quiser se manifestar, porque já na época do Luciano prefeito, essas carteiras deixaram de ser confeccionadas.
1: Exatamente, viu, Zé? Eu procurei o presidente da Câmara, o Beto Giroto, conversei com ele, me deu um bom respaldo, eu falei para ele, a gente tem que fazer alguma coisa, ele falou assim, ó, deixa que eu vou ali internamente ver o que aconteceu. Ele me mandou o projeto, aí ele conversando com os vereadores lá, aí dá os parabéns pro Delo, porque o Delo na última sessão da Câmara, ele cobrou mais uma vez a prefeitura, fez um requerimento pedindo informações do porquê foi parado, de custo, tudo, o Delo Miguel, mas a gente espera que a gente possa ter essa resposta. Quem tiver essa resposta e puder trazer até nós porquê foi parado, porquê foi paralisado. Eu acredito que foi, na época, lá foi paralisado por custo, né, cortar gastos, né, mas a gente não sabe até então se realmente foi isso e o porquê que não voltou até hoje, né, cerca de mais de quase 3 anos, viu, Zé?
0: Vamos aguardar então que a gente possa ter uma boa resposta sobre esse questionamento. E outra coisa, só para a gente fechar nosso papo hoje aqui, tem jogo do Brasil amanhã e a orientação, né, é de uma vitória, mas na vitória, por favor, sem estampido de rojões na cidade, que prejudica muitos os autistas, né? Prejudica os idosos, animais. É melhor, não, faça a sua comemoração sem muita bagunça, né?
1: Exatamente, é bem lembrado. Amanhã tem jogo do Brasil, mas vamos ser consciente, né? Vamos ser consciente. Acho que, se eu não me engano, existe uma lei municipal, então vamos respeitar, comemorar da forma mais tranquila possível e sem os fogos e os estopidos. E para fechar, para finalizar, viu, Zé? Queria deixar aqui uns parabéns para mim e para minha esposa. Hoje a gente está completando 15 anos de casado, para minha esposa Daniela. Se eu não me engano, é bodas de cristal, se eu não me engano. Então, Um beijo, meu amor, te amo e parabéns para nós.
0: Obrigado.
1: Muito obrigado você, Zé. Obrigado, Canal 1. Obrigado, Zé. Obrigado, Edson.
0: Olha, tá aí, Edson. Então tá certo. Parabéns aí pro casal, né? 15 anos de casado. Parabéns. Eu deixo com você, Edson.
2: Agora meio-dia 12, mas nem a carteirinha do autista, hein? 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

0: chamando o repórter José Lucente, Delegacia de Polícia. Informação.
1: Olha, Edson, tem um boletim de ocorrência aqui na Delegacia de Polícia. Ele que é acompanhado aí pelo Dr. Fábio Abibi Calazans, né? Mostrando que a senhora Maria Belmira Ramalho Torres foi encontrada sem vida em sua residência aqui em Itacoaritinga. É um boletim de morte suspeita, né? O que chama atenção, Edson, é de que quando os policiais chegaram até a casa da dona Maria Belmira Ramalho Torres, encontraram ela sentada na mesa da cozinha, tinha alguns alimentos sob a mesa, dando a impressão, né, ou o indício de que ela iria tomar o café. Mas já se encontrou aí a senhora Maria, né, com parada respiratória. E aí os policiais acionaram o socorro, o bombeiro acompanhou até a UPA 24 horas, e agora o corpo da senhora Maria Belmira Ramalho Torres deverá ser levado ao Serviço de Verificação de Óbitos em Américo Brasiliense. A morte é suspeita, né? Então o pessoal agora vai ter que fazer todo esse trâmite, Edson, para depois providenciar o velório aqui em Itacoaritinga. Essa senhora, ela tem 76 anos de idade e estaria aí em sua residência quando foi encontrada pela Polícia Militar, né? E foi até o local, estava sentada na cadeira, na cozinha, provavelmente para se alimentar, mas já estava em parada cardiorrespiratória. O óbito foi registrado e agora o corpo deve ser enviado ao Serviço de Verificação de Óbito na cidade Américo-Brasiliense. É você, Edson.
0: Profundos sentimentos à família. Alô, Cidinha Rocha, a Sandra Pessoa, tá aqui também, Maria das Graças, Solange Maria da Silva, Érica Santos, José Soares, passou também aqui na Casa da Canal, Eliana das Dores, Edson Curihara, Paulina Trindade da Silva. E o Zé Lucente retorna agora já com a sua informação final, pois não, Zé?
1: Edson, como destaque final, quero trazer as notas de falecimento aqui em Itacoaritinga. Faleceu aos 70 anos de idade o senhor Antônio Orlando de Souza. Ele deixa viúva a senhora Natalina da Silva Souza, deixa os filhos Thaís, Raíza e Éder em memória. O corpo está sendo velado no velório municipal e será sepultado no cemitério local hoje, 15 horas. Também o falecimento aos 85 anos de idade de Mariana Vitoriana Roque. Viúva de Sebastião Domingos Roque, deixou os filhos Antônio, José Luiz, Zilda, Acácia, Marcos e Sueli. O corpo está sendo velado em Monte Alto, onde será sepultado hoje às 14 horas. Ainda o falecimento aos 100 anos de idade de Antônia Camim, viúva de Ivo Camim, deixa a filha Aparecida. O corpo foi velado no velório da Cristo Rei e foi sepultado hoje, 12 horas, na cidade de São José do Rio Preto. E também o falecimento, Edson, aos 76 anos de idade, de Maria Belarmina Ramalho Torres. Amanhã a gente vai voltar com novas informações. Então, até lá. Boa tarde.
0: Boa tarde, Zé. Obrigado pelas informações e às famílias enlutadas, aos amigos entristecidos, os sentimentos de todos nós aqui da Casa da Canal e da Funerária Cristo Rei, uma empresa em que todos confiam.
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0: Lembrando mais uma vez que a família está à procura de Leandra Pereira de Passos, 21 anos, aluna da ETEC de Itacoaritinga, estudante do curso de farmácia, e que ontem saiu da escola, mas não retornou para casa até agora, não é? Qualquer informação para a família ou mesmo aqui na Casa da Canal. Meio-dia 19. Hora de atualizar as informações do seu time do coração e as informações da seleção brasileira, José Roberto Gayon.
3: Olá, amigos da Casa da Canal, muito bom dia. Eu, José Roberto Gayon, chegando com as últimas informações da Copa do Mundo. Hoje nós teremos o início da segunda rodada, teremos jogos importantes. Grupo A, nós teremos já 13h, África do Sul jogando contra a Eslováquia. Jogo importante porque ambas as equipes perderam na primeira rodada. E nós teremos também pelo Grupo A o jogo que ocorre à noite. Teremos às 22h, México e Coreia. México e Coreia venceram na primeira rodada, então quem vencer aí praticamente garante a sua vaga à próxima fase da Copa do Mundo. E o Grupo B, às 16h, Suíça e Bósnia, às 19h, Canadá e Catar. Nesse grupo, todo mundo empatou. Copa do Mundo ontem, tivemos Uzbequistão 1, Colômbia 3. A Colômbia começa com o pé direito essa Copa do Mundo. E pelo mesmo grupo, à tarde, Portugal empatou com o Congo 1-1. Resultado ruim, esperava-se mais da estreia da seleção portuguesa. E a Inglaterra venceu a Croácia pelo placar de 4-2. E Gana venceu o Panamá por 1-0 no finalzinho pelo Grupo L. Antes de falar de seleção brasileira, eu falo sabe do quê? 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Passamos os jogos de ontem. Vamos falar de Seleção Nacional do Brasil. Seleção brasileira que joga contra o Haiti. Neymar, né, foi a campo, mas o técnico, o Carleto Ancelotti, ainda está meio receoso. Quem está buscando ou acompanha entender o que acontece aí com a seleção brasileira, tenha percebido alguns detalhes que ajudam a explicar uma das marcas do Carlos Ancelotti. Mesmo quando divide o grupo, ele costuma misturar titulares e reservas e promove alterações durante essas atividades. Com isso, fica muito difícil a gente tentar desvendar qual seleção vai a campo. O treino ontem foi aberto, entretanto, com essa mistureira de jogadores. O Neymar foi a novidade. Ele trabalhou pela primeira vez com um grupo. Entretanto, não deve ter condição de jogo contra o Haiti. Eu acredito que até na quarta-feira contra a Escócia, o Neymar também não deva ter condição de jogo. Seria aí preparado para a fase 16avos de final. Esperamos, evidentemente, que a seleção brasileira esteja lá. Então, o Brasil tem hoje o último treinamento para tentar aí o técnico Carlos Ancelotti tentar encontrar uma seleção para conseguir montar e vencer a equipe do Haiti. Jogo contra o Haiti acontece amanhã às 21h30, segunda rodada do Grupo C, onde a seleção brasileira e o Marrocos têm 1 ponto, a líder é a Escócia com 3. 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Só falando um pouco mais dos jogos de ontem, Portugal decepcionou. Esperávamos uma vitória portuguesa contra Congo. Cristiano Ronaldo passou em branco. Olho na Inglaterra, que Harry Kane e seus comandados, Declan Rice, Rudy Bellingham, um time que é muito bom jogando por dentro, fez 4-2 na seleção da Croácia. Importante a gente estar sempre ressaltando essa vitória da seleção inglesa. Gana sofreu contra o Panamá. Gana pode brigar, pleitar uma vaga entre os três melhores colocados. Acredito que a Croácia deva passar por Gana. E ontem à noite a Colômbia venceu o Uzbequistão, lidera o grupo de Portugal, o que pode trazer Colômbia para o lado da chave do Brasil, caso o Brasil seja primeiro do grupo. 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Essas as informações da Copa do Mundo, hoje iniciando a segunda fase. Abraço a todos, excelente fria quinta-feira e cuide-se bem.
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0: Obrigado, Gaion. Atualizando as informações do seu time do coração. Olha quem tá chegando agora pra você que fica. É ele, Delcimar Guichone, é o fuxico do dia.
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2: Uma ótima tarde pra você, começando mais um Fuxico aqui na Casa da Canal. Hoje, quinta-feira, e já tamo no fim de semana, amanhã já é sexta-feira, hein, Deusimar? Semana passou voando. Mas agora vamos fofocar, vamos fuxicar aqui juntinho de quem que você vai falar hoje, Deusimar?
3: Tamo chegando aqui, Mateuzinho, tamo chegando nesta quinta-feira gelada nessa tarde pra falar, Mateuzinho, o seguinte, ó, a Bruna Biancardi e a Carol Dantas, atual e ex-Neymar, curtem a Disney juntas com os filhos. Por que você não foi lá com a sua ex e a sua atual, Mateuzinho?
2: Meu Deus do céu, que rolo, hein?
3: É rolo em cima de rolo. Influenciadoras estão nos Estados Unidos para acompanhar os jogos da Copa do Mundo, Mateuzinho. Olha só que gracinha. As influenciadoras, a Bruna Biancardi, né? E a Carol Dantas, ambas têm 32 aninhos, viu? Você tem quantos anos, Mateuzinho?
2: Eu, Deusimar, eu tenho 26.
3: Para de contar, lorota, Mateuzinho. E a sua namoradinha, tem quantos anos aquela, a dona Cobrinha?
2: Mais nova, 24.
3: Então, olha só, a Bruna Biancardi e Carol Dantas, ambas com 32 anos, respectivamente, atual e ex de Neymar, que tem 34, estão juntas curtindo, Mateuzinho, os Estados Unidos durante a Copa do Mundo. E ontem foram juntas com os filhos ao parque da Disney, lá em Orlando. Nas redes sociais, elas postaram uma série de fotos e vídeos curtindo atrações do mundo mágico do parque, como selfie com a Mavi, de 2 aninhos, a Mel, de 11 meses, feliz da vida, inclusive, com encontros com personagens, tá? Vale lembrar que esta semana a Bruna Biancardi anunciou a espera da terceira filha com o Neymar, que será pai pela quinta vez, tá? Ela tem ainda a Helena, de quase 2 anos, aliás, ele tem, né? A Helena, de quase 2 anos, com a modelo, a Amanda Kimberly. Essa não se mistura com as outras duas, viu, Mateuzinho?
2: Essa daí não.
3: Quer nem saber.
2: Parece gente aqui da rádio, né?
3: É que não se mistura, Mateuzinho.
2: Isso mesmo, tem muito aqui, né?
3: Isso mesmo, Mateuzinho, muito bem. Você vai pra Disney, Mateuzinho? Com quem que você quer encontrar lá?
2: Ah, Deusimar, não vou pra Disney não, viu?
3: Mas se você fosse, Mateuzinho, você queria encontrar qual personagem lá?
2: Amanda Kimberly.
3: Qual personagem, Mateuzinho? Amanda Kimberly você não vai encontrar. Você queria encontrar o Mickey Mouse?
2: Ah, então pode ser o Mickey, vai.
3: E a sua namorada ia encontrar quem lá na Disney, Mateuzinho?
2: É a Minnie, né?
3: A menina Dona Cobra se ia levar também?
2: Ah, é lógico, Deusimar. Fui tomar chope ontem com a minha sogra.
3: Que situação, Mateuzinho. Agora vamos falar das paquitas, viu, Mateuzinho? Paquitas. Quem são as ex-paquitas já confirmadas na turnê do último show da Xuxa? Você vai?
2: Ah, eu vou, hein, Deusimar. Vamos lá ver?
3: Olha, algumas não estarão presentes após polêmica com uma apresentadora. É, a ação... Mas essa Xuxa tá feia, hein, Mateuzinho?
2: Xuxa tá feia. As paquitas tão bonitas.
3: Tão bonitas, né, Mateuzinho? Olha só. O show da turnê, o último show na nave, que começam no próximo, os shows, né? Que começam no próximo mês, passarão por cidades como São Paulo, Curitiba, Belo Horizonte, Rio de Janeiro, vão reunir no palco diversas ex-paquitas que marcaram diferentes gerações ao lado da apresentadora. Que legal, né, Mateuzinho?
2: Não, que legal. Vamos lá ver a Xuxa, Deusimar.
3: Ah, não vou ver a Xuxa não, Mateuzinho. Você vai?
2: Então vamos ver as paquitas.
3: Tem gente ouvindo a gente, Mateuzinho, tem gente ouvindo a gente.
2: Ah, é o pessoal lá da Elite Car, Deusimar, adoro uma fofoca.
3: Ah, pertinho da UPA, pessoal da Elite Car, Mateuzinho, tá com a gente aqui.
2: É isso aí, vamos fofocar aqui juntinho.
3: É, e falando nisso, Mateuzinho, olha só o que tá acontecendo, tá rolando, viu?
2: Tá rolando, hein, Deusimar, você vai falar dela, da Shakira, né?
3: Shakira e ator curtindo jantar e vão embora no mesmo carro. Mexicano Manuel Garcia, de 45 anos, é mais famoso pela série de TV O Poder e a Lei, né? E é o seguinte, olha só. Shakira tem 49 anos de idade, o Mateuzinho pode ter feito a fila andar após o fim polêmico do seu casamento com o ex-jogador de futebol, o Gerard Piquet. Tá andando a fila, Mateuzinho?
2: Tá andando a fila.
3: Ó, isso porque a cantora colombiana foi fotografada em clima descontraído com o ator mexicano Manuel Garcia, de 45 anos, famoso pela série de TV O Poder e a Lei, viu? É, tá rolando aí, Mateuzinho. Eles foram embora, foram fotografados saindo sozinhos de um jantar e ainda foram embora no mesmo carro, viu?
1: Olha só, hein, que fuxico.
3: É, agora você vai falar, Mateuzinho, quem está na Filadélfia com muito calor?
1: Ah, é ela, Delcimara, Virgínia.
3: Ah, lá tá quente porque aqui, Mateuzinho, olha, a primeira onda de frio do inverno deve começar no fim de semana e vai derrubar ainda mais as temperaturas, porque o inverno começa oficialmente dia 21. E lá tá calor, Mateuzinho?
1: Lá tá calor, 29 graus, Delcimar, mais frio aqui, né?
3: Tá encantado com a Virgínia, né?
1: Tô encantado com ela, mas ninguém merece esse frio aqui, né?
3: Muda de assunto, Mateuzinho, você tá achando ela bonita?
1: Não, ela tá bonita lá na Filadélfia.
3: Tá linda, não tá, Mateuzinho? Tá de boné, né?
1: Você viu o boné novo dela?
3: Boné, chapéu, Mateuzinho, você ficou encantado. Você tá se derretendo pela Virgínia.
1: É isso mesmo.
3: Tá que nem sorvete, Mateuzinho.
1: Ah, mas tá frio, Delcimar.
0: Eu não sei se é, mas aqui em Filadélfia tá mais calor do que Nova York, não tá?
4: Nenhuma dúvida, tá bem mais.
0: Nossa, gente, tá um sol pra cada real.
3: Ah, e ela tá comendo demais, hein, Mateuzinho? Não vai engordar, não?
1: Ah, eu acho que essa viagem aí ela vai voltar gordinha.
3: Tá ganhando de quem?
1: Ganhando da jornalista e da Ingrid.
0: A gente veio no mercado agora e assim, eu comi tanto. Tanto. O melhor pretzel da minha vida foi aqui que eu comi. Eu vou marcar a localização pra vocês. Eu comi o meu sanduíche inteiro também. Comi tudo. Mas depois, quando eu chegar no hotel, amor, eu vou ficar uma hora na esteira correndo. Não, não tô conseguindo. Deixa eu tomar lactucor.
3: Mateuzinho, conta de novo essa história. Esclarece melhor. Ela comeu tudo, Mateuzinho. Depois ia treinar. Não vai mais treinar. Vai fazer o que agora?
1: Ela vai jantar, Delcimar.
3: Mas como? Que negócio é esse, Mateuzinho? Ela vai falar?
1: Ela vai falar aqui no Fuxico. Resolveu não treinar, você viu só?
0: Falei que eu ia treinar, né, gente? Porque depois de tudo que eu comi e tal, falei que eu ia treinar. Só que ou eu treinava, ou eu ia jantar. Duvido se dá certo o que eu decidi fazer.
5: Estamos indo jantar agora. Let's go.
3: Tá confirmado, Mateuzinho. Cantora Simária confirmando volta aos palcos com lançamento de música. Previsto pro segundo semestre, hein? Tamo na expectativa aqui.
1: Olha só que legal, hein? A gente vai ficar acompanhando.
3: Ah, ela é muito bonita, Mateuzinho. A cantora estava afastada dos palcos profissionalmente desde o fim da dupla sertaneja com a irmã, a Simone Mendes, viu? A Simária celebrou na noite de... na terça-feira, os 44 anos, em uma comemoração que nós contamos aqui. A cantora brindou também, além da chegada de um novo ciclo, a sua nova fase na carreira. Isso porque foi confirmado pela assessoria que ela voltará aos palcos no segundo semestre deste ano e já tem uma nova música preparada para marcar o seu retorno, hein? Tem nova música aí, Mateuzinho.
1: É mesmo, olha só que legal.
3: Ó, a artista já vinha dando indícios do seu retorno após um tempo afastada da música desde o fim da dupla sertaneja em 22. Vai fazer o sucesso ou não vai?
1: Com certeza, Delcimar.
3: É muito bonita a Simone, hein, Mateuzinho?
1: Ah, eu acho a Simone mais bonita.
3: Ah, eu não, eu acho a Simária.
1: A Simária?
3: Simária é mais bonita, Mateuzinho. É o seguinte, ó, os rumores aumentaram após uma aparição durante a festa da influenciadora. É o seguinte, Simária subiu ao palco e interpretou sucessos conhecidos do repertório da antiga dupla. E ao ser questionada por um admirador sobre sua volta aos palcos, respondeu de forma descontraída, indicando que esse reencontro com o público pode acontecer agora, no segundo semestre, Mateuzinho. Tá confirmado, viu?
1: Ai, que legal, hein? A dona Cacilda vai adorar ir no show delas.
3: É, olha só, Simária confirma a volta aos palcos com lançamento de música nova para o segundo semestre. Só que você fica sabendo.
1: Ah, vamos colocar as duas cantando lá na festa?

0: direito de resposta, Mateuzinho, no programa.
1: De quem, Delcimar?
0: A justiça manda o SBT exibir direito de resposta da Erika Hilton no programa do Ratinho, aquele xarope.
1: Ah, aquele lá é xarope, hein?
0: É, tudo marmelada, Mateuzinho.
1: Concordo com você.
0: Tudo artificial lá.
1: Isso mesmo.
0: É isso aí. É tudo combinado.
1: Tudo combinado.
0: Então é o seguinte, Mateuzinho. A emissora terá 10 dias para cumprir determinação judicial. Caso descumpra a ordem, poderá ser penalizada por uma multa diária de 50 mil. Tá bom?
1: Ah, mas é fichinha também pra eles, hein?
0: É bem feito, Mateuzinho.
1: É bem feito mesmo.
0: Ô, Mateuzinho, que negócio é esse da boiadeira levar a sua sogra pra a dona cobra pra fazenda? Cuidado, hein?
1: Não, ela não levou a dona cobra, não. Ela levou a Odete pra fazenda.
0: Ah, levou a Odete pra fazenda, Mateuzinho.
1: É isso aí.
0: Ah, quem que é a Odete?
1: A Odete é a Liama, o bichinho da na castela.
0: Muito bem, Mateuzinho. Ela vai falar?
1: Ela vai falar aqui no programa.
2: Chegamos. Bem-vinda, Odete. Ai, bonitinho o pessoal deixou aqui. Odete.
0: E olha só, rumores, Mateuzinho. Olha só, Caroline Lima posando com Léo Pereira em treino da seleção e reacende rumores de volta. Entre idas e vindas, a influenciadora e o jogador estão juntos desde 2023, hein? Ao que tudo indica, Caroline Lima e Léo Pereira, ambos têm 30 anos, estão juntos novamente. A influenciadora apareceu ao lado do jogador da seleção em uma selfie durante o treino aberto da equipe brasileira nesta semana. Registro foi feito em Nova Jersey, nos Estados Unidos, e reacendeu rumores de que eles reataram o casal. Vale lembrar, terminou pela última vez em janeiro. Parece que estão juntos, Mateuzinho.
1: Parece?
0: Parece que estão.
1: Ah, então tá bom.
0: Quem vai participar desse programa também, Mateuzinho? Conta aí.
1: Ah, Delcimar, é a esposa do Leonardo, a Poliana.
0: Ela é bonita, né, Mateuzinho?
1: Concordo com você, muito bonita, Poliana.
0: E ele, Mateuzinho?
1: Ah, ele é feio, hein?
0: Tá xarope, né?
1: Tá xarope, Delcimar. Ela vai contar que acabou a folga lá na fazenda. A gente contou que ela tava conhecendo a fazenda nova do Leonardo, mas acabou a folga.
3: Gente, bom dia. Tô passando aqui primeiramente com carinho, com amor, pra desejar pra vocês um dia lindo, um dia cheio de coragem, de vontade de vencer, de pensamentos positivos, de determinação. Eu desejo pra vocês, assim, sempre só coisas boas. E precisamos partir, né? Na verdade, hoje estamos indo pra Goiânia, amanhã o Léo começa uma turnê no Nordeste de mais de 20 shows. E então nós temos que preparar, deixar tudo organizado pra ele tranquilo realizar esses shows. Então, partiu Goiânia, já volto a falar com vocês.
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1: É isso aí, Delcimar, gente boa.
0: 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É, ela tá torcendo pra Virgínia voltar com o Vini Júnior.
1: Será que volta?
0: Eu acho que volta, Mateuzinho.
1: Eu acho que não. Vamos ver a hora que acabar a Copa.
0: É, vamos ver a hora que acabar a Copa, Mateuzinho. Ela tá empolgada.
1: Ela tá empolgada, hein?

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1: E vamos para São Lourenço do Turvo, Mateuzinho, porque a tradicional festa em louvor a São Lourenço Mártir tá chegando.
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1: Acabou o programa.
2: Acabou. Amanhã tem mais fofoca, hein?
1: Mas o frio continua, Mateuzinho.
2: Ah, eu acho que vai piorar, hein, Delcimar?
1: A cobra tá com frio?
2: Ah, ontem ela tava morrendo de frio.
1: Tá enrolada?
2: Tava enrolada nas cobertas.
1: Muito bem. Daqui a pouco tem a Super Tarde 93.

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quinto, 18 de junho de 2026, tá na estrada. A gente começa com Max Oliver e os braços. Boa tarde, boa viagem. Vai de

0: 14. 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
2: A FIFA divulgou a equipe de arbitragem do segundo jogo do Brasil na Copa do Mundo contra a seleção do Haiti. O árbitro principal é o espanhol Alejandro Hernández, que já apitou jogos da Liga dos Campeões e agora vai fazer a sua estreia no Mundial, disputado nos Estados Unidos, México e Canadá. Após empatar por 1-1 com o Marrocos na estreia, a seleção brasileira volta a campo pelo Grupo C da Copa do Mundo, na sexta-feira, dia 19. O adversário será o Haiti, em partida marcada para 9:30 da noite. Jogadores da seleção iniciaram os trabalhos visando esse jogo de sexta-feira. E o destaque ficou, mais uma vez, com a ausência do Neymar. O atacante segue o seu trabalho de recuperação de uma lesão na panturrilha direita, sofrida há quase um mês em jogo pelo Santos.
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1: 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Não é Zé Paris, Fernandão, super otimistas com a seleção brasileira. E a pergunta continua, Neymar não joga o segundo jogo da seleção brasileira amanhã? Não, sério? 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
2: É inevitável. Você pode entrar.

0: 1h27. Neste momento, Copa do Mundo ao vivaço. África do Sul, 0. E a seleção da Tchequia, 1. 26 minutos do primeiro tempo. É jogo já da segunda rodada, né? Da Copa do Mundo. Daqui a pouco a Copa do Mundo acaba e praticamente ninguém percebeu que ela existiu. O que você acha? De olho no relógio, 1h27. 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

0: dupla do Ed Brito e do Samuel, meu amiguinho. Valeu a pena esperar, hein? 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

0: Tá aí o Matheus e o Lorenzo na regravação de Se Eu Te Amasse. Se eu não te amasse, tanto assim, na verdade. Meus amores, falei agora há pouco da inauguração de uma casa chamada Açougue Boi na Brasa. E eu achei fantástico, fantástico esse nome. Eu sou apaixonada em nomes que me pegam, assim, de determinadas empresas. E tem algumas empresas que deixam a gente, assim, de boquinha aberta, de biquinho caído, meu diretor. E esse daqui é o nome que eu gostei muito, Açougue Boi na Brasa. Um nome extremamente simples e, às vezes, você até convida a pessoa para sua casa para comer um boi na brasa, diga-se de passagem. E eu estou aqui com o proprietário do açougue, meu querido Luiz Carlos Vieira, deve ser parente do meu pai, porque meu pai tem Vieira, e eu já falei isso para ele, falava outras vezes, porque conversando com ele aqui fora do ar, ele disse que me trazia de mototáxi aqui para a emissora. E eu usava muito mototáxi, hoje uso menos, mas assim, que prazer conhecer você de volta agora como empresário, querido Luiz. E outra coisa que eu descobri de você agora há pouco é que você foi carreteiro, meu amigo. Então você foi meu amigo das estradas, né, Luiz?
1: Não sou mais.
0: Só se aproxima um pouco mais, queridão.
1: É, fui, não sou mais.
0: Não é mais. Você foi durante 30 e poucos anos?
1: 34 anos.
0: E você viajou com o seu caminhão por alguns países aqui da...
1: Não, não. Caminhão de empresas, né?
0: Então, mas você visitou que países?
1: Uruguai, Chile, Argentina, Paraguai, Bolívia e Peru.
0: Meu...
1: E mais o Brasil quase inteiro.
0: Meu passou por Maceió? Claro.
1: Com certeza, ali passou... era o meu ponto turístico.
0: Sério? Você passou em Arapiraca? Não, não chegou a levar nenhuma carga pra lá?
1: Cheguei a passar.
0: Sério, Luiz?
1: Cheguei até ali Recife, Porto de Galinhas, sim, fui até Rio Grande do Norte, Natal.
0: Meu amigo, você é um Atlas.
1: O Nordeste inteiro.
0: É o Nordeste inteiro, você conhece. Ô Luiz, e agora você é proprietário do açougue Boi na Brasa, que será inaugurado amanhã?
1: Amanhã, às 8 da manhã.
0: 8 horas da manhã.
1: Isso.
0: Por que você virou empresário, meu amigo? Que chique, do último.
1: A gente vai procurando melhorar as coisas, né? No fim, às vezes a gente acha que vai melhorar, às vezes acaba até piorando. Mas vamos ver o que acontece.
0: Vamos apostar, né,
1: vamos
0: Luiz?
1: Vamos apostar no melhor, né?
0: Vamos acreditar nisso.
1: Sim, sim.
0: Ô Luiz, e qual é o diferencial que você está trazendo para o açougue Boi na Brasa? Porque você falou que com toda essa experiência de viagens e tudo mais, mesmo trabalhando, você trouxe alguma coisa de cultura desses lugares. E o que é que você está trazendo de diferencial?
1: Ah, a gente está trazendo uns espetinhos diferentes, né? Com preços variáveis, né? Inclusive, nosso espetinho vai começar, já falando do preço,
0: sim,
1: de 3 espetinhos de carne,
0: sim,
1: 3 por 10 reais, tá?
0: 3 por 10,
1: isso,
0: tá.
1: Aí depois vai ter preços variados, porque vai ter vários tipos de espetos diferentes que dentro da nossa... Na nossa região e no nosso município não existe.
0: Não existe.
1: Não existe. É coisas, receitas que a gente trouxe de fora, tá?
0: Entendi. Ô Luiz, esse 3 por 10 vai continuar ou é só preço de inauguração?
1: Não, a gente pretende continuar ele até que suba o preço da arroba bovina, né?
0: Entendi. Esse é o diferencial que você está trazendo, mas, entre outras coisas, o seu açougue vai ter tudo que todos os açougues têm, é isso?
1: Provavelmente, sim. A gente está se esforçando o máximo para colocar o melhor possível ali dentro para a nossa população, tá? Carne sempre fresca, o máximo 2 dias ali, não mais do que isso. Um exemplo, uma carne, um frango temperado, acabou de chegar do frigorífico, a gente já vai temperar, tirar os pedaços, já vai temperar para poder lançar para o consumidor.
0: Entendi.
1: Porque não é justo a gente temperar uma coisa que está ali já estragando, né? É que esse tipo de coisa tem que ser descartável, porque não é justo a pessoa pagar um preço alto por uma coisa que não é perecível mais, né?
0: É verdade. E você trouxe também o Maurílio Vieira, que é seu sobrinho.
1: Isso, meu sobrinho e meu açougueiro.
0: Tudo bem, ô Maurílio? Tudo bem, cara, graças a Deus. Se aproxime bem dele para que em casa a gente conheça e absorva tudo que você vai falar. Maurílio Vieira, você é açougueiro. Eu estava falando para você fora do ar que eu gosto muito de duas carnes do boi. A língua, que eu descobri aqui em São Paulo, porque eu achava que a língua era jogada fora. E gosto muito de rabada, principalmente mais próximo do rabo lá em cima. Porque é mais largo, tem mais carnes, lógico, né, Malu? Você não é bobinha. E aí você me falava que eu estava certa, porque antigamente jogava-se fora, é isso, Maurílio?
2: Jogava-se tudo fora.
0: Meu Deus!
2: Velho boi, língua, rabada, bucho, era tudo jogado fora.
0: Que
2: hoje não,
0: coisa.
2: Hoje é tudo bem aproveitado, bem saboroso pra gente comer, ainda mais nesse friozinho, uma rabada, um
0: bucho,
2: uma
0: beleza. Maravilhoso, Maurílio, é bom demais da conta. Você trabalha como açougueira há um certo tempo já?
2: 16 anos.
0: Então você conhece bem o que eu tô falando, né, meu amigo? E a tal da língua de boi, que trocinho bom, eu gosto. Tem quem diz, ah, meu aluno, tem gente que gosta de fígado, tem gente que não gosta de fígado, eu sou apaixonada em fígado, miúdos geralmente me faz muito a cabeça. Ô, Maurílio, você que é o responsável pelo açougue do Boi na Brasa a partir de amanhã, o que que você diz para o nosso público, o que vocês vão trazer no seu açougue? Você que é responsável por isso.
2: A gente vai estar trazendo uma coisa que eu ainda não vi aqui, que é o rocambole recheado, né?
0: Você estava falando desse rocambole recheado.
2: Isso, ele vai ali presunto, mussarela, tomate.
0: Meu amigo, já deu fome, Maurílio.
2: Forno ali para você assar, fica uma delícia. Pra você,
0: cara, que delícia.
2: Também vai ter ali a pancetinha marinada no limão com mel, que aqui não tem. Pernil de porco também, da mesma forma.
0: Limão com mel, uma bela mistura, né, Maurílio? Fica, nem fica doce, nem fica azedo, fica muito, eu gosto muito da
2: fica
0: mistura.
2: No ponto.
0: É, fica no ponto, sem dúvida nenhuma. Que mais que você vai trazer no açougue aí pra gente?
2: Aí,
0: mais variedades.
2: Vai ter muitas coisinhas ali, vai ter uns espetinhos gourmet diferenciados também. Tem bastante coisas que eu aprendi durante esse tempo dentro do açougue que aqui ainda não tem.
0: Certo.
2: Pode ter açougueiro que saiba fazer, mas porém ainda não tem para vender.
0: Não tem para vender,
2: que,
0: né?
2: A gente saiu procurando, não achamos para vender aqui dentro da Quaritinga.
0: Maravilha! Tá certinho de procurar para diferenciar, né, do que vocês
2: isso,
0: vão
2: tem que tirar da Quaritinga do tradicional.
0: Verdade. 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
2: Lembrando que amanhã vai ser sorteado o Rocambole também.
0: Rocambole será, será sorteado amanhã com o público, né?
2: Isso.
0: Maravilha. Então tá. Querido Luiz, um abraço para você, obrigada por tua presença aqui. Boa
1: obrigado,
0: sorte para você,
1: obrigado.
0: Que Deus abençoe teu empreendimento.
1: Amém.
0: Maurílio, boa sorte para você também, obrigado. Querido. Bom trabalho, porque vai ter, hein? Das 8 da manhã às 10 da noite é muita coisa, hein? Que
1: muita
0: Deus abençoe.
1: Coisa.
0: É verdade.
1: Vai ter que ter bastante energia.
0: Bastante energia, bastante força.
1: Pra conseguir chegar.
0: Que é o que você tem e o Maurílio também, que Deus abençoe.
1: Graças a Deus.
0: A toda a equipe de vocês. Obrigada Amém. Pela presença de vocês, hein?
1: Obrigado.
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da Simone Mendes. Simone Mendes acerta nas músicas, né? Que pega assim no coração, na horta de todos nós. Olha, galera, 45 minutos, começou, né? O segundo tempo. Continua Tchequia 1 e África do Sul zerada, hein? Jogo válido da segunda rodada da Copa do Mundo já, né? Hoje já começa a segunda rodada da Copa do Mundo. Vai passar tão rápido que... Nossa, acabou, tem um mês que acabou. Ah, sério? Meus amores, 2:08, a partir

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0: 2:09 agora.
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0: Canal 2:10. 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Você acabou de ouvir agora há pouco, né? Luiz Carlos Vieira, juntamente com Maurílio Vieira, vão trabalhar juntos, são parentes. E o horário de funcionamento é de domingo a domingo, das 8 da manhã às 10 da noite. Muita força para essa galera, hein? Sim.

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0: Debate.
1: Vocês precisam admitir alguma coisa.

Anitta admita, Luana Prado, Matheus e Cauã na melhor. 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

0: E o Negro e Solimões.
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0: Galeria 1233, Chapeludo, né, que a gente ouviu. Esqueci de parar aqui, meu diretor. Claro, e o computador foi direto, né? É, por telepatia, ele ainda. Atenção, Elon Musk, por favor, faça-nos, por telepatia, mandar mensagem pro computador. Ele é o cara, né? 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
0: 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Das 8 da manhã às 10 da noite. Olha, diretaço, hein?
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0: Alô, Neia! Neia de Bitinga! A Neia é branca, gente, transparente, translúcida, né? Não é transparente, é translúcida de tão apagadinha, né, Neia? Aí mal esfria, 400 graus à sombra, ela já tá com a pele queimada. É enjoeira, conheço gente branca assim que sofre um tiquinho, viu, dona Neia? E ela ainda responde, fazer o quê? Neta de italianos legítimos, só pode dar nessa brancura. Olha, né, sabe que olhando a sua cor, eu diria que você tá mais para descendente de holandês, sueco, suíço, que é uma galera que sofre no calor, hein? Ai, ai, ai, ai, ai. Aliás, poupe de calor. Cadê freio? Ainda que queime a pele. Deixe-me cumprimentar aqui o aniversariante de hoje. Oi, Malu, boa tarde. A Michele do Jardim Scalise. Mande os parabéns para meu amor, amor da minha vida, Juliano Martins de Arruda. Está recebendo os parabéns da esposa Michele, da filha Ana Júlia. Beijos, Maluzinha. Beijos, querida Michele, para você, para o seu maridão Juliano. Alô, Ju, muita saúde, muita paz, muitos anos de vida. E Dali Corinthians? Você é corintiana, Ju? Hein, Michele? Eu sempre puxo pro lado do Corinthians só pra dar ibope. Dar ibope pro nosso timão! Falando em nosso timão, Cássio Caçapa. Hoje estou completando 56 aninhos, estou de nível. Manda parabéns, são os votos de toda a família, abraços, abraços mesmo. Cássio Caçaba, receba o nosso abraço aqui da canal. Parabéns, cara, muita saúde, muita luz, muita paz.
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0: Estrada da Vida. Sammy Rico com Zezé de Camargo. Aliás, o Sammy estava no programa do Serginho Groisman, né, no último sábado, na Rede Globo. Jovenzinho, bem bonitinho, né? 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

0: Pijama. 3:01. 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Ó, Supermercado Compre Fácil volta amanhã às 14h, comigo aqui na Super Tarde 93.
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0: 3:02.
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3 minutos. Alô, Vanderlei, da 7 de setembro, querido. Tá fazendo referência ao jogo de amanhã que tá chegando, sexta-feira, Brasil, Haiti, Haiti, Brasil. Ai de ti, Brasil. Ô, Vanderlei, eu não acredito, amado, que a seleção brasileira vá longe. Muito, muito abaixo de tudo que a gente tá vendo por aí. Até mesmo dos times da África, do continente africano. Tem vários deles, né? Enfim, querido Vanderlei, vamos que vamos, vida que segue. Não é, querida Angélica Mattioli, beijinho no seu coração, bom trabalho sempre. Tem muita gente aqui contratando, tem muita gente cumprimentando. Você, minha querida Marcinha Casari, a Mariane Botecchio, a Neia de Bitinga, fazendo referência ao seu aniversário também. Parabéns, querida, muita saúde, muita luz e paz no seu coração. Desejando aqui, ó, todos os amigos desejando aniversário para Márcia Casari com carinho. Eu sei que a Márcia Casari gosta muito, muitíssimo, muito, muito, muito, muitíssimo. É, deixa ver como é. Ela gosta muito de MPB, eu sei disso. Que ela manda uma relação para mim todo sábado, né, Marcinha? Saúde e paz para você, muitos anos de vida. Parabéns nesse 18 de junho de 2026. Que bom que você nasceu no frio. É, dona Marcinha? Um beijo, meu amor. Saúde e paz para você.

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3: Amores, 3:18, deixe-me pôr aqui no ar o áudio.
4: Boa tarde, Maluzinha, aqui é o Cabeça de Gato.
3: Tudo bem, Cabeça de Gato.
4: Queria oferecer uma música para minha esposa Vanessa, que hoje está fazendo 32 anos hoje.
3: Parabéns!
4: Dia 18 de julho. E para todos que estiveram vindo aí, para você e pro Gaúcho aí, uma boa tarde e um bom trabalho.
3: Obrigada,
4: e um bom programa.
3: Obrigada, querido, obrigado em nosso nome.
5: Boa tarde, Maluzinha.
3: Boa tarde, parabéns.
5: Tô completando 32 anos de vida com a graça do Senhor. Um abração para você, minha amiga, e pro meu amigo gaiteiro Gauchão.
3: Brigadão em nosso nome, meu e dele. Beijinhos super gigantes para você, muita saúde, para você, muitos anos de vida. Novinha demais, hein? 32 aninhos, hein, meu diretor? Faz tempo que você completou 32? Vai, né? Alô, Alice, um beijo, querida, em Novo Horizonte, super abraço. Marcinha Caseta, cumprimentando a Marcinha Casari, parabéns, na estrada com papai. Dona Márcia, cumprimentando

0: Agora, meu talento, é o Fred e o Fabrício. De olho no relógio, 3 horas 32 minutos. 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
1: O próximo jogo do Brasil na Copa do Mundo está marcado para sexta-feira, amanhã, 21h30. O segundo adversário da seleção brasileira na fase de grupos é o Haiti. O time caribenho estreou no torneio no último sábado em uma partida contra a Escócia, que acabou em 1-0 para o time europeu. Pouco antes, também no sábado, o Brasil empatou contra o Marrocos em seu primeiro jogo na Copa do Mundo.
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2: Amores, 3h48, quase 49. Italiano já tá por aqui para trabalhar. E a gente volta a se encontrar amanhã, 1 da tarde, nesse mesmo bate-canal. Tchau, Cowboy.
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0: Hoje é quinta, quinta-feira, meu amor.
1: Hoje eu vou beber.
0: Ai, ai, ai, vai, né? Vamos tomar um vinho, né? Um vinho. Aí é bom.
2: Italianinho.
0: Oi.
2: Vamos tomar uma que tá na hora.
0: Rapaz, nós tem que trabalhar, senhor, nós tem que trabalhar. Que beber o que agora não, vinho. Como até agora a Malu tava no pedaço, agora eu, italianinho, te passo companhia até às 7. E muita moda boa rola, dona Aurora. Depois nós vamos ter os clássicos sertanejos, mais tarde eu atendo meu povo do Zap. E começando com Zé Neto e Cristiano, assim, ó. Pulando o muro.

0: Cristiano, 4:11, começando bem a sua tardinha de quinta-feira. 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
0: 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Saudade Estranha, Murilo Rufi.
4: Inevitável, você pode entrar.

0: que é? Fala pra mim, vai.
1: Saudade Estranha, Murilo Rufi, são 4h20, você que ligou agora nos 93.7 da canal, seja bem-vindo, seja bem-vinda. Nós vamos ter mais tarde os clássicos sertanejos, viu? Aí mais tarde começa a Atender Meu Povo. 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
2: Você, Itália Ninho.
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1: É, você tá numa boa, fi, tá aqui, ó, no nosso tempo de rodeio. Vamos na moda? Imperfeita Bia Fraso.

0: Tá aí perfeita, Bia Frazo. 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
0: Amor de trem, Tionzinho e Alessandro de Paulo e Paulino.

0: Amor de Trem, essa música é bonita, né? O pessoal, já são 20 para 5, meu povo. É a programação Tempo de Rodeio no seu rádio. Ó, tem um recadinho legal aqui. Você sabe que a Gripeças Matão tá convidando você para o baile da comunidade Tenda, no Salão Saint Lounge. É às 21 horas no dia 20 de junho, hein? Com Zé Ricardo e Gaúcho Cordeiro. Esse pessoal fica me cobrando no ar, rapaz. Fica me cobrando no ar, você sabe que eu não pago agora. E nem depois.
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0: 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Olha o telefone aqui do Renato, do Oswaldir. Falar nisso, um abraço para Ana, para Maria Fernanda. Anota o telefone, 16-3383-1313. 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

Fiel, nosso tempo de rodeio. 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Ignora Felipe Rodrigo.

0: hora, Felipe Rodrigo, 4h55. 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
0: Direitos iguais, Simone Mendes.

0: Ziva e Simone Mendes. 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
0: 5:01, boa tarde pra você.
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0: Aí é a estrada da vida, Zezé de Camargo e Samir Rico.

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1: 5h25, vou começar a atender meu povo, filho. Vamos lá.
2: Oi, Tadaninho.
1: Oi.
2: Boa tarde, aqui é Reinaldo de Cabal. Como é que você tá, Tadaninho? Tudo bem com você?
1: Tadaninho.
2: Oi. É que você toca pra mim com o Almir Sater, tocando em frente.
1: Tocando em frente.
2: Oferece lá pro Rubão, no Tangarela de Monte Alto. O compadre Ronaldo, do bar Recanto Sertanejo de Jaboticabal, junto com os demais cachaceiros de plantão, pra dona Tereza, pra toda a minha família, pros meus filhos, pros meus netos, pra minha mãe que te escuta, sei lá, no Corgo Rico, italianinho.
1: Um abraço pra ela.
2: Boa tarde, uma boa noite, fica com Deus, Itália, tá na canal, tá de bem com a vida.
1: É claro, meu amigo Ivo, vai falar o Ivo.
3: Oi, italianinho, tudo bem?
1: Tudo.
3: É o Ivo de Motão. Oi, italianinho, tá com a música pra mim do Tripalada Doura, Último Adeus. Aí eu ofereço pro Careta, pro Milinão, pro Thiago, pro Cali Jori, pro Cavalo, pro Cristian Aleiro, Mário, para todos os seus ouvintes. Tchau, obrigado.
1: Falou, meu filho. E a Cida vai falar.
4: Boa tarde, Italianinho. Aqui quem fala é Aparecida Gonçalves da Cruz, Jardim Palmeira Pindorama. Italianinho, eu gostaria de ouvir aquela música de novo, A Pescaria.
1: É.
4: Não sei quem canta, Praiano. Vem aí, fazendo favor, tá? Eu vou oferecer essa música pro meu genro, Fabiano, a minha filha Rita Helena Múrcia, que mora em Catanduva, tá?
1: Tá bom.
4: E eles gostam de pescar, hein?
1: Aí,
4: pensa num homem que gosta de pescar, de
1: aí
4: pescaria.
1: É aí é bom.
4: Tá? Então eu ofereço pra eles com muito carinho, tá? Ele adora também essa música. Aí, ó, muito obrigado e uma boa tarde e uma boa noite abençoada. Eu tô aqui ligadona aqui, hein? Quero ouvir essa musicona aí, tá? Alô?
1: Ontem Deus abençoe, tá ligado? De novo hoje. Vamos ver aqui, manda aí, meu filho, mandou dois de uma vez aqui.
5: Boa tarde, Canal 1 FM.
1: Ui.
5: Hoje está aniversariando Laila Gabriele de Cerqueira.
1: Saúde pra
5: Quem
1: ela.
5: Quem parabeniza é a vó Rosana, o vô Branco, os pais Darcy e Eliara, a Anne, a Bisa Odila, as irmãs Zoe e Luara,
1: certo.
5: O tio Eduardo, os primos Raíssa e Renan e Arthur e Maria.
1: Beleza.
5: E todos os familiares e amigos presentes.
1: Saúde e felicidade pra garota. Vamos ver aqui.
6: Oi, Italianinho. Boa tarde. Aqui é o Wanderlei, aqui de 7 de setembro.
1: Fala, Wanderlei.
6: Tamo nós por aqui aí, hein? Mulher já preparando um bolão de milho aí.
1: É bom.
6: Começando a fazer agora um bolão de milho. E tamo nós por aqui no aguardo mais uma madrugada gelada aí, Italianinho.
1: E vem mesmo.
6: Beleza? Ainda bem que amanhã já é sexta, né?
1: É.
6: Véspera de sábado.
1: É, trabalha a mesma coisa.
6: Beleza? Tá compra minha de Paulo e Paulinho aí. Ofereço pra minha esposa Cleire, meu irmão Nivaldo, meu irmão Esmeraldo. Falou, Italianinho. Tchau,
1: falou,
6: obrigado.
1: A Maria Tasso vai falar. Fala, Maria.
7: Boa tarde, Italianinho.
1: Boa
7: Tudo
1: tarde.
7: Bem? Maria Tasso de Vila Alegre. Oi, Italianinho, toca pra nós. Camargo e Odilon, Estrada Velha. Oferece essa música pro Demir Tasso. Da nossa Índia do Posto Tropical, Miguelzinho Frentista, da nossa Josefina Lasvaí, Luiz Gimbertoni, Terezinha Cons, todos vocês da rádio, todos os ouvintes, todos os caminhoneiros. Falou, Tadaninho, uma boa tarde, uma boa noite. Fica com Deus. Tchau, obrigado.
1: Falou, Vi, é Estrada Velha. Ô, Estrada, ué, por que não tá tendo aqui? Estrada Velha. Não tô achando essa moda, depois vou campear ela. Eu tenho essa moda. Engraçado, senhor. Será que é a Estrada Velha? Vamos ver se é a Estrada Velha. Depois eu procuro ela com calma. Ô, Vitalianinho, sou a Vicentina do Vale do Sol, ligadinha na canal com os netos Vitor, Chagas, Benício, Júlia e Vinícius, tá na canal, tá de bem com a vida. E a Regina vai falar.
8: Oi, Italianinho, boa tarde. Aqui é a Regina, eu queria ouvir. Cuida de mim, Deus. Ofereço pro Evandro Miquelin, que está fazendo aniversário hoje. Recebe o abraço de todos os familiares da tia Ana Maria Miquelin, da sobrinha Sofia, que Deus derrama muitas bênçãos na saúde dele, que você tenha uma santa tarde abençoada.
9: Amém, você também. Ó o Antônio que não bebe, ele toma com mocotó.
10: Boa tarde, Italianinha, aqui é o Antônio Jardim de São Sebastião. Toca pra mim com o João Mineiro e Marciano, meu desespero, vai lá pro bairro do Boi, né? Cachaceiro pro Leozinho,
9: coitado,
10: Claudinho Bandido, eles, Vaneio pro Cachaceiro, Juliano Pingaiara.
9: Isso.
10: E pro Nivaldo, pra Marisa e pra Silvana. E pro Gomalino.
9: Tá bom.
10: Alô, bichão.
9: Alô, viu? Reginaldo Aranha.
11: Boa tarde, italianinho, meu amigo. Você tá bom?
9: Bom.
11: Reginaldo Aranha, de Santa Adélia. Quintou, hein? Aí já, a galera já tá reunida aqui no bar do Gilson, tomando com a cervejinha, assistindo o jogo. Tamo aqui firme e forte, não pode perder ponto não. Manda um modão pra nós aí, pra toda a galera reunida aqui, oferecer pro Rafael Bicheiro, que tá lá no bar do Ivo em Matão, só indo caminhoneiro. Abraço, meu amigo, fica com Deus, tudo de bom.
9: Você tá bem, fica com Deus. Que ele pediu o sonho de um caminhoneiro. Sonho de um caminhoneiro, vamos carcar dentro da gaveta aqui, filho de Deus, cadê? O dito cujo do sonho de um caminhoneiro. Tá aqui em cima, pronto, pô, pra dentro da gaveta. Matoso, Matoso vai falar.
12: Boa tarde, Taraninha, aqui é Matoso, Catanduva, toca aí pra nós aí o Blusa Vermelha, Trio Parada Dura, vai pra todos os caminhoneiros que estão na estrada aí, pra minha mãe Ana Maria que mandou um abração pra você, tá bom?
9: Outro pra ela.
12: Boa tarde, meu amigo.
9: Outro abração pra veinha, Maria Domingos, fala Maria.
13: Oi, italianinho, boa tarde, Maria Domingos de Santa Adélia. Eu queria pedir a música Sertão Querido, e eu vou oferecer pro meu esposo João Domingos, vai para meus filhos, vai para Helene Embo, pra Tata do Queijo, pra Ana Rosa, vai pra Creuza, vai pra Marina,
9: certo.
13: Vai pra Dona Cida do Posto Tropical, que eu já gosto dela mesmo sem conhecer pessoalmente. E vai também lá pro seu João Bataillé, lá de Itajubi. Tá bom, italianinho?
9: Tá bom.
13: Muito obrigada. Fica com Deus. Tenha uma ótima final de tarde, uma ótima noite.
9: Você também, meu bem. Ulisses Company. Fala, Ulisses.
14: Boa tarde, italianinho. É o Ulisses Company de Monte Alto. Manda um alô pra todos os caminhoneiros, todo mundo que tá na estrada aí. Pra toda a galera que tá na escuta, Doutor Enéas, todo o povão aí. Andorinha, Tatu, os caminhoneiros aí, a turma da usina Nardini, da usina Bonfim, e pra todo mundo que tá na estrada aí, beleza?
9: Beleza.
14: Uma boa semana pra vocês aí, fica com Deus.
9: Você também, filho. Deixa eu ver uma coisa aqui. É. Tô tentando achar uma mola. A mulher pediu aquela hora lá, mas não tô achando não. Não tem não. Ô, Deus. Ô, o Nicola 2.
15: Ai, Italianinho, mas ganhei de caramba. Italianinho, tá falando aí hoje, João Leonardo, é por você que canto. Mas meu tio da Admiral Palmares, se só tá do que Santa Adélia, Luquinha Cachaceira de Monte Azul, Nicola Novo Horizonte, Giba Sorocaba e tchau, obrigado!
9: Vai gritar na orelha do padre, rapaz. Ah, o fio da Moto Serra, um abraço, fio. Claudinei de Jesus.
16: Italianinho, boa tarde, tá bom? Claudinei de Jesus. Pois você manda pra nós, meu país, hein? Mandar pra Santa Fé ali inteiro e dormir nós aqui. Mandar pé só da Frente 27. Estamos ali no bairro do Quadro, até no Acano ali.
17: Tá ouvindo aí?
16: Mandar meu irmão Branco Abitinga, Pieta Batinga, Anjo Cora. Agora diz que é motorista, agora mega toca, gente. Foi de velho. Mandar pra ele com uma pessoa, tinha que boa sobrando. Mandar água dela imensa ouvir nós aí. Falou, velho. Tchau, obrigado. Falou, seu Oscar, vem bonito.
9: Endoidou de uma vez mesmo. Ô, Nicola, esse é o verdadeiro.
18: Aí, tá ali, seu cavalo. Toca o modão pra nós, Nicola no Horizonte. É. Mato Grosso e Matia, ponto de chegada. Eu quero pela Poveta ali, o Tampinho, o Giba Sorocaba. Luquinha, cachaceiro, Tiago, comedor de bolo. Hoje ele bebe, né? Santo Santana de Catanduva.
19: Ô, peida!
18: O Laurinho de Graçadim, Bernardo Oros. O Rogério da Orocaia, Tata do Queijo, Mariana Padaria Central, Maria Campanha, e pra todo mundo. E o Xará lá, que tá ouvindo. E pra todo mundo que tá sintonizado. E daí tá tomando velho barreiro. Tchau, obrigado.
20: Pergunta pro cara aí quanto ele tá cobrando pra assombrar uma casa de 6 cômodos.
9: Se não tiver criança, o Nicola não cobra nada. Agora, se tiver criança, ele diz que cobra um pouquinho, porque a criança se desespera quando vê ele de perto, né? Vamos ver a Maria Campanha aqui.
17: Tarianinho.
9: Oi.
17: Boa tarde.
9: Tarde.
17: Tarianinho.
9: Oi.
17: Manda pra nós essa música, Vida de Caminhoneiro.
9: Eu vou pôr pra dentro.
17: Eu vou mandar pra todos os ouvintes, pra todos os caminhoneiros, pra dona Neila Fernandó, minha linda Vitinga, Nicola do Novo Horizonte. Com Deus, abençoe.
9: Amém.
17: Tchau, tchau.
9: Tchau, tchau. E a Marina Morena, Marina, você se
19: pica. Oi, boa tarde, Tarianinha, Marina. Se der pra ouvir, igual pra igual. Mandar pra todos da minha família. Vai lá pro meu irmão Antônio da Santa Rosa, pra minha cunhada Idalina, pra todas as minhas irmãs, pra todos os ouvintes. Vai pra Aninha do Cifre São Luís, pra mãe dela, pra Ana Rosa e família, dona Josefina, Maria Domingos de Santa Adélia.
9: Certo.
19: Pra você e família.
9: Alô, Marina! A Luísa! Ô, Luísa! Lá em Jabuca, não perde o programa do Italianinho, né, Luísa? Um beijão pra você. Ó o Tiagão tomador de café, comendo um bolão de fubá e tomando café. Deve estar com a garganta que não vê a hora de bater um shampoo gelado, né?
20: Ô, Italianinho, seu cavalo.
9: Oi.
20: Boa tarde, Italianinho. Tá frio aí?
9: Tá frio.
20: Que tá frio, hein, rapaz? Acabei de chegar agora, tô comendo um bolo de fubá com um café aqui, viu?
9: Agora hora
20: amanhã tem shampoozinho, hein? Manda um abraço pro Giba Sorocaba, Sandro Santana, Luquinha, Cachaceiro, Nicola Purindipinga, 30,
9: nele,
20: Cezinha, Tião, Dona Rosa, Taquaritinga, Dona Izete, Cid Paraíso, Pera Araucária, amanhã é sextou.
9: É, amanhã a patroa deixa. Vamos ver, Italianinha, Beatriz de Guatapará. Ô, Beatriz, meu povo de Guatapará, queria pedir Amor e Saudade, ela pede sempre essa moda aí, Amor e Saudade. Precisa mudar um pouco o repertório, né? Vamos pôr pra ela o Amor e Saudade. Um abraço pra você, meu bem. Alô, Celso Zanotti, um abração, Celso Zanotti, vamos ver aqui.
21: Alô, Italianinho.
9: Ui.
21: Tá bom, boiadeiro?
9: Bom.
21: É o Marcelo aqui de Santa Adélia, pediu um modão no seu programa aí.
9: Ah.
21: Toca uma moda do César e Paulinho aí, fazendo um favor, Italianinho.
9: Certo.
21: Quero oferecer essa música pra minha mulher, a Dina, que tá aqui do meu lado ouvindo o seu programa, que é líder da audiência. Oferecer lá pra dona Lene Embo também, pro Marquinho do Brito,
9: beleza.
21: Pra todos da Canal 1 aí, tá bom? Fica com Deus, tá na canal, tá de bem com a vida.
9: E o Quininho? O Quininho vai falar, né, Quininho? Fala, Quininho.
22: Oi, Italianinho, boa tarde, Italianinho. É o Quininho, é o Quininho. Ô, Italianinho.
9: Oi.
22: Manda uma musicona pra nós aí, caçador de Viema. É, tô aqui no Carlão aqui, no bairro do Carlão, nós tá tomando um Guaraná. Mandar pro meu primo João Bataé lá. Abraço, pra todo o povo do Itajubi.
9: Falou, meu compadre. É, alô, Zé Antônio de Lima, um abraço, Cezinha, um abraço, Cezinha. Vamos ver aqui, boa tarde, Italianinho. Boa tarde. Mandou boa tarde, agora ele tá escrevinhando, né? Se desse tempo, eu já punha já, né? Mas vai demorar um pouquinho. Já são 5h38 já, hein? A hora passa por demais da conta, filho de Deus. 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
9: O Vitalianinho é o Miguel de Itajubi. Toca Teodoro e Sampaio, Réu Apaixonado, é isso que ele pediu? Vou pôr pra dentro, Réu Apaixonado. Tá capa dentro da gaveta, vamos ver se nós chega na moda. Vai pra todos de Itajubi, Miguel Pinhatti. Grande Miguel, simbora aqui, ó. A chama se apagou, peão Carreira e Silvano.

0: Sérgio Rei, 5h51. 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
2: Ô, Talianinho, boa tarde, Talianinho. Tudo bom?
0: Bom.
2: É o Cacinha de Novo Horizonte, é nós outra vez. Talianinho,
0: oi.
2: Manda um tchau carreiro e pardinho pra nós aí, gato de três cores, hein?
0: Rapaz, moda
2: vai pra todos os ouvintes aí, pra turma do plantio aqui à frente 2, Canaum, tá de bem com a vida.
0: Último adeus, tem o Parada Dura. Alô, Arlindo Barbeirense, um forte abraço.

0: Pescaria, Ronaldo Viola e Praiano. 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
0: Agora vamos rezar um pouquinho e agradecer a Deus por mais um dia que está se findando, pedir paz e proteção. Eu volto Jazinho, não me sai daí não.

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3: 6:18 é o tempo de rodeio, vamos na moda italianinho do céu. Cuida de mim, Deus, César e Paulinho.

0: Tá aí, boiadeiro errante de Paulo e Paulino, né, Santo Santana? Tá tomando uma de boa. É, mandar um beijão pra minha amiga Cléo, também do Jardim São Luís, né, Cléo? Todo dia ela tá ligadinha no italianinho. Fatura aí, fi.
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0: É, já são 6:30, vai ficar um monte de moda pra trás, hein? Sonho de caminhoneiro, milionário José Rico.

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1: Era, são 6h38. Alô, Maria Assis, boa noite pra você, Maria Assis. Sertão querido, Zé do Cedro e João do Pinho.

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Janeiro, a minha homenagem a você, irmão da estrada, mas acabou, gente, o Italianinho vai ficando por aqui. Eu agradeço a você de perto, a você de longe, os amigos patrocinadores, obrigado pela credibilidade. O gaúcho já tá no pedaço e eu prometo voltar amanhã, se Deus quiser. E vamos lembrando que se eu amanhecer amanhã, Deus estará comigo, se eu não amanhecer, eu estarei com ele. Um forte abraço, uma boa noite. Até amanhã, se Deus quiser, e Nossa Senhora Aparecida me ajudar.

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7,7. Para mais de 180 cidades antenadas com a gente, 6 milhões de ouvintes, aos internautas, um forte abraço. Noite de quinta-feira, 18 de junho de 2026, já estamos chegando por cá, meu filho. Só o Curia Gatinga e o Podagai também. Procede perto, procede longe, uma boa noite, o Gaúcho da Quaritinga, para todo mundo, meu filho. Você vai mandando seu recado pra cá no WhatsApp da cara, hora 16 é 32527293. Eu te cago, você de Laruaranzé. Em definitivamente, eu te faço companhia no seu rádio até as 21 horas. 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Com muito amor, com muito carinho, com a graça de Deus, o arquiteto dono do universo, para mais uma noite de trabalho, sabe, meu povo? 19 horas e 6 minutos, informando o relógio da máquina sonora, tudo pronto pra gente começar. A noite gostosa, a noite de quinta-feira, minha gente, barulho gaúcho, vai pra tudo, essa gente bonita, essa gente amável, vamos de modão, minha gente. Desse jeitão, desse tipão, nesse modelão, ó, quero ver, quero ver. Zoom mais o milionário.

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2: Bom demais, minha gente, 19 horas e 10 minutos, um mais o melhor horário, faz uma. Dona Tereza lá na, do bairro Recanto Sertanejo, já acabou o antenado com a gente por lá, os demais cachaceiros que vai tomando aquele carganha de sapo hoje na noite de quinta-feira, meu povo, um zumbi forte.
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2: Abraço, meu amigo Tio Mortari, também lá em Matão, alô Tio, um abração pro senhor lá pro fio, pra toda a galera que tá lá no fundão da tua e antenado com a gente por lá, racha coração mais.
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2: tudo bem contigo, hein, tio?
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2: Organiza, dá um

0: Boa noite pra galera, velho.
1: Boa noite, Gaúcho.
0: Oi, o Bambão, amigo, pela sua arquibancada, mas antenado com a gente, vamos. Nas estradas da vida, um super forte aos amigos caminhoneiros, sempre de errado, ligado, curtindo a 93,7. É no seu rádio, tudo bem com a vida, amanhã só Oscar põe a quinta louca, hoje é quinta-feira, gaidino velho, pititico já vem pra prosear, quero ver.
2: Por nota mil, locutor diferenciado da canal, o lenda da canal.
0: Vambora.
2: Roda pra nós aí, pedaço da minha vida. Vamos oferecer pra todos os ouvintes que ouvem a canal de bem com a vida, aqui pro Sandro Santana, Regiane Cardoso, João Costa Sarrafo. Pra todos os ouvintes, uma ótima noite e um ótimo final de semana que tá chegando por aí. Pra você também, meu amigo. Fez com Deus, um abraço. Seu Oscar, pode chamar o Bruno aí pra não lavar o pescoço por dentro, hein?
0: Abração,
2: Gaúcho. Fez com Deus aí, meu amigo.
0: Senhor amado, que não tem canoa, atravessa, corga nada, mas é só Oscar. Pega a moda na tua, mas é só Oscar. Pega na tua. Perguntar pro Bruno se pode começar a carcar uma na véspera do jogo da Copa, só Oscar, que é quinta-feira. Pode, Bruno? Agora. Ai, ai, ai, vambora. Já vem a querida Nova Horizonte, antenado com a gente também lá no bairro Velho Tinho, também a dona Ju por lá, um forte abraço lá pro Rubuzinho que tá por lá também, encostado por lá também, um abração pra toda a galera, o Marquinho do Coqueiro lá em Nova Horizonte também, um super forte lá pro Marcão Funilinho, da galera que vai curtir a programação na Nova Horizonte, amanhã só se quero ver, vambora. O Irso na Santa Anestina também gosta demais da programação, dona Marli por lá também, tia Rádio Ligado, vamos lá de carinha, vem pra prossear, boa noite.
3: Isso, boa noite, tudo bem? Aqui na do sítio São Luís do Monte Alto.
0: Quero ver.
3: Gostaria de ouvir com o Gini Geno, o Cavaco Voou,
0: ofereço
3: pra você,
0: especial
3: Suscar, a Tereza do Barreca do Sertanejo, o Pissu de Família, sobre o Marcinho e Família em Boa Esperança, Pedrinho da Costa, Pissodita Nutrialta, dona Lourdes Pitirama, pra Marina, Fernando de Arroz, Brenin Parecido, pra minha manhã, pro japonês Job Chabal, sou cachoeira de Taquaritinha, seu chapéu preto e todos os ouvintes, tenham uma boa noite.
0: Boa noite pro Oceania, Lara Bom, tchau, Evandro Sala do Comercial, Sala Antenado com a gente, foi lá, vambora. 19:13, quero mandar um super forte, os parabéns também lá para o Toninho Ruiz, também, seu Oscar, Toninho Ruiz, quem tá mandando é o sobrinho Carlão também, o Carlão lá do bar também, ali pertinho aí do supermercado, seus caras aqui, rapaz, aqui na saída, aqui na Secap, seus caras, em frente à passarela, ganheiro, compre fácil, velho, vambora aqui. Carlão do bar por lá, toda a galera, amanhã, seus caras, parabéns lá pro Toninho Ruiz, um abraço pra você, ganheiro, era ontem, mas esqueceu, trocou de automóvel, tá ligado, seus caras, deu na gata do algodão. Vambora aqui, amanhã, um abraço, Carlão, velho, lá no bar, antenado com a gente, lá, diz que foi um trem lá, seus caras, deu um trem de quenga lá pra comer lá, meu Deus do céu, velho. Não, você não vai não, seus caras, do lado de carro aqui.
4: Gaúcho, boa noite. Aqui é a Regina, queria ouvir com Bruno e Marrone meu presente. Ofereço pro Evandro Mequelin, que tá fazendo aniversário hoje, recebe os parabéns de todos os familiares, da tia Ana Maria Mequelin, da sobrinha Sofia, que Deus derrama muitas bênçãos na saúde dele, que você tenha uma noite abençoada.
0: Um abraço, obrigado de coração. Poeira da estrada, saudade. 19:14, o Fortuninha também, o velho do Rio, lá na Vila Lixo, antenado com a gente, por lá. Tamo na canelinha, por lá, cadeira velha. Agora a plantação, seus caras não querem, não, velho. Tá só descendo a ladeira, canelinha, rapaz. Sei lá, vamos no pescoço por dentro. Cassinho Berato na curva da igrejinha também, tá num todo que dá medo, hein, velho. Nossa. Pego a viola. Ô, rapaz do céu, velho. Xim tomador de carcanhada, de sapo em São Lourenço, turvo, gajino, então nem se fala, velho. Espada antenado com a gente lá na Americana, Neizinho, né? Raja Coração, hoje na solidão do apartamento, curtindo dos padrão maestro. Nas festas de piso. Seu expedito, adoradinho, balará, boa sorte. É o Pabão antenado com a gente, mas só os caras e o relógio da máquina sonora diz mais ou menos assim. Gaúcho, vai, põe moda na máquina sonora pra esse Pabão de rádio ligado, Mato Grosso e Matias. Quero ver. Pedaço da minha vida. Alô, Nardinho, lá na minha querida Monte Azul. Alô, Julião Vé. Quero ver este badão costuma com nós. Vambora.

0: festa.
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2: Que bem com a vida no seu rádio Maestro aí, 19h22. Abraço lá pro Marquinhos também, lá em Mirassol do Oeste, aterrado com a gente por lá também, meu amigo Zoom também. Alô, Zoom, um abraço pra você também. Abraço também lá pro Guto Vilerás, também aterrado com a gente, mas só os caras aí. Deixa eu mandar um abração também aqui, só os caras da minha querida nas Minas Gerais. O menino tá lá nas Minas Gerais, aterrado com a gente por lá. Alô, menino, abraço pra você lá pro Reine também. O Reine também tá lá em Frutal, em Minas Gerais, aterrado com a gente. Alô, meu amigo Reine, abraço pra você, Gadinho. 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Um abração e um super forte lá pra dona Rosa, lá pro tio Mortari também. Toda a galera que tá lá no fundão da querência, lá na Tuia. Supermercado Mortari em Matão aí. Um forte abraço pra toda a galera por lá, tchau. Vamos lá pro fio também, vambora. 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Lá pro Rony o Correio, um abração lá pro Marcão também, lá pro Michel Teló também, lá da Novalto, velho. Lá pro Henrique, lá pro Urias. Esta é a galera da Novalto em Jaboticabal. 19h26, Maestros Carvalho. Mandar um zoom forte lá pro Bar do Celso, aqui no Jardim, aqui, Soscaro Rosa Medran, no Jardim São Sebastião, véio, lá na parte de baixo, lá, o Bar do Celso é o homem do peixe por lá, vai ter uma peixada chique, hein, velho? Pra comemorar o jogo da Copa, eu passar por lá amanhã, Soscaro, ajeitar o teado, viu, velho? Uma peixada fresca lá que é pra acabar Goiás, velho. Sérgio, velho, um abraço pra você, um super forte. Do lado de Camargo, Soscar, um abraço pro amigo Xixa lá em Itajubi, antenado com a gente, doutor Fábio Betarello, um super forte lá pro Bentão, lá na Barapuma. Você fala e eu te escuto.
0: Ô, Gaúcho, velho, boa noite. Que é o Antônio de Jardim Sebastião, toca pra mim aí.
2: Quero ver, quero ver.
0: É Goiânia Paranaense, Colar de Paixões, moço. Vai lá pro do Bonde, todos com esse cachaceiro pingaiada lá.
2: Tem um punhado e... lá, hein? Rapaz do céu.
0: Ei, bandida, vadia.
2: É pra bandida?
0: Se eu pudesse fazer um Colar de Paixões pra você.
2: Olha, rapaz.
0: Eu faria com. Dentro de cartas véis. Pra pôr no seu pescoço.
2: Meu Deus do céu.
0: Ô, bichão.
2: Bichão, velho, pediu a moda errada, ganhei. 19:27. Quero ver, maestro. Aí o caboclo apaixonado numa quinta-feira, velho. Vai no botecão pra curtir, tomar umas latas ali com o coitel. Escarcanhar de sábado, de trás pra frente, feito pra trás, vai.
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2: No radião vem uma dama assim, ó. Quero ver.
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2: Um homem apaixonado sofre dobrado, parceiro. Quase não come mais, bebe demais.
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2: Alô, Julião, em Taquaritinga, um super forte pra você.
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2: Um abraço lá pro seu Laerte também, lá, vai, o seu Laerte. O capataz lá do Chiquinho da Califórnia, antenado com a gente também, Márcio, vambora.
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2: Manda abração pra galera que tá tomando uma também, seus caras, racha coração aí, lá no Abacateiro, lá no Clube Náutico. Luiz Gesso. Tá o Bassi, tá o Tonhão por lá, o Morcegão tá por aí também, quero ver, Márcio, Luiz lá do Clube Náutico, abração pra você, pra toda a galera, olha a maestra.
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2: o efeito não é a cajubrina, mas nem a querosene, minha gente. É os Madeu, quero ver. Chama, tio, chama, vai. Nove horas e 29 minutos. A galera tinha errado, ligado à noite de quinta-feira, meu povo.
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0: 19h29, eu chamo o Cezinha pra proxar comigo na noite gostosa. Fala, corintiano, velho.
1: Oi, Uaú, o Capim,
0: tudo
1: o
0: bem?
1: Pai,
0: tudo bem.
1: A mãe,
0: oi.
1: O Kika,
0: o Trinca,
1: o Tiago,
0: o Thiago,
1: o Amiuil,
0: o Ricardo,
1: o Pé,
0: certo.
1: E o Uaú na rua.
0: Você viu na
1: oi,
0: rua?
1: Oi, que
0: certo.
1: Cá. Anacatia!
0: Olha que beleza!
1: Uau, que é o Muau Ape!
0: É o Zap, tá bom!
1: Uau, homem, o Maucalo!
0: O Baitão, o Baitão!
1: A tia! A mãe! Uau, o Caca, eu tenho!
0: Um abraço!
1: É o Xé! Que é mamuca!
0: Vou mandar!
1: Paco, que é mamuca!
0: Aí você esqueceu do Cardão do Guincho aí, não pode esquecer! 19h30, Maestro Sky, chama na moda, Maestro, chama na moda, que a noite de quinta-feira, Wilson da Santa Cristina, Dona Marli, por Rádio Rádio Ligado, foco aí, família, vambora. Desse jeitão, desse de pão, nesse modelão, mas vai tocando madão pra vocês, ó, quero ver, quero ver. 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

0: demais, mas já tá aí o Madão, Casa de Caboclo, 19 horas e 38 minutos. Amanhã só os caras ajeitando a tua. Um abração pra toda a galera que tá aí curtindo a programação da cidade. Feitiço, Santo Santana, Gargara Vitória pra nós, hein? Canção de um amor distante, o Madão é do Sul, mas só os caras pega na tua lá. 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
0: 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É um trem que aperta o pito, parceiro da gente. Vambora, raja coração. 19h42, manhã só os caras aqui. José Antônio de Lima também aí. O Carlos José Martins também. Jazinho bem pra prosear. É hora de eu trazer o recado aqui. Manhã só os caras aqui da Califórnia. 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
0: 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Haja coração, onde anda, parceiro?
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0: Demais, minha gente. Vai pro chão comigo. Alô, você.
3: Alô, Gaúchão. Boa noite, Gaúcho.
0: Chique.
3: Zé Pedreiro, Monte Alto. O Gaúcho, toca pra nós aí com Goiânia e Paranaense. Lamento de um peão.
0: Vambora.
3: Aí, Gaúcho, essa música eu quero oferecer, Gaúcho. Vou oferecer lá pra Fernando dos Prestes, pra família Moraes.
0: Certo.
3: Eu quero oferecer também aí pro nosso grande amigo Chapéu Preto.
0: Chapéu Preto.
3: O Pérez da Alta Elétrica.
0: Fardura, rapaz.
3: E também quero oferecer pro Boca de Égua, que trabalha no Alto Posto Rally.
0: Esse é linguarudo, hein, velho? Nossa,
3: e beleza. Pro Vinícius e pra Valéria, lá do Capão Redondo, que estão conectados aí hoje.
0: Um abraço, um super forte.
3: E vai lá pro seu Wilson também, da cidade de Santa Ernestina.
0: Certo.
3: E pra você, Gauchão. Tá na Canal 1, tá de bem com a vida. Um forte abraço, Zé Pedreiro Monte Alto.
0: Tudo a ver, nós e você. Abração, Rodolfão, lá em Dumão. Vem pra aproximar comigo, maestro. Alô, você.
4: Ô, Galchão, você tá bom, meu parceiro?
0: Chique.
4: Como é que tá o barracão assombrado aí, Galchão? É o Rodolfão de Dumão, cara. Ô, Galchão, manda pra nós aí hoje, meu parceiro. Se possível, o carro de boi, com o Ronaldo Viola.
0: Bora, quero ver.
4: E moda, hein, Galchão?
0: É bruta
4: pra
0: demais.
4: Vocês aí da rádio, companheiro.
0: Bora.
4: Vai pro seu Oscar, esse mal acabado aí. Firma lá atrás, seus caras. Vai lá pro lado de Santa Ernestina. Manda lá pro seu Adão, pro Vem Cachoeira. E pros demais aí que tiverem a escuteira já, Gaúcho. Positivo. Sim. Manda a molecada aqui do Mont também, equipe Toca Porco. E lá pro cavalo que tá lá no rancho dele. Beleza, meu amigo? Já estamos desse lado do Breno, já não tem nada também, hein? Firma lá atrás, Gaúcho. Vai, cachorro.
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0: quero ver, quero ver.
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0: 19h46, eu tava ouvindo, vendo, os caras assistiram um vídeo hoje do Zoom, mais milionário, do castelo do Zoom lá, rapaz, que judiação, hein?
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0: Sabe que eu fiquei, rapaz do céu, ô Bitoquinho, vê se aguenta essa do Zoom, quero ver, quero ver. Muita paixão no peito, amigo!
5: Porque sou assim, amigo!
0: Um abraço, meu amigo Trinca, enterado com a gente lá da marca Concessionária Trinca. Vambora, gatinho, velho! Um abração também lá pro Renner, também lá na minha querida Frutal, de rádio ligado nas Minas Gerais.
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0: Vai ajeitando a tuia, vai a Sosca, vai ajeitando a tuia. O mineiro tá nas Minas Gerais também, tá com a Fabiagem Mineiro. Eu já vou de badão pra vocês. Prozeia, Gaiteiro Velho.
7: Aô, Gaiteiro, boa noite, caboclo. Gaiteiro, toca o herói sem medalha. Faz essa viola picar pra nós aí, caboclo. Manda aqui pra nós aqui nas Minas Gerais. Aqui na região de Varjão de Minas. Aqui na fazenda do meu irmão, nós vamos espanquear um esquinho aqui, uma gelada. E comer uma carninha, caboclo. Tá no viola arrumado, hein?
0: Carninha,
7: alô, caboclo. Manda pros amigos da Itacoaritinga também, lá em Turvinha, Araraquara e toda a região. Manda pro meu irmão Roberto, um amigo Natal, a esposa Shirley, a cunhada Lena, nós demais amigos, o Duca, a esposa, minha mãe, Dona Maria. Alô, Marquinhos também. Alô, Natalzinho. Um abraço aí, Gaiteiro. Boa programação.
0: O outro pra você, mineiro. Tá lá em Minas Gerais. Um abraço pra você, Patos de Mim. 19h48, amanhã só os caras na tuia, quero ver, maestro. Vem cá, berrandeiro, vem, encosta, berrandeiro. Vou trabalhar um pouquinho também, né, berrandeiro? Organiza, me ajuda aí também, né, velho?
8: Ia mesmo, né?
0: Tá alguma coisa, senhor Oscar, né, rapaz?
8: Gente do céu.
0: Tem uma galera no Clube Náutico lá, seus caras também estão lá fazendo espancamento. Clube Náutico também, o Luiz Gis, também abração pra você, viu, Luiz? Tá todo sabendo, tá boa a moda sertaneja, terá com a gente também. Um forte abraço, vambora aqui, raja coração. Tá lá o Bassi, tá o Tonhão também, tá? O Morcegão tá por lá também. Ei, Morcegão, velho, um abraço, meu amigo Luiz Gesso, da galera tá por lá, velho. Ela não chamou o Pedro da Costa, ele ficou magoado, hein, parceiro, velho. Chiquinho da Califórnia mandando localização onde anda nesse Brasil de meu Deus, aí com a boiada da CIA, Califórnia de ordeio. Marçal, os caras, o berranteiro chega pra tocar, vambora, quero ver, quero ver. Repico berrante, sabe, somos a noite de quinta-feira, meu povão. O mineiro visitando a terra querida nas Minas Gerais. Matando saudade com a manjinha Fabiá Chiburá. O Nezinho Espada querendo matar um caminhão de saudade do velhão. Ao toque do berrante, minha gente. Comunicador fica bem indeciso. Que moda que toca, vai na agulha, meu povão. Pega no varal da charrete, pega no carro de boi, Márcio Oscar. O toque do berrante, o velho Chiquinho de Castro na curva da Ponte Alta, antenado com a gente por lá. Recorda a boiada subindo no estradão, no carreador da saudade, teimadão, meu bovão. Vambora, quero ver. Numa estação rodoviária, eu vi um velho sentado, sabe, Reginho? O que me chamou a atenção foi como ele estava trajado. Deixe moledão, nós vamos tocando barco.

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1: Bom demais, pra gente aí, carro de boi, badão de primeiríssima qualidade na tela Oeste, supermercado Fatanabe, olha se tem um lugar aí em Taguaritinga, onde você sempre se sente muito bem atendido, 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Um abração lá pra Adora Hirobe também, lá pro Chumaça, toda a equipe por lá, maestro. Ajeitando a tua, seus caras aí, o Martini Coqueiro também sumiu também lá do Horizonte, seus caras, sumiu, rapaz, seu, sabe aí, seus caras, ficou aí com uma continha lá no Valentim, lá pra acertar, dali com o Cuidado lá, o povo sumiu, velho.
2: Ia mesmo, né?
1: E dá uma conferida aí se o Fortuninha largou lá umas 10, 12, 15, 18 lá, rapaz, do chaveiro lá pra pagar, dá uma olhada.
2: Sei não.
1: Nossa, meu Deus do céu, o povo sumiu, rapaz, o Zoom também, quero ver.
3: Onde o pessoal vai pagar uma hoje, véspera de sexta-feira aí?
1: Rapaz, eu também tô na expectativa, qual vai ser o projeto, meu, o Pedro da Costa e agora de Guarda Graça, velho. Do lado de cá, maestro.
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1: Um super forte lá, meu amigo Nerzinho Espada, também lá na Americana, antenado com a gente por lá. Racha coração, é.
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1: Essa empreitada é grande demais, Caipira, velho. Aqui é o Crowd Bitinga, gaúcho, velho. Gostaria de ouvir o Madão do Alan, mas o Aladim 2 grava. Vambora.
0: 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Quando a estrada serventeia,
1: chama na moda, maestro, chama na moda.
0: Não é assim mesmo. Vai saindo pela.
1: Do lado de cá, dona Cidinha, campanha vem pra prociar. Do lado de cá, quero ver, alô você.
2: Gaúcho, boa noite.
1: Vambora, vambora, minha gente.
2: Tá, tudo bem?
1: Tudo bem, Gaúcho. Graças a Deus, vambora.
2: Manda as três namoradas pra nós, aqui, se possível. Eu vou mandar pra vocês do rádio. Vou mandar também para dona Maria Fernanda, para o de Vitinga e família. Também a Ana Rosa, também a Nicole Novo Horizonte. Também o Paquinho. Família Campanha. Deus abençoe você. Eu não sei sua noite aí. E a toda a família aí, viu? Todos vocês de rádio. Com Deus.
1: Um abraço, muito obrigado, dona Cidinha.
2: Tá no canal, tudo bem com a vida?
1: Tudo tchau, a ver, tchau. Nós e
2: você. Ai, ai, tchau.
1: Um abraço, obrigado de coração pelo carinho. Vambora, maestro. Vai lá, Funchal, prossegue comigo, alô você.
3: Ô Gaúcho, boa noite, que é o Funchal. Manda um abraço aí pra toda a galerinha que tá na puxada de cana aí do Palito Doce. Manda um abraço aí pra turma da Frente 2. E todos os operadores mecânicos, Carlinho, por ali. E toca aí um modão de viola aí, toca carro de boi pra nós.
1: Tá, beleza, Gaideira, velho, já rodei esse mandão. Manda outra pra você, Funchal, obrigado de coração. Velho James, vem da Guariba, velho James.
4: Ô, índio velho, velho James. Uma satisfação considerada.
1: Outra pra você, velho.
4: Sublime miragem.
1: Essa é do fundo do
4: coração. Toca pro velho James, vamos oferecer pro Renato de Melo, Luizinho Barbosa, Gilmarzinho de Guariba, Wilson Cuica, Cheiroso, Gambá, Burro Velho da Barrinha e todos que ouçam essa rádio linda com o grande comunicador Gaúcho, chonado, índio velho apaixonado. Aú, Tumbiara.
1: Ui, Tumbiara, velho. Fala aí, Tumbiara. Um abração, meu amigo Pedro Samonaro, lá no Goiásão. Vamos! Ei, Gaiteiro, velho. 20 horas e 6 minutos. O Júnior lá no Texas, nos Estados Unidos, fala, Gaúcho, velho, você vai recordar nosso interiorzão do São

0: Hoje, véspera de sexta-feira.
1: Vou perguntar pro Firdinha no WhatsApp alguma coisa, o Pini da Costa. Vambora, quero ver. Ainda arranjou, Soscar. Ninguém responde nada. Rapaz, acabar Goiás. Vamos ajeitar o teado aí, Soscar. 20 horas e 7 minutos. E hora de moda pra ti.
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1: Nesse espada, a bancada estica na moral da porteira, gadira, véi. Ah, saudade com certeza bate forte no peito, véi. Mas o amigo Neizinho, lá na minha querida cidade americana. Que teve aquela convivência curtindo aí uns tonique de nuco da vida. O velhão gostava demais, Cardino, velho. Hoje, diretamente do fundo do baú, para você recordar a caminhada com o velhão, quebrando o chapéu na testa, montando na besta ruana, parceiro, velho. É mais ou menos assim, estimadão, zoom. O velho pai, o velho amigo e o irmão da caminhada da jornada. Ele nos ensinou, sabe? A caminhar nessa estrada da vida com dedicação, com humildade principalmente. Este era o velhão.

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2: Chama na moda, Márcio Oscar, 20 horas e 16 minutos. Comitiva Canal FM de Bem com a Vida no seu rádio. Um abraço, um super forte, a galera da Boleia, de rádio ligado, antenado com a gente aí. Um forte abraço. Ai, ai, ai, tio Oscar, aqui ajeita o telhado pra nós aqui. Corrido demais, é um coisinho de porco no seu rádio. 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Um super forte, a galera por lá, maestro, ajeita o telhado. 20 horas e 17 minutos, eu trago o recado da Embretac, embreagens em Taquaritinga, na direção desse grande caboclo fartura, arrojado por demais, meu amigo Tony, velho. 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Abraço, meu amigo Perninha Funileiro. Alô, Perninha. Abraço pra você lá pra Dona Lu. Perninha disse que tava preparando a janta lá pra Dona Lu, lá, seus caras. Rapaz do céu.
3: Ia mesmo, né?
2: É pra acabar com essa, seus caras.
3: Gente do céu.
2: Ah, Perninha Funileiro, rapaz. Cheguei lá, o jeito tava. Tava numa empreitada lá, seus caras. Você tá precisando de gente lá, seus caras. Precisando de funcionário lá pra dar uma lixada nos automóveis. Tava tudo molhado, rapaz do céu.
3: Não vou.
2: Larga quieto, velho. Tá preparando a janta lá pra Dona Lúcia, Oscar. O homem é cozinheiro, Oscar. Rapaz do céu. Ué, quantas na cabeça?
3: Eu tinha que estar com as 1000 canas na cabeça pra fazer esse é agora, sabe?
2: Rapaz, disse que rejeitou até o convite lá do Daniel, rapaz do céu, do pequeno, pra tomar uma do coelho também, rapaz do céu. Falou, não vou.
3: O quê?
2: Proseia que eu te escuto, Chazinho. 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Alô, você!
4: Boa noite, Galchão. O Galchão aqui é o João Gabriel do Caíque.
2: Tá bom, velho.
4: É, manda pra nós aí, Boate Azul. Esse povo que está ouvindo a programação aqui, é pra todo mundo. Manda aí.
2: Vambora, maestro. Pega na tua, vai só, Oscar, pega na tua. Quero ver. O povão Tirrada, ligado na minha querida Jaboticabal, Luiz Cestari, entrado com a gente, o japonês também, Dona Teresa, no bairro Recanto Sertanejo. Um abraço lá pro Pabrito, lá pro Fabinho, lá pro Cezão da Novalto também, maestro Oscar. Vambora, quero ver, maestro. 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
1: Bora pra cima, minha gente. Abraço, meu amigo Chiquinho, lá da Cia Califórnia de Rodeio, tá lá em Linhas com a galera, tá bem alterado com a gente, um super forte. Obrigado de coração, pelo carinho, maestro. Você um abraço, meu amigo Carlão do Guincho, Araraquara, dona Leonice, vai preparando a merenda por lá, do lado de cá, maestro. Vamos prosseguindo com o Bovão, 20 horas 26 minutos. Alô, você.
2: Olá, Gaúcho. Boa noite.
1: Boa noite, boa noite.
2: Tudo bem?
1: Tudo bem.
2: Gaúcho, aqui é a Rita. Tava meio assumida, mas tá tudo bem agora.
1: Ai, que beleza.
2: Eu ofereço pra todo mundo aqui do bar do Ditinho, bar que estão espancando uma. Ditinho, ofereço pra minhas netas Gabriele. E eu quero ouvir aqui, eu quero ouvir a música Canarinho Prisioneiro.
1: Quero ver.
2: Dá pra tocar?
1: Vambora.
3: Porque já faz dias que ela tá pedindo e você não coloca pra nós.
1: Karma Rita,
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1: Karma Rita, muita karma nessa hora. A galera, eu saio pelas ruas da cidade, a galera me cobra que você não consegue chegar nas modas. Eu não consigo mesmo, porque eu tô atendendo aonde agora 19h14, eu tô em 20 horas e 27 minutos. É desse jeito que é, a gente tem que falar dos patrocinadores, da galera. Abraço, Aromir, também, obrigado de coração pelo carinho, viu, Meteiro, velho, um abraço pra você. Vamos embora aqui do lado de cá, boa noite, Gaúcho, velho. Manda um madão pra nós aqui, tá certo? Lá pra turma, tá bem lá de Botelho, aqui na Vila Botelho, tá na cara UFM, tá de bem com a vida, é o Lê lá de Botelho, um abraço pra você, Lê, obrigado de coração pelo carinho, a toda a galera, tia Rodrigo, Trinca, tá bem, Américo Brasilense, o Rafael já vem pra prosear comigo, e a gente não consegue chegar. A gente não é perfeito, meu povão. A gente tem duas horinhas só pra mandar recado, mandar o pau na máquina sonora mesmo, Gadiro, vai. Seu amor ainda é tudo. É por isso que eu digo, amigo, é muita paixão no peito. Deste mais uma pra mim.
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1: Quero ver, quero ver.

0: Saudade só faz morada no peito de quem amou. Quem não sente saudade nesta vida, parceiro velho, talvez nunca amou. Toca gaiteiro. E... alô, você.
1: Boa noite. Mandou uma moda pra nós aqui da Zé Colombo, 72-1. Galera de Itajubi. Um grande abraço.
0: Tudo pra você. Vambora, maestro. Chama na moda, amanhã, chama na moda. Quero ver, quero ver. De cá, do lado de cá, vambora. Funciona a máquina sonora, mas é só os caras noite de quinta-feira, meu povo. O Bitoquinho tá inframado, o Julião quer participar também, que é modão. O Baião da Cachorra lá em Matão, o Bar do Subinho, a galera antenada com a gente.
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0: O seu Expedito, a dona Diva lá na boa só.
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0: Oh, barbaridade.
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0: Um abraço lá pro Marquinho também, que já vem pra prosear comigo. Marquinho vem lá de Mirassol do Oeste, no estadão do Mato Grosso, pra funcionar a máquina sonora. Prosseia, parceiro.
3: Aô, gaúcho, boa noite, boa noite, boa noite, Taquariting, em toda a grande região.
0: Diga lá, velho.
3: Saudações, estamos aqui pro Mirassol do Oeste, escutando a Canal 1 FM. Um abraço lá pro Sandro de Catanduva, pro Porto Vilherá, pro Reginaldo do Restaurante, pro Zoom Barra Pesada.
0: Zoom.
3: Pra você aí, gaúcho, um grande abraço. Manda aí pra nós um Mato Grosso e Matias. Escolhe uma bem boa deles aí. Chega, taca aí. Vamos
0: chega
3: pra cima.
0: Vamos embora amanhã, seus caras.
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0: Deus. Oh, vontade aqui, parceiro. Vem hoje que eu volto amanhã.
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0: Emo, tchatcha, suspira no tinido da minha esposa.
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0: Quero ver, chumadão, maestro.

vai dar pinta, amanhã só os caras, tá tudo ok, vambora, parceiro. O modão que vem pra vocês é do Zoom, mais o milionário, minha gente. Isso é pra recordar o fundo do copo da bandida. 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Corcoviando no pensamento. Quero ver, quero ver. Esta

0: curte mais pra jantar. E o Alão mais faladinha, 2 graus, uma dante primeiríssima qualidade, é o sabante, está boa moda sertaneja. 20 horas e 39 minutos, é a comitiva Caraú FM arrastando multidões, um super forte, meu amigo Júnior lá no Texas, andando com a gente. Vambora, maestro. Do lado de cá, quero ver.
1: Ô, Galchão, boa noite, como é que tá o teado aí, parceiro? Aqui tá frio, viu? Mas tá bom, né? É graças bom, a Deus. Ô, Galchão, manda pra nós aí, Zé Carreiro e Carreirinho, Pirangueiro, quero oferecer aí pra todos os ouvintes aí, todos os nossos amigos aí, que curtem esse maravilhoso programa, e nós aqui, né, na cidade de Lapa, no Paraná, estamos firme e forte aqui, graças a Deus. Falou, boiadeiro, bom demais, viu? Forte abraço aí. Soscar Cajibrina, você toma cuidado, hein, coroa? Você toma cuidado que hoje é quinta-feira ainda, hein? Chega. Maneira não arca aí, coroa.
0: Abraço, vambora, vamos devagar, maestro Soscar. 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O Teló também por lá, Urias, lá pro Henry também. Essa é a galera da Novalto em Jabuticabá. 20 horas 41 minutos, o tempo passa. Vambora, Claudinei. 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
0: E a galera que vai lá no pescoço por dentro, a noite é gostosa demais, meu amigo Pérez eletricista, um abração pro circuiteiro, vai fazendo um socorro aí pra galera nas estradas da vida, meu amigo Pérez, um abração pro circuiteiro, vai lá pra dona Jussara também, a rainha das baterias, vai lavando o pescoço por dentro, hoje tá de boa, parceiro, tá de boa, não tá trabalhando, mas só os caras, um zumbi fora. 20 horas 41 minutos, prosseia que eu te escuto, alô você.
3: Galchão, boa noite, tá bom, velho, Claudinei de Jesus. Mandar o resto da programação pra galera minha assim.
0: Chega.
3: Pode não dar mais tempo. É 10 para as 8. Estamos aqui no bairro do quadro aqui, tirando uma cana aqui. Um buracão aqui. Mandar pra Santa Fé ali ouvir nós ali. Mandar o pessoal da Frente 7. Mandar ali pro meu irmão branco, que tá na estrada. Mandar pro Pedrinho João Peixoto. Galera, minha só ouvir nós é hoje. Vamos pra cima, tchau, obrigado.
0: Chique demais, parceiro, vai, vambora amanhã, Soscar, vai, tio.
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0: Bem com a vida no seu rádio Maestro, 20h44. Ah, o Vitor, um abração pra você, Vitão. Obrigado de coração pelo carinho. Alô, Pita, panfletagem também na Jovem de Camar, um super forte pro seu gadeiro, velho. Vambora! Esse espada também antenado com a gente, vai terminando mais uma noite de quinta-feira, meu povo, de errado, ligado, o Renner também tá lá na Minas Gerais, lá em Frutal, antenado com a gente, não tem essa moda, viu, gadeiro, velho? Um abraço pra você, Bitoquinho, velho. Vambora, segura essa moda, velho. Baiano da Cachorro, lá na Matão também, um abração também lá pro bar do Cebinho, toda a galera por lá.
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0: Um abraço pro o bar do Carlão também, aqui na Quaretinga, vai só os caras. Alô, Carlão, um abraço pra você, vambora, quero ver, quero ver.
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0: E a galera Tijuíra Dobrado, antenado com a gente, aí no Puxa do Palito do Urso, um super forte nas estradas da vida, mas... Eu tive três namoradas em minha vida, meu povo. Da saudade da última. O arquiteto a levou. Vambora, gaiteiro, velho.

0: Bom demais pra gente aí, o canarinho, o prisioneiro, lá pra Rita, na Budita, também toda a galera do bairro, né, também, abração pra vocês, gaiteirada velha. 20:53, maestro Oscar, eu trago o um recado pra vocês da Califórnia, história em Itacoaritinga, loja do Tropeiro Apaixonado, maestro Oscar, vambora. 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
0: Em cima da pinta, maestra.
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0: Alô, tô cansado, abraço pra você, cadeira vai, firme na traia.
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0: Quero ver, vai.
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0: Em cima da pinta, vai.
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0: Quantos? Oh. Quero ver.
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0: 20:56.
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0: Em cima da pinta, vai.
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0: Quantos?
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0: Quero ver.
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0: Muito obrigado, Itacoaritinga. Muito obrigado, Regiane.

0: você.
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1: Ana Paula, boa noite.
0: Aquele merda que eu era.
1: 3 minutos para o crepúsculo final. Sabe, meu povão de Taquaritinga região. E a noite é gostosa. Pra curtir o madão, sabe, minha gente? E viver a paixão. Na noite de quinta-feira. Quero ver, quero ver.
0: Procurei remédio na vida noturna.
1: Em cima da pinta, vai.
0: Como a flor da noite em uma boate aqui na zona sul.
1: Pode abrir mais uma, gaiteiro, velho.

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0: homens de Brasília, vem aí, meu povo. Alô, Thiago Barato, abraço pra você, parceiro. Obrigado pelo carinho. Obrigado, um abraço pra você, Gaiteiro, velho. Tá lá no Japão, antenado com a gente.
1: Qual era o nome daquela mulher? A flor da noite da boate.
0: Cima da pinta, maestro, vai, vai, quero ver.

0: 5 da manhã a gente volta te acordando da Guaratinga e toda a região. Com muito amor, com muito carinho no seu rádio, na sua 93,7. Na sua máquina sonora.
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0: É o fim de semana que chega tudo a ver nós e vocês.
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0: O Rádio Legado.
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0: Na porta do botecão, gostoso demais, hein, gente? Nossa!
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0: Saudade, velho.
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0: Abraço, Marcelo Morata. Obrigado de coração pelo carinho, eu sei. Abraço pra você, Gaide, vai estar morando lá no Japão. A gente vai tocar o chamadão, parceiro. E outra hora. O som de Brasília, vem aí, parceiro.
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0: Foi pra carregar amanhã, só serve pra carregar, vai.
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0: Muita gente na beira da tua e amanhã só cai muita gente, vai.

0: enquanto gira. Como gira a vida da gente, sabe, meu povão? Vai tocando uma da uma, hein, Soscar?
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0: Dá pro senhor esperar, carregar lá, pelo menos. De um grande amor. Ela vai desentender hoje, fim de semana, velho.
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0: Nem pode, seus carnos.
3: 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E é mesmo, né?
0: Companheiro é companheiro, cadeira vai girando, minha gente.
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0: Obrigado, Taquaritinga, obrigado, região, pelo carinho dessa massa humana.
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0: Para mais de 6 milhões de ouvintes, aos internautas, um forte abraço. Noite de quinta-feira.
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0: Aos baluartes, aos patrocinadores dessa programação, um super forte, meu muito obrigado.
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0: E nessa longa, nessa jornada, nessa estrada da vida, eu agradeço a ti, grande Deus, arquiteto, dono do universo, pelo dia de hoje. Porque do ontem eu já tenho saudade, sabe?